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0: pensou com isso.
1: É, que legal, né? Agora já 9:06 aqui na Vale. A primeira hora do Love Hits já se foi, né? Olha, eu vou traduzir a música daqui a pouquinho do Santa Fé, Sunday e o Be Together. É uma música linda, né? É uma música linda que significa pra você. Significa pra você, é... Algum dia estaremos juntos. Sunday you'll be together. Na tradução daqui a pouquinho aqui na Vale. Aqui você liga, pede e a gente toca, traduz também qualquer música internacional, tá bom? 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Dica legal aqui do Love Hits para ouvir e amar. Jessé, Voa Liberdade, às 9:07.

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Someday we'll be together. Algum dia ficaremos juntos. Santa Fé, na tradução de hoje aqui na França, é para ouvir.

Que legal, né? No more lonely nights, Paul McCartney. Também a tradução de hoje. A tradução de hoje foi Someday You'll Be Together, Santa Fé. Ah, é pra você ouvir e amar até às 11 aqui na minha companhia.

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12: Que maravilha, né? Agora já 9:30 aqui na Vale, 9:30. 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A minha amiga Isavânia tá lá na área 51, a Isavânia, o Zumar, o Mutuquinha, a netinha tá lá no bar do Mutuca, lá no... tá lá curtindo, né? O Adão lá no bar do Adão também tá comigo, o Paulão lá no Palmares, o bar do Paulão, o Dinho, o Renato, olha quem tá mais comigo, hein? O Antônio lá no São José, no bar da Avenida. O Rony lá no Boteco 67, lá em Aragaça, também está comigo. Que vem comigo aqui é o Carlinho Coyote, hoje tá de folga, né? Mas o Jorjão apareceu por lá, né? Na área 51. Todo mundo aí curtindo o Love Hits para ouvir e amar. Daqui a pouquinho tem o Toque de Amor, tá bom? Ô Isavânia, você gosta muito do The Cambrian Linger. Agora são 9:32.

que legal, né? José Augusto aí de Experiência, Campbell Slinger, atendendo o pedido da Isavânia lá na área 51. Agora já 9 horas, mais 39 aqui na Vale.

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3: 21 horas e 45 minutos.
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Que legal, né? Agora já 9 horas, mais 47 minutinhos, 13 faltando, 13 faltando para as 10, né, aqui na Vale. A Deusinei, o Rony Clay, o Wallace Divino, a Nailda, a Lívia, a Sofia Aparecida, tá lá no Sena Marques, curtindo a Vale. Boa noite pra vocês aí, tudo bem? Tranquilidade? E a Eulina também, e o Tavares. A Maria Tavares lá no Abel Lira tá comigo também. O Toninho lá em Barra do Corda, no Maranhão. Olha quem tá comigo também lá em Brasília. E o Ananias na Quenique, na Ceilândia. A Maria lá na Cidade Ocidental. A turma do lado do Supermercado Veneza. Ô Adriano, tá tudo bem por aí, né? Todo mundo conectado aí pelos Rádios Net, Rádios Garden. Mandar um abraço à minha amiga Janete Segatti, também tá lá no Caldo Segatti, trabalhando, né, Janetinha? Curtindo o Love Hits para ouvir e amar. O Francesco tá lá na Serra dos Pretos, tá lá curtindo o Love Hits, apaixonado, né? Olha que maravilha você ligando e participando comigo pela Rádio Line, a linha quente. É o 669-9244-7878 e 3401-6788. Daqui a pouquinho tem tradução aqui na Vale. BJ Thomas, Rock and Roll Lullaby.

Que maravilha, né? A tema da novela Selva de Pedra, Rock and Roll, Lulu Baby, J. Thomas. No desfile dessas meninas que, apesar da idade, não perderam a vitalidade.

0: É, que legal, né? Boa viagem aqui no Love Hits para o Vinnie Man, Elton John, Sacrifice. Ah, também teve por aqui no destino dessas meninas que, apesar da idade, não perderam a vitalidade, né? Você viajando pelo canal certo, 98,7. Olha, daqui a pouquinho tem introdução da noite aqui na Vale, tá bom?
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8: É, que maravilha, agora já 10 horas mais 7 minutinhos, né? 10 horas mais 7. Segunda hora do Love Hits para ouvir a Mari, edição de terça-feira, dia 26. Olha, eu vou trazer a música daqui a pouquinho do Rolo Iglesias, a Natasha e a Julie Zenatti. E o Foto Zu Ampertan. Ah, linda demais essa música, a francesinha, né? O Rolo Iglesias, a Natasha e a Julie Zenatti. E o Foto Zu Ampertan. Qualquer tradução que você quiser, eu traduzo para você, tá bom? Pode ser francês, qualquer música internacional, eu traduzo para você aqui na Vale, tá bom? O João Nilson tá lá no Novo Horizonte e ligou, pediu, né? A música da Natasha, o Rui Iglesias e a Júlia Zenatti. Eu vou trazer já só para você, tá bom, João Nilson? Um abraço, felicidade. Olha, a Mega Sena acumulou, hein? A Mega Sena acumulou para amanhã, amanhã não, quinta-feira. E amanhã tem a quina amanhã, quarta-feira, está acumulada também. E está vindo a quina de São João, a quina de São João vai pagar 240 milhões. 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E amanhã tem a quina normal, acumulada, 9 milhões, e tem acumulada também a Mega Sena, né, e os jogos. 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Como vai você? Antônio Marcos aqui no desfile dessas meninas. Essas meninas que apesar da idade não perderam a vitalidade. Abração meu amigo Cláudio Ramos, boa noite.

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Essa música é linda, né? Eu volto, Ju Amperdan, sempre há um perdedor. Poli Grezas, a Natasha e a Julie Zenatti aqui na tradução da Noelle.

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4: É, agora são 10 horas mais 24 minutinhos aqui na Vale, 10 horas mais 24 até as 11 aqui na minha companhia. Vicente Kersu, aquele cara que gosta muito de você. Mandar um abração, meu amigo Marcos Lima, tá lá em Aragaças curtindo a Vale. O Marcos Lima, o Márcio Lima também, né? O Carlos Wagner também tá lá em Aragaças curtindo a Vale. O Joãozinho lá da TV Araguaia, grande Joãozinho, bem que você tá, tudo bem, tranquilo. O meu amigo Adão lá no Bar do Adão também tá comigo, né? Muita gente bonita curtindo o Love Hits para ouvir e amar. A Daira Márcia tá lá no São José. Ô Daira, tudo bem? Tranquila? Olha, quem tá comigo é a Silene Fersa. Ô Silene, tudo bem, minha linda? Ah, o Silene tá no chácara curtindo o Love Hits para ouvir e amar. Aqui tem James Blunt, Only This Moment. Agora já 10 horas mais 25.

que legal, né? Uma bela viagem aqui no Love Hits para o Videomé. Eu nunca mais vou te esquecer, Moacir, matando saudade dos anos 70. Também James Blunt e What the Moments.

que legal, né? Woman John Lennon, pra matar a saudade, né? Ah, os anos 80. Os anos 80 em evidência aqui na Vale.

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0: Que legal, né? Agora às 10 horas mais 43 minutinhos na reta final do Love Hits para o Viamar. Faltando 17 para as 11. 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Finalzão de semana tem karaokê lá no plantão, de sábado e domingo, tá bom? Agora já 10 horas mais 44.
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Que maravilha, Dire Straits, This Ain't Love Song. É o amor livre e solto no ar, é que não fale. Eric Clapton, na saideira de hoje, A Wonderful Tonight.

É, que peninha, né? Tá acabando por aqui mais um Love Hits para ouvir amanhã. Edição de terça-feira, dia 26. Olha, amanhã eu tô de volta, se Deus quiser, tá bom? De manhã eu tô por aqui, de 9 às 11h30 da manhã, no Bom Dia Comunidade, e à noite eu volto no Love Hits para ouvir amanhã. Vou deixar uma programação legal para você curtir a noite toda aqui na Vale, tá bom? Olha, eu sou apenas uma nuvem passageira que com o tempo se vai. Eu sou Vicente Kersu, aquele cara que gosta muito de você. Obrigadão, hein? Um abraço, felicidade, tchau, tchau.

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forró, é o reggae. Toma aí na animação, meu parceiro Fernando Del Mondes. Big Rap, colaboração inesperada, Hit 2026. Vem comigo assim, ó.

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0: Obrigado, galera. Vocês são demais da conta. Obrigado pela presença de cada um. Obrigado de coração. Estamos subindo mais um degrau na nossa carreira, graças a cada um de vocês que estão aqui, tá bom?
1: Conta uma coisa pra mim. Quando um amor se vai, outro logo vem, não é?

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6: Grava essa, China CD. Essa é sucesso, hein?

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0: Ela gosta demais do chapeludo.
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6 horas da manhã. É hora de agradecermos a Deus por mais uma noite abençoada. Pai nosso que estais no céu, santificado seja o vosso nome. Venha a nós o vosso reino, seja feita a vossa vontade, assim na terra como no céu. O pão nosso de cada dia nos dai hoje, perdoai-nos as nossas ofensas, assim como nós perdoamos a quem nos tem ofendido, e não deixeis cair em tentação, mas livrai-nos do mal. Amém. Ave Maria, cheia de graça, o Senhor é convosco, bendita sois vós entre as mulheres, e bendito é o fruto do vosso ventre, Jesus. Santa Maria, Mãe de Deus, rogai por nós, pecadores, agora e na hora de nossa morte. Amém.

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6: 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Falar com meu Celi.
7: 6 horas e 45 minutos.

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0: 14 minutos na nossa sintonia, 98,7. Bom dia, Barra. Hoje vamos começar o nosso bom dia com a mensagem dela, Regina Célia. Aclame o seu coração, acalme, acalme o seu coração. Vai valer a pena cada oração, cada joelho no chão, cada lágrima escorrida. O que Deus tem preparado para a sua vida vai muito além dos seus sonhos. Bom dia! Obrigada, Regina Célia. Hoje são 27 de maio de 2026, a última quarta-feira do mês de maio. Tá acabando, né? Gente, o tempo tá voando. É, pegou um jatinho, tá acelerado. 7h15 na nossa sintonia. Já já tem alô para você, nosso ouvinte. Bom dia, Barra, o nosso Jornal da Manhã. Começando agora para você, eu, Mel Faria, sua apresentadora, juntamente com ele, nosso repórter Eurides Alves Filho. E toda sexta-feira nós temos a presença da doutora Rosália, nossa advogada, esclarecendo as suas dúvidas no âmbito jurídico. 7h16, bom dia, Barra.
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7h18 na nossa sintonia 98,7. Hoje, 27 de maio, comemora-se o Dia do Profissional Liberal e vamos trazendo a previsão do tempo. Teremos sol com muitas nuvens durante todo o dia, períodos de céu nublado, noite com muitas nuvens. Mandando aquele bom dia para você.

0: O tempo com sabedoria, valorize os momentos, dos mais simples aos mais especiais. E busque um propósito em tudo o que faz. Uma ótima quarta-feira e confie no tempo, pois todo momento de espera é tão importante quanto da conquista. Tenha uma excelente quarta-feira abençoada por Deus. Bom dia, Daira Márcia, tá aqui participando conosco. Deixa eu ver o que essa menina fala aqui com a gente. Vai que ela tá brigando.
1: Bom dia. Quero fazer uma reclamação aqui no bairro que eu moro. As ruas aqui fazem vergonha de sujeira. Principalmente onde eu moro, na Rua Dom Bosco. Então, sujeira, o povo não vem varrer as ruas. Mas é uma vergonha, viu?
0: Eita!
1: É o que você fala que esse povo invade essas ruas aqui. Que esse bairro São José aqui é esquecido.
0: Ó, o bairro São José lá tá esquecido, né, Daira Márcia? Sua reclamação foi feita, meu bem. Fábio Henrique, na cidade de Aragaças, bom dia. O Senhor te guardará de todo mal. Ele guardará a tua alma, guardará a tua entrada e a tua saída desde agora e para sempre. Salmo 121. Também nós temos a Sol do Nova Jerusalém. Bendito seja Deus que nos acordou essa manhã e nos deu a chance de recomeçar. Valdivino e Vila Rica, bom dia. Quem mais está aqui? A Lindinha, o Mirava Lacerda, bom dia para você também, desejando uma ótima quarta-feira para nós. A Iolina do Senamar, que estava sumida, hein, Iolina? Bom dia, que o seu dia seja igual à vontade de Deus, bom, perfeito e agradável. O Nelson do bairro São José, bom dia, Nelson. Bom dia, felicidade e acordar todos os dias e sempre agradecer a Deus por mais uma oportunidade que Ele nos deu. O Lindomar Cavalcante, acabei de ler essa mensagem na entrada do ao abrir o nosso Jornal da Manhã, viu, Lindomar? Na nossa entrada aqui, Patrícia Elane, que todas as coisas boas em nossas vidas se multipliquem e que a mão de Deus esteja sempre sobre nossas vidas. Amém. Um bom dia também para Marli em Aragaças, nossas Marlis, bom dia para vocês, Marlizinha do Baiano, que Deus te proteja, te cuide, te guarde e te conceda um lindo, abençoado dia. Vicente Quessu, bom dia, meu amigo. Matéria do Serra Dourada, temporada de praia. É, eu vi essa matéria, meu amigo. Quem mais aqui? Marcos e Márcio Lima. Bom dia, os gêmeos de dois estavam lá em Goiânia. Ainda estão lá, Euridice? Os gêmeos de dois, Marcos e Márcio, estão para Goiânia. Vamos chamar ele. Deixa eu ver o que, que a Iolina tá falando aqui para a gente chamar o Euridice filho. Ô, Carmen Lúcia e de Aragaças, bom dia para você.
2: Mel, bom dia. Mel, cadê o Caetano? Perguntei pro Vicente, ele não respondeu. Aconteceu alguma coisa grave que ele saiu da rádio? Fala aí comigo, e o Mazinho, quem quiser falar no ar, fala no privado depois, tá? Não passa mais o programa dele.
0: Oh, meu bem, o Mazinho eu não sei, né? Inclusive eu tenho até que ligar pra ele, saber aí, cadê Mazinho Nunes? O Caetano, ele nos deixou, já tava cansado, querendo descansar, a princípio era só pra ele tirar umas férias. Mas eu liguei para ele e ele achou melhor não retornar por enquanto aos nossos estúdios. Mas obrigada. Esses dias eu passei ali na porta da casa dele, vi ele, mandei aquele alô para ele. Saudade. Eu também sinto muita saudade do Caetano Show. Adorava quando eu tava vindo aqui para a rádio de manhã, ouvi o Caetano, ouvi a Helena Fistan. Esquentou, né? Vamos chamar ele, Euridice Filho.

0: Tá certo, agora são 7h25. Eu tava aqui ao telefone aqui. Obrigado, Melzinho, aí, né, por ter abrido o programa e trazendo as informações para você aí. E é claro que a gente já vem com a notícia aí que deixa a gente muito triste, né? São dois fatos que marcaram o Barra do Garças. Primeiro, aquelas imagens, né? Deixa eu ser mais educado, né? Bom dia para você de Aragaça, Barra e Pontal, sítio Chagres Bazendo e toda a região do Araguaia. Goiás, Mato Grosso e o mundo através da NET, né? Agora sim eu falei um bom dia de verdade, né? Bom dia meia boca, né? Porque é ruim. Mas são dois fatos que marcaram o Barra do Garças, né? As imagens do atropelamento da senhorinha de 82 anos, ela já estava atravessando a Avenida Salomé Rodrigues, faltava apenas um passo, ou seja, um metro, para estar já no canteiro central, quando ela foi atropelada de uma forma covarde. Ah, Euris, mas acidente acontece. Opa, acontece, vírgula. Tem casos que é uma falta de atenção terrível. Para aí. Primeiro ali virou pista de fuga a Salomé Rodrigues. Ninguém anda de 20, nem 30, nem 40. Ali todo mundo anda no cacete, no pau. E parece que o indivíduo lá que estava na motocicleta, parece que ele mirou essa senhora. Não tem como. Ele não foi fechado, o espaço para ele dava para passar ele mais duas motos se quisesse. E de repente ele acertou essa senhorinha, cara. Será que ele estava ao celular? O que ele estava fazendo para não prestar atenção? Não era de noite, não era de madrugada, era durante o dia, cara. Então tá errado. Tá errado. E não era habilitado. Ah, mas ele parou. É mais do que obrigação ele parar. Porque ele foi muito covarde na ação dele. Ah, se fosse ela tivesse entrado na frente, tivesse pulado da frente, tudo bem. Mas não, cara, ela estava saindo da avenida para chegar no canteiro central. E ela foi acolhida por esse veículo, essa motocicleta, cara. Tá errado. Uma senhora de 82 anos, cara. Como é que eu vou respeitar o idoso do Brasil se a gente não respeita ele no trânsito? Então, tá aí as autoridades para rever esse caso aí e tomar as providências cabíveis. O outro fato aconteceu no Jardim Mariano, ontem à noite. Era por volta de 8h30 da noite, eu recebi um comunicado aí que dois menores estariam sendo apreendidos. Tem que falar essa palavra bonita, para falar preso aí é para maior de idade. Então, apreendidos. Eles deram uma substância aí, não identificado até o presente momento, a uma jovem também menor. E praticaram o ato sexual. Os pais da garota acionaram a polícia e a polícia fez a apreensão desses dois menores. Outra atitude covarde desses menores. Se a gente não baixar a maioridade para 16 anos, vai ter o quê? Vou entrar numa porta e sair na outra e meter saudações. Aí, Euridice, mas ficar 16 anos vai continuar a mesma coisa? Pode ser que sim, pode ser que não. Agora tem um detalhe. Pai e mãe não ensinam filho a virar estrupador, assassino, praticar furto, roubo. Isso aí não acontece. Mas pai e mãe podem educar. Mãe é educação de verdade. Porque tem pai e mãe, que eu observo muito, o filho pega 3, 4 anos, vai lá, fé da puta, filho da régua, nossa, que lindo, ele tá aprendendo a falar, nossa, que maravilha, vagabundo, olha que coisa linda, nossa, meu filho parece um beijo. Olha! Cara, criança de 3, 4 anos dá um tapa no rosto do pai e da mãe. Nossa, ele aprendeu a bater, que coisa linda, maravilhosa. Você tá criando um monstro. Você tá criando um vagabundo futuramente, um assassino futuramente. Você tá criando é isso.
1: Rapaz, esse filho meu, 3, 4 anos, bater no meu rosto, eu bato na boca dele na hora. Ai, mas você tá sendo agressivo? Agressivo? Agressivo é quando ele ficar de maior, me bater, me espancar, me matar. Aí que isso que é agressividade. Correção? Olha, eu fui corrigido assim. Aí deu responder minha mãe, se não levar um tapa na boca. Podia ter a idade que for, 2, 3, 10, 15, 20, 30, 40 anos, que o tapa na boca vinha. E nem por isso eu morri nem virei bandido, ué. Eu me recordo que a primeira tatuagem que eu fiz foi nas minhas costas. Eu acho que eu tinha de 7 para 8 anos. Minha mãe jogou uma chinela havaiana nas minhas costas, com aquela marca, número 33 e 34, o número que ela calçava. Mas ela deu uma chinelada boa nas minhas costas. Ela, rapaz, você respondia fazer alguma arte, o que o pai e a mãe achavam do lado, mandava não ser. E nem por isso eu virei malandro, virei bandido, ué. Ué, tá errado? Agora hoje não, tudo é lindo. Ai, que bonito, ai, que lindo, ai, não sei o que. Ah, vai, pouquinho dos infernos, rapaz. Mete a mão na orelha desse menino. Ai, meu, que conselho tu tá lá, rapaz? Esse conselho tu tá lá, vir me encher o saco, eu meto a mão na orelha do conselho também. É que o conselho não vai fazer isso. Você tá corrigindo? Não, porque tem uns meninos que é só Jesus na causa. Só Jesus na causa. Se você não arrochar o nome desses meninos, eles mudam da gente. Ei, rapaz, mas eu vou falar pra você, hein? Não é fácil, não. Não é brinquedo, não. Então, esses dois jovens, rapaz. Eu vou ter até a matéria aqui, tá no Araguai Notícias, do Ronaldo Couto. Ronaldo Couto ontem tava acordado, né? Eu liguei pra ele e falei, Ronaldão, o trem tá pegando lá na delegacia, cara. O Ronaldo teve lá e fez a matéria bem feita, né? Como sempre, né? Dois menores são apreendidos em Barra do Gás, suspeito de dopar e estuprar adolescente de 13 anos. Olha, cara. Mas eu vou te falar também, essas meninas andam com cada mala também, com cada menina à toa também, eu vou te falar também. Aí, 8 horas da noite, 7h30, inteira em casa com os pais, fica andando na rua e perambulando, caçando que não perdeu. Oi, eu tô mentindo! Dois menores de idade foram apreendidos em flagrante pelo grupo de apoio GAP da Polícia Militar na noite de ontem. Em Barra do Garça, eles são acusados de estupro de vulnerável contra um adolescente de 13 anos. O crime aconteceu por volta das 18h15, na rua Contorno, no bairro Jardim Mariano. A polícia foi acionada via cupom após denúncia feita pelos pais da vítima. Durante a abordagem, os suspeitos confessaram que doparam adolescente com uma substância desconhecida para anular a sua resistência e cometer o abuso. Os envolvidos foram encaminhados à delegacia da Polícia Civil e um aparelho celular foi apreendido para perícia. A vítima foi levada para atendimento médico e realizou exames periciais de urgência. Se eles colocaram uma substância aí para dopar essa menina, é porque já estavam premeditando fazer isso. Aí que eu falo para você que a maioridade tem que cair para 16 anos. Porque esses meninos já sabiam o que eles queriam fazer. Queriam fazer, já sabiam. Então, tem que responsabilizar essa garotada. Não pode deixar do jeito que tá, não. Ai, rapaz, mas é fácil. Esses meninos de hoje vão dar trabalho demais. É porque hoje a tal da geração Z acorda 8, 9 horas, tem um café da manhã, tem um pão. Tem a bolacha, tem um leite, tem um café, tem um ovinho frito. Aí, tem o tal do videogame, que a maioria da juventude hoje tem um videogame. Tem um celular bom. O que eles querem da vida, cara? O que esses meninos hoje querem da vida? Nada, tem do bom do melhor. Do bom do melhor. Dificilmente você vê um garoto levantando 5 horas da manhã aí pra ir trabalhar ou sei lá, pra fazer algo interessante. Tem tênis marca boa. O pai se mata de trabalhar, a mãe se mata de trabalhar. Geralmente a mãe ou é dona de que trabalha como empregada doméstica, como lavadeira, trabalha na cozinha dos outros aí, pra dar uma vida de ostentação a esses meninos. Ah, eu quero dar uma vida boa para meus filhos, porque eu não tive no passado, então eu quero dar uma vida boa agora. Aí o pai entra às 5 horas da manhã na Friboi, sofrendo, ralando. Ah, não, mas eu preciso dar uma moto pro meu filho. Você nunca teve uma moto na infância, cara? Mal tinha uma bicicleta? Aí você quer dar moto pra filho, rapaz? Peraí, vai devagar com o Santa de Barro, cara. Ué? Então, mudou os comportamentos dos pais hoje? Aí eu não vejo o pai hoje mais chamando atenção. Ô, meu amigo Íris, portal da saúde tá aqui, o Íris Vieira, senta aí, Íris. Hoje você não vê um pai hoje chamando o menino e falou, olha, aqui tem regra. Celular é só 2 horas por dia. Televisão é só 2 horas por dia. Eu quero ver seu rendimento na escola. Eu vou na sua escola saber. Eu não vejo o pai na escola mais. O pai fala mal do professor, reclama do colega, não sei o quê, blá, blá, blá, mas ele não vai ver o filho dele, o que está aprontando na escola, o que está aprontando na rua. Ai, Yuri, eu não tenho tempo. Como tem tempo de fazer? De fazer o tchaca-tchaca na você? Não teve tempo? Então tenha tempo de cuidar do seu filho, rapaz. Tem pai e mãe que joga filho na escola e acha que a escola é obrigada a educar. Educação é de pai e filho. Ou educação vem de casa. Educação é de pai e mãe que educa filho. Escola tá lá pra aprender matemática, português. Escola não tá pra educar menino, não. Aí você não faz seu papel, joga tudo pra escola. Oi! Que é isso, cara? É uma juventude, geração Z aí, que só tá dando desgosto, cara. Só desgosto. Aí quando eu sou duro com meus filhos, ó, tem limite. Olha, o Eurício é ignorante. É porque ele trabalha na rádio, ele é acostumado a chegar ao pau, falar de todo mundo. Ele é bruto, bruto não. Hoje eu tenho 2 moleques em casa, 2 rapazes de exemplo de moral. Meus filhos têm exemplo, têm moral. Mas eu fui firme, fui duro. Na hora que tinha que falar, eu falava. Na hora que tinha que puxar a orelha, eu puxava a orelha. Não tinha lugar de falar, ah, lá em casa eu vou falar. Não, era na hora, na lata. E até hoje eu questiono ele. Quando veio, opa, para aí. Tá mudando os valores. O pai aqui sou eu. Quem come do meu arroz e feijão é vocês dois. No dia que vocês tiverem seu emprego, a sua casa, faz o que você quiser da sua vida. Mas aqui na minha casa, quem manda é do meu jeito. Se quiser também. A porta da rua é a sementinha da casa. Ai, pra que essa brutalidade? Eu vou criar menino. Ai, ele deu um tapinha no rosto, que lindo. Ai, ele falou, filho de uma égua, filho de uma puta. Ele falou, ai, que lindo. Que lindo o quê, rapaz? Mete a mão na boca desse menino, deixa o melado descer. Ah, que conselho tu é lá, o quê, rapaz? Que preocupado com você? Preocupa em tratar seu filho, educar seu filho. Não é ficar preocupando com o conselho tu é lá, não, rapaz. Eu não falo, não é agredir, espancar, é corrigir. Oi. Quantas vezes minha mãe pegava um pedaço de pau, um fio que ela achava, mandava em nós. Alguém virou bandido? Virou malandro? Ah, rapaz, pra cima de mim, não! Ora! Eu tô ali! Deixa eu pegar o bom dia do meu amigo aqui, Íris, aqui, que ficou até assustado aqui, né, Íris? Íris Vieira, portal da saúde, bom dia, meu querido.
2: Bom dia, Eurides. Bom dia aos ouvintes da Vala Araguaia FM 98,7. É um prazer novamente estar aqui com vocês. O senhor hoje tá muito nervoso, senhor Íris.
1: Eu trouxe uma matéria aqui agora pela manhã, Íris, de 2 adolescentes, doparam uma garota de 13 anos e estruparam essa menina. Ainda bem que ela teve a coragem de contar para o pai e para a mãe, que geralmente elas ficam com vergonha e não contam. E acontece com muita frequência. E daqui a pouco eu vou trazer um assunto lá de Anápolis, onde o pai estrupou uma menina menor e queria estuprar outra menina oferecendo dinheiro para ela. Quando ele soube que a mãe da criança ficou sabendo e ia dar parte da polícia, ele fugiu. O vagabundo fugiu, mas foi preso. A polícia encontrou ele. Ô, Iris, quais são as boas-vindas aqui na cidade? Que eu soube que está tendo novidade, vem novidade para a cidade de Aragás. E hoje o Portal da Saúde é uma realidade hoje. Hoje é uma das clínicas mais modernas do Centro-Oeste brasileiro. Para você que não conhece a Portal da Saúde, fica em frente à Equatorial, em Aragaça, pelo Duvico. Ali próximo ao Disto Pedro, a droga tem. E você teve esse carinho com o povo de Aragaça, onde você fez uma construção moderna. É, construção tipo Goiânia, São Paulo, Goiânia, Cuiabá, aquelas clínicas modernas, para um bom atendimento, né? Mas eu soube que tem mais novidades aí, que o Íris Vieira, empresário, vai investir em Aragaças.
2: Eurides, na verdade, é um projeto que a gente já tem ao longo de vários anos que a gente vem falando desse projeto, dessa clínica. Nós estávamos ali do lado da rodoviária pequenos, mas não estava suportando a demanda e resolvemos fazer aquele empreendimento ali de frente à Equatorial. Cara, igual eu falo, hoje, para mim é uma satisfação ter aquele empreendimento ali para Aragaça, para a população da Aragaça, não só Aragaça, como todo o Vale do Araguaia e região. consultas acessíveis, porque os preços hoje acabam que são muito altos aqui na região. Então, nosso propósito é aquele paciente que não tem condição hoje de ficar esperando lá no SUS, que o poder público não dá conta de atender toda a demanda, e que a gente vai atendê-lo lá com a maior qualidade e resolver o problema dele, do diagnóstico dele. Então, a nossa proposta é justamente essa, fazer algo em prol dessa população mais carente, que possa, de fato, sair lá com um diagnóstico preciso. E o nosso lema é o quê? Qualidade e preço. Isso é imbatível lá na clínica. E, com certeza, vai ter novidades na clínica agora. Tem o Dr. Pedro, que é nosso urologista, vai estar fazendo agora harmonização penial, que é uma novidade, que não é com ácido hialurônico, é simplesmente com a gordura.
1: O que é a harmonização pineal? Eu fiquei curioso agora, eu sou homem, não sei.
2: É o seguinte, Euridice, várias pessoas, vários homens carregam, às vezes, desde criança, porque às vezes quando o pênis está em repouso, está pequeno, fica embutido.
1: Um trauma.
2: Carrega esse trauma desde criança, vai pro vestiário de futebol, às vezes não troca nem de roupa dentro do vestiário.
1: Ou seja, ele tem um bilau pequeno.
2: Opa! E aí, então, o Dr. Pedro, que é o nosso urologista, vai estar fazendo esses procedimentos agora na clínica. Tanto penial quanto vaginal também fazemos lá também.
1: Ah, o vaginal também? O
2: vaginal também. Então, só uma
1: coisa nova. Tem mulher que tem uns lábios maiores, né?
2: Vai fazer harmonização vaginal também lá na clínica. Então, assim, hoje nós estamos com mais de 17 já especialidades. Estão vindo mais especialidades para a clínica. Temos médico todos os dias na clínica, tá? Ultrassom nós temos quase todos os dias. Inclusive, hoje tem ultrassom à tarde. Nós estamos trazendo também a doutora Esther, que é uma proctologista renomada de Goiânia, que está morando inclusive aqui na Barra do Garça.
1: Que maravilha!
2: Que vai fazer,
1: rapaz,
2: endoscopia, colonoscopia lá na clínica.
1: Olha só!
2: Então a gente está ampliando cada dia, cada vez mais, para atender essa população. Que o nosso objetivo é o quê, Euridice? Fazer com que essa população não tenha que sair daqui ou para ir para Cuiabá ou para Goiânia. Esse é o nosso maior objetivo dentro da Clínica Portal da Saúde.
1: Ô Iris, eu quando eu conheci você no mês de dezembro, através do meu cunhado gaúcho, até foi por acaso, eu estava descendo, você estava lá reformando lá o prédio lá, e ele falou, deixa eu apresentar um amigo meu. Eu conheci o Iris de falas de outras pessoas, mas eu conheci o Iris com falas boas. Olha, um cara doido, louco, que chegou aqui há quase 5 anos, está investindo aqui, esse cara é doido, porque ele investiu na Barra, é o que eu ouvia falar de você. Aí eu sempre questionava, não, cara, a gente tem que dar valor, está investindo em Aragás, na nossa cidade, na nossa terrinha, né, é importante. Ah, mas ele podia ter ido lá para Barra, não sei o que, eu falei, não, ele tem que ficar aqui mesmo, não tem que ir para Barra, não. Né, respeito a Barra, aonde eu ganho meu dinheiro é aqui na Barra também, mas eu também contribuo com Barra do Garça, como contribuo com Pontal e Aragarça. E quando eu vi aquela obra sendo preparada, eu falei, rapaz, esse homem aqui é doido mesmo, o povo fala que ele é doido mesmo. Aí eu fui descobrir um pouco a vida pregressa do Iris. O Iris tem contato com Barra do Garça desde 2010, 2011. O Iris está nessa região aqui há mais de 15 anos, o Iris não chegou ontem. Dizendo que não chegou ontem, tanto em Barra do Garça, e depois descobri que a mãe dele é a dona Valdete, a mãe afetiva, a mãe carinhosa, a mãe respeitosa, ou seja, uma segunda mãe, vamos assim dizer. Isso. E eu fico feliz porque ele tem uma harmonia com os filhos da dona Valdete. Olha que maravilha, cara.
2: São meus irmãos.
1: São seus irmãos. E aí o cara falou, mas ele mora onde? Onde é a casa da Valdete.
2: Isso.
1: É da casa da mãe dele.
2: É.
1: Então o Iris não chegou ontem aqui, o Iris tem procedência e veio para ficar.
2: E agora eu vim para ficar, definitivo, porque igual eu falo, ô Euridice, eu cheguei em Aragarça na época da gestão do Beto. Quem dava manutenção no hospital, com o doutor Adalberto, a quem eu quero cumprimentar aqui.
1: Adalberto Metello, pai de Murilo Valois, meu amigo Murilo Valois.
2: Isso. Uma pessoa excelente. Então, nós pegamos o hospital, na época, com uma dificuldade enorme do CMF deles lá, que estava com problema, que eles estavam levando roupa para lavar na Aragarça. E a gente resolveu o problema lá deles. E aí, criamos um laço aqui naquela época. Aí, depois, a gente teve a outra licitação. Acabou que nós não ganhamos, devido a valores. E aí, nós estamos aqui na Aragarça, aqui no Vale do Araguaia, não é hoje. Muitas pessoas, inclusive outro dia me deparei com a fala que eu achei assim, deselegante da parte da pessoa.
1: Esdrúxula, né?
2: É, porque as pessoas não buscam sua história, não buscam saber quem de fato você é. Eu fui taxado outro dia num local público como novato. E aí...
1: Isso... Menos mal do que forasteiro, né? Eu já te chamaram de forasteiro alguma vez, hein?
2: Já, várias vezes também. Forasteiro, agora a bola da vez é o novato. Então isso, as pessoas precisam entender e conhecer de fato o que, que é o seu legado, o que, que você já fez. E essas pessoas que falam desse jeito, eu desafio, o que, que tem de investimento na Aragarça? O que, que já fez por Aragarça? Porque, Eruides, é muito fácil você falar. Eu quero ver você fazer. A teoria tudo é muito lindo, a prática que é diferente. É igual eu falo, as pessoas têm falado aí, o Iris é candidato a prefeito e não sei o quê e tal, tal, ele está visando a prefeitura ser candidato. Não, eu penso no progresso e no desenvolvimento de Aragarça. Não é que o Iris é candidato, não. Tanto é que eu estou investindo, abrindo uma fábrica de tintas aqui, que vai ser agora, provavelmente na próxima semana já está funcionando. Então a gente pensa no desenvolvimento e no crescimento. É eu fazer com que a minha empresa gere emprego para que esses funcionários vão lá no supermercado, vai na farmácia e etc. E assim vai. Então nós precisamos pensar num comércio pujante aqui de Aragarça, um comércio forte. Para quê? Para que as pessoas de fato entendam que Aragarça tem potencial. E tem potencial. Tanto é que eu estou investindo abrindo um outro empreendimento em Aragarça. Muitas pessoas, por que você não abre na outros lugares? Não, eu quero abrir aqui, porque aqui, é igual fala, a clínica eu estou lá por um tempo determinado. Quem vai administrar aquela clínica lá futuramente é meu filho, entendeu? Então nós escolhemos para morar aqui. A tinta, vou trazer a outra empresa minha de Goiânia para cá. Então nós precisamos entender, as pessoas precisam entender o seguinte, que a Aragarça tem potencial, que nós precisamos, o comércio tem que unir forças, para quê? Para a gente poder fazer com que a gente possa ir lá no poder público, fazer cobrança do poder público. Então isso acaba, Eurides, que as pessoas não entendem o que, que você vê, qual que é o seu propósito. E eu vejo que a Aragarça tem uma política muito suja desse toma lá, dá cá. Então nós precisamos mudar essa história de Aragarça. Ontem mesmo eu ouvi uma pessoa falar assim, essa política aqui de Aragarça é uma política podre, que o povo compra, que o povo faz isso, toma lá, dá cá. Eu falei, gente, mas enquanto as pessoas não conscientizarem quem são os líderes, quem são os vereadores, a população, o que eles querem para a cidade, não vai mudar. Você concorda comigo? Então nós precisamos saber quem nós vamos votar, quem que tem um projeto, quem que pensa na Aragarça de verdade. Nós precisamos disso. Eu falo sempre o seguinte, porque se os comerciantes se unirem e criar força, nós podemos, de fato, fazer uma mudança dentro da cidade. E nós precisamos disso. Pessoas pujantes, pessoas que têm coragem, que têm garra, estão determinadas para essa mudança.
1: Eu, quando discuto política em Aragarças, eu vou trazer um dado para você que você vai ficar até assustado. Se eu não estou equivocado, Aragarças nunca teve um filho nascido e criado em Aragarças que já foi prefeito de Aragarças. Todos são chegantes. Pessoas que aqui vieram, aportaram aqui, criaram raiz aqui, se casaram aqui e tiveram a sua família aqui. Barra do Garças nós já tivemos. Pessoas que nasceu aqui. O próprio Roberto Farias, foi prefeito de 2 mandatos, ele nasceu aqui. Eu não sei o Vanderlei Farias, mas eu não acredito que não. Não sei o Vanderlei Farias. Em Aragarça, eu não sei se o doutor Domingos Leão nasceu em Aragarça. Também não tenho certeza. Mas o que eu vejo a história, que são os chegantes que aqui aportaram, que estão administrando a cidade. E eu fico muito preocupado na questão da gestão. Eu nunca fui contra nenhum prefeito, nem de Aragarça, nem da Barra, nem lugar nenhum. Por quê? Eu quero ajudar, eu quero contribuir. Se eu ver que está fazendo sacanagem, não quer melhorar, eu saio fora. Eu já saio fora. Porque a gente que mora aqui, nós estamos muito sofridos. Você mora a 400 quilômetros da capital. Você olha no entorno da Grande Goiânia, toda a cidade está bem apurada, bem movimentada, porque está mais perto do governo do estado. Nós estamos longe. Nós estamos longe. Então a gente precisa. Olha o desenvolvimento das cidades goianas com as cidades mato-grossenses, a divisa do Araguaia. Faz uma comparação para você ver. Você vai lá em Alto Araguaia, tem Santa Rita. Você vai aqui em Torixoréu, tem Baliza. Você vem aqui em Barra do Garças, tem Aragarça. Você vai lá em Araguaiana, tem Registro do Araguaia. Então as cidades mato-grossenses são mais desenvolvidas, hein? Então nós temos que quebrar esse paradigma. Sair do Vale dos Esquecidos goiano e começar a desenvolver.
2: E isso só muda quando os empresários conscientizam do que é o potencial que a Aragarça tem. Eu sempre falo isso. A partir do momento que nós conscientizarmos os empresários que a Aragarça tem potencial, e eu vou falar sempre isso, com certeza vai mudar. Com certeza. Você vê a prova viva aí, foi a UCA, a União dos Comerciantes de Aragarça, que chegou. Agora mesmo nós vamos fazer a campanha do final do ano, que vai ser uma moto aí, que o prefeito vai doar para a UCA, para fazer o sorteio. Vai vir muita coisa nova aí também. Então, isso faz toda a diferença para a população. Então, assim, a gente tem que pensar o que, que eu quero para uma Aragarça diferente. Todo mundo tem que pensar dessa forma, porque é o meu comércio lá da clínica, é a tinta, é o supermercado, é a Dona Maria que vende o espetinho, é o Sozé que vende lá a sua alface lá no carrinho dele. Então, nós temos que conseguir fazer com que as pessoas conscientizem o quanto o Aragarça é importante. As pessoas que estão ali e para a gente consumir tudo aquilo que tem em Aragarça. Vamos fazer isso, você vê que Aragarça já tem, ó, tem a nossa clínica, eu vi o doutor... Tem um advogado que já fez uma estrutura linda ali de advogado também. Tem a menina lá da cafeteria que inaugurou agora recentemente,
1: a Adriana.
2: Então, você quer dizer, as pessoas estão querendo que a Aragarça...
1: Estão investindo em Aragarça.
2: Investindo e fazer com que a Aragarça muda, que saia desse contexto, que é uma cidade dormitória. Porque eu me lembro muito bem que no ano passado... Na época da temporada, muitas pessoas dos hotéis que eu estava na reunião lá da UCA, muitas pessoas ligavam lá na Aragarça para fazer reserva ou ligavam na Barra. Quando ligavam na Barra, não fica nem Aragarça, não, porque Aragarça é muito perigosa. Sendo que Aragarça é muito mais bem tratada hoje em termos de segurança que a Barra do Garço. Porque a polícia do estado de Goiás não deixa a desejar em nada. Você sabe disso.
1: É verdade.
2: Então, você vê que a própria Barra do Garça discrimina a Aragarça. Isso é ruim.
1: Eu acho que quem discrimina a Aragarça, na sua maioria, em meu ponto de vista, é o próprio aragacense. Ele está lá em Goiânia, você quer uma passagem para onde? Para a Barra do Garça. Mas você mora onde? Não é na Aragarça? Na Barra do Garça. Eu já vi isso demais. O próprio aragacense discriminando a cidade dele.
2: Eu mesmo, eu falo... Onde que, o pessoal em Goiânia, você está morando? Na Aragarça. Eu vou defender Aragarça, cara. Eu não estou morando na Barra, eu moro em Aragarça. Meu negócio é em Aragarça. Então nós precisamos ter consciência e falar mais e falar bem de Aragarça. E eu, outro dia, foi domingo mesmo, eu fiquei sabendo, está vindo um empreendimento aí muito grande para Aragarça. Eu fico feliz, não posso citar nomes aqui, mas é um negócio muito revolucionário para Aragarça.
1: Vai gerar muito emprego?
2: Vai gerar emprego, vai fazer um negócio bem diferente aqui em Aragarça, que Aragarça merece. Então eu vejo assim, o potencial que as pessoas que acreditam e querem uma Aragarça diferente. Isso é muito importante, Euridice.
1: Eu também fico muito feliz. Eu só me dói o coração, Iris. Na época do governo do PT, do ex-prefeito Marcão, que não deixa saudade, era para a gente ter uma usina de álcool aqui de Aragarça, com o escritório montado em Aragarça. O pessoal aqui estiveram, foram na prefeitura, não foram recebidos. Quando foi recebido, foi mal recebido. E falou, não, vamos mudar nosso escritório para Montes Claros de Goiás. E hoje é uma potência hoje. E nós perdemos. Quem perdeu foram nós. Inclusive, eu me recordo que o Orley Zoldan foi lá. Falou, não, rapaz, não vai para Montes Claros, não. Vem para Aragarça, vocês precisam de quê? Olha, eu tenho um terreno aqui, eu tenho fazenda aqui, precisava de um pedaço de terra. Falou, não, nós precisávamos que o prefeito ajudasse a gente a organizar nossa vida aqui em Aragarça. Mas ele nem atendeu a gente. Então, isso me dói. Por causa da vaidade, da vaidade. É porque às vezes eu meto o cacete aqui na esquerda, não é por acaso, são por essas situações que deixa a desejar. Olha uma fábrica de usina de álcool.
2: Eu falo sempre isso, as pessoas que não querem e não pensam no desenvolvimento de Aragarça agem dessa forma, viu, Euridice? Então nós temos que estar com pessoas que pensam e querem de fato o desenvolvimento e o crescimento de Aragarça. Porque isso é ruim. Pensa quantos empregos estaria gerando dentro de Aragarça hoje.
0: Exatamente.
2: É porque a prefeitura vai dar isenção, que é o papel da prefeitura, dar o apoio, mas o processo na cadeia, ele é muito maior que aquele benefício que a prefeitura está dando para a instituição. Porque se ela, ali no mínimo, ali eles têm uma média hoje de 800 funcionários. Pensa, 800 Nossa. Funcionários. São 800 famílias comprando em Aragarça.
0: Comprando e gastando em Aragarça.
2: Gastando em Aragarça. Você está entendendo? Então é isso que a gente precisa pensar no desenvolvimento e no crescimento de Aragarça. E de que forma? Da forma com que eu estou fazendo, muitas pessoas, que o Iris teve coragem, isso não me envaidece, porque tem outras pessoas que poderiam... Gente, o sol nasceu para brilhar para todos. Ontem mesmo uma pessoa me falava, que você fez isso, não sei o que. Falei, deixa eu te falar, o negócio é o seguinte, eu quis colocar aqui. As outras pessoas têm uma visão de trabalhar no poder público, de ser funcionário público. E isso é muito gratificante, muito louvável para a população de Aragarça. Então, a gente tem que respeitar a decisão de cada um, de cada pessoa. Eu sei o potencial que tem a família Leão, que tem lá o doutor Zezinho, o doutor Domingos, que eu conheço de vista, mas que são excelentes profissionais.
0: São os melhores da região.
2: São pessoas que hoje, eu falo, deveria estar trabalhando aonde? No hospital de Aragarça, porque são filhos de Aragarça e deveria estar trabalhando.

0: pessoas que hoje, eu falo, deveria estar trabalhando aonde? No hospital de Aragarça, porque são filhos de Aragarça e deveria estar trabalhando lá. Mas eu vejo, Eurídice, que a política, essa questão dessa oposição, eu me lembro muito bem do Marconi. O Marconi, no outro dia que ele ganhava, ele ligava para o Iris Rezende, que ele queria do lado dele, que queria que somasse no governo. Por quê? Rapaz, você tem que governar para todos. Não é para um, não. É para todos.
1: Não é para quem votou em você, não.
0: E eu vejo com esse olhar. Então, a gente precisa conscientizar cada dia, cada vez mais, para que nós possamos, de fato, viver em paz, em harmonia, cara. O momento passou. Então, hoje, eu vejo que são pessoas muito queridas que poderia estar trabalhando e de, eu conheço de fala das pessoas, não conheço pessoalmente, nunca tive eles frente a frente com eles, mas só pelo que falam deles, falam muito bem como profissionais, médico, cara. Então, eles, eu vejo que outro dia mesmo foi uma pessoa que falou lá pra mim, não, eu tive que operar lá em Bom Jardim.
1: Bom Jardim, com o Dr. Zezinho.
0: Com o Dr. Zezinho, sabe? Então, são coisas assim que eu vejo assim, não poderia estar operando lá no hospital? A gente tem que largar desse ranzismo para que nós possamos, de fato, o ser humano só evolui quando ele tem um processo de evolução superior.
1: Um QI, né?
0: Não superior, deixar a vaidade para trás. Nós não precisamos de viver de vaidade. Nós precisamos de viver aquilo que é bom para a população, aquilo que é bom para o meu próximo. Nós precisamos, eu falo sempre, a lei da semeadora. O que, que eu estou plantando para me colher amanhã? Exatamente. Isso é muito certo. Nós temos que olhar para trás. Você nunca vai ver eu falar mal de ninguém. Eu vou falar daquelas pessoas que me taxam.
1: Te afrontam, né?
0: Que me afrontam, que me taxam, como me afrontaram, me falaram de novato, de forasteiro. Mas só que essas pessoas, para mim, é problema deles. Qual o legado que eles estão deixando para Aragarça? E você vê que essas pessoas que falam não tem nada dentro de Aragarça. Não faz nada por Aragarça. A não ser pensar outras coisas que eu não posso nem falar aqui.
1: Mas, o Iris, a Clínica Portal da Saúde, hoje nós temos uma médica, é uma médica, doutora Thaís, isso mesmo?
0: É Thaís, excelente.
1: Ela está lá todos os dias atendendo.
0: Todos os dias atendendo. Doutora Thaís chegou na clínica do nada, cara, e está fazendo toda a diferença. Ela tem feito algo na clínica para os nossos pacientes que... Eu quero começar a trazer, porque uma coisa é eu falar como CEO da clínica. Outra coisa é o paciente começar a falar aqui para você da clínica. Eu quero começar a trazer pacientes aqui para falar o que ele sente da clínica. Nós temos um exemplo muito claro aqui, que é o seu Vanderlei, aquele jornalista, escritor aqui da Barra do Garça.
1: Vanderlei Vasconcelos,
0: certo? Isso. Eu falo sempre, se você quer pegar referência da clínica, procura ele. Ele é o melhor para falar da clínica. Ele sabe como que é. Ele chegou lá e começou a fazer tratamento, está lá com a gente. Ele mesmo, ele fala. Ele falou até que vai fazer um livro com o doutor Adeli, que é o nosso cardiologista. Porque ele ressuscitou, cara. Então, assim, nosso trabalho lá é um trabalho sério. E eu fico triste quando as pessoas falam e não conhece. Sabe? Tem que conhecer para falar. Então, isso, para mim, eu fico triste porque, sabe por quê, Eurídice? Porque ali nós não estamos investindo, nós não estamos ali para brincar. Eu não estou ali para brincar. Eu não sou só mais um para brincar. Eu estou ali para um projeto a longo prazo. É um projeto que, quem sabe, no futuro, Aragarça pode ter um hospital privado. Nós temos que pensar nisso. Só que as pessoas ficam com essas coisinhas, essas, vamos dizer assim, não faz e criticam. É muito fácil você não fazer e criticar.
1: Ô Iris, ela não combinou nada na entrevista. Você chegou aqui, já coloquei você para sentar, a gente já falou. Mas eu quero falar que você com frequência está indo para os Estados Unidos, está indo para a China. E essas viagens não é de passeio. Eu tenho certeza que não é, porque no meio do ano desse, e sair para passear, eu sei que não é. E tem dois projetos grandes e audaciosos que estão vindo para a Clínica Portal da Saúde. Eu não sei se compensa falar agora ou não, vamos aguardar aí, mas são coisas que vão resolver a problemática da saúde a de Aragaça, Barra e Pontal e todo o Vale do Araguaia. Nós vamos parar de sair daqui.

0: ir para Iporá, São Luís, para Goiânia ou para Cuiabá e ter esse atendimento aqui em Aragás.
1: Com certeza, Eurídice. Vamos deixar para o momento certo, a hora oportuna.
0: Eu sei que é coisa maravilhosa, cara.
1: Mas a gente está trabalhando. Inclusive, eu estava viajando semana passada. Eu fui para rever esses negócios, porque os equipamentos, provavelmente, a gente vai trazer dos Estados Unidos. E aí, então, a gente vai ver o que nós podemos fazer e contribuir para essa população de Aragarça. Mas, Eurídice, quero te deixar aqui, claro, ressaltar aqui, mais uma vez, o quanto nós estamos satisfeitos em poder atender toda essa população aqui da região, do Vale do Araguaia. Eu fico feliz e lisonjeado quando os pacientes vão e que a gente tem um projeto dentro da clínica, de um feedback para saber como que foi o atendimento, se ele gostou ou não. Nós temos hoje 99% de aprovação dos atendimentos na nossa pesquisa que a gente faz lá. Nós temos esse feedback para os nossos pacientes pós-atendimento. Então isso, cara, demonstra que nós estamos no caminho certo, que nós precisamos dar continuidade naquilo que a gente tem de proposta para aqui para o Vale do Araguaia.
0: O Iris, mais dois fatores importantes da clínica. Muitas vezes a gente só fala de médico, médico, médico, mas a gente esquece de falar que lá tem um oftalmologista, um profissional sério, dedicado. Só no hospital em Aparecida ele trabalha há 12 anos lá. Então, o cara que está há 12 anos no serviço, ele não chegou lá por acaso. Ele não está lá por acaso. Porque hoje a modernidade acontece todo dia. A renovação de profissionais é todo dia que acontece. Então está há 12 anos lá. E também nós temos exames também. E bem mais barato que na praça os exames.
1: Não, com certeza. Até porque nosso projeto, um dos projetos, esse eu já posso falar, que é justamente nós montarmos um centro de diagnóstico lá na clínica, vai ter para a área de oftalmologia. Então, você vai poder fazer ultrassom, OCT, todos esses exames nós vamos fazer na clínica. E vai ser num espaço de tempo aí bem curto, nós já vamos estar montando toda a parte de diagnóstico para oftalmologia, que é aquele projeto que eu falei para você, que nós estamos empenhados lá com o pessoal da China. Vai ser a primeira oftalmologia via telemedicina. É uma das coisas que a gente vai fazer aqui na clínica. Então, nós estamos pegando a clínica aqui para a gente desenvolver esse projeto junto com o pessoal da China. Então, é um negócio inovador, que a tendência hoje do mercado é telemedicina, onde que as pessoas não conseguem ir os profissionais nos interiores, nas aldeias. Então, nós vamos poder entrar nesse mercado. É um nicho de mercado que a gente está acreditando e confiando muito que é onde que a gente vai entrar, entendeu? E isso vai fazer toda a diferença, não só para o Vale do Araguaia, mas todo o Brasil. A intenção nossa, porque hoje a gente já tem uma empresa de telemedicina que a gente atende o Brasil todo hoje. Inclusive, Aquila Amor Saúde, várias clínicas do Brasil nós atendemos na parte de telemedicina, que é mapa, rota, eletroencefalograma, espirometria. Nós atendendo. Hoje a gente tem mais de 5 mil aparelhos espalhados por esse Brasil todo, que é a nossa empresa de Goiânia. Então, a gente quer fazer com a oftalmologia o mesmo projeto da telemedicina que a gente já tem hoje, entendeu?
0: Ô, Iris, eu tenho uma reclamação sua. O Iris me ligou na quinta-feira, falou, tô no aeroporto indo para os Estados Unidos. Falei, me leva. Não, leva você não, para quê? Aí, Iris, eu fiquei chateado, você não me levou para os Estados Unidos. Eu não conheço os Estados Unidos, eu queria ir nos Estados Unidos. Você não me levou.
1: Você é custoso. O que você tem que falar isso, cara?
0: Ô, gaúcho, da padaria Aragaça, o Iris traiu nós aqui, não levou nós não. Eu gosto muito do Iris, das suas falas, porque é falas de investimento, é falas de crescimento. Isso é bom. E outro detalhe, eu nunca vi o Iris comentando que seria pré-candidato a prefeitura. Nunca vi. Agora, recentemente, teve um pastor de uma igreja aí que resolveu pôr o nome à disposição, que é válido, é justo. É válido, é justo, é um direito. Mas, Iris, eu nunca vi. Até porque você não tem tempo, né, para isso, né, Iris?
1: Não. Eu quero, igual eu falo, Iris, lá dentro daquela base, quando o Gaúcho me chamou para a gente apoiar os deputados, que é o projeto? O projeto nosso, e dentro da UCA, e dentro do contexto geral, é nós montarmos uma base. Essa base, ela não tem se é direita, esquerda. Nós temos que montar uma base onde que essa base pode sair vereadores, pode sair prefeitos, mas que pensa num objetivo só, que é o desenvolvimento e o crescimento de Aragarça. Tem que ser uma pessoa empreendedora, uma pessoa que gosta mesmo de investir, de crescer, que fazer com que a Aragarça cresça. Então nós precisamos montar essa base e nós estamos montando devagar, sem atropelar, sem passar por cima dos outros, porque eu vejo que aqui as pessoas têm muito esse toma lá, dá cá. E é uma das coisas que eu mais o Gaúcho e os deputados, nós temos feito, com a gente não tem isso. Nós temos que pensar, aquele deputado que vai apoiar, que vai pensar que amanhã nós precisamos dele para ele fazer algo para a Garça. Porque aquele deputado que ele vai lá e paga para as pessoas, aquele deputado ele não tem comprometimento com a cidade. Ah, eu paguei, para que eu tenho que fazer? Você concorda comigo?
0: Concordo.
1: Então, foi pautado nessa ideia que nós começamos a apoiar o Lissau, apoiar o Daniel Agrobon. Para quê? Para que, de fato, nós possamos pensar nessa base, para fortalecer, de lá sair um candidato a vereador, sair candidato a prefeito. É isso que a gente pensa. Mas o Iris, como pessoa, eu não quero, nesse momento, não é minha ideia de ser candidato, entendeu? Nós precisamos ter uma base sólida. E base sólida faz com que? É no dia a dia, se constrói no dia a dia. É pensando, concatenando as ideias para que, de fato, todo mundo pense num único objetivo, que é o desenvolvimento e o crescimento de Aragarça.
0: Ah, aqui, olha aqui, eu recebi a informação agora, hein? A doutora Thaís é filha de um médico, né? O doutor Elcio, né, que inclusive já está em memória, né, doutor Elcio aqui. Obrigado, Regina Célia, pela informação aqui. A Thaís é filho do doutor Elcio. Elcio foi um grande profissional aqui em Aragarça, bairro, inclusive atendendo no hospital de Aragarça, doutor Elcio. A Thaís, né? Aí eu estou aqui, Mega Clínica, atendimento VIP. A Regina Célia confirmando aqui o que você está falando aqui, Regina Célia. Também nós temos aqui a Helena F. Stan. Ela falou que bom dia, querido amigo. Ele falou sobre colonoscopia, endoscopia, então chegou em Aragarça?
1: Sim, no futuro próximo aí a gente está terminando de arrumar lá a sala de procedimentos, vamos fazer, a doutora Esther vai fazer lá. Oi. A doutora Esther, inclusive, a Regina Célia, pode até falar melhor do que eu, ela que fez a cirurgia da irmã da Regina lá no Hospital das Clínicas.
0: Olha quem está falando comigo aqui. Eu sou meio custoso. Deixa eu pegar aqui. O meu amigo Marquinho do Lava Jato, lá em Aragarças. Essa fala dele aqui. Deixa eu ver aqui. Fala, Marquinho. Marquinho do Lava Jato, em Aragarças.
2: Manda um abraço aí para essa grande luz aí, ó. Para a nossa Aragarças. Lúcio, comerciante.

0: Tive essa grande luz aí, ó, pra nossa aragaça, esse ilustre comerciante aí, ó, cara de ouro, meu amigo aí, cliente meu aí, ó, Willis, que Deus ilumine ele e toda a família com muita saúde e paz. Aí tem um coração do tamanho do mundo aí. Um abraço, Willis.
1: Ô Marquinhos, obrigado pelas palavras, cara. E é aquilo que eu falo, a gente tá aqui pra contribuir, pra ajudar as pessoas, e é isso que a gente precisa. Eu mesmo hoje só lavo meu carro em Aragarça.
2: Não, o Marquinhos é um tipo de pessoa que não é de puxar saco de ninguém, não é de ficar atrás de prefeitura, atrás de nada, pedindo nada, mas só trabalhando, conheço toda a vida trabalhando. Isso é bom. E o Marquinhos é um investidor em Aragarça, cara. Ele tem um Lava Jato, sempre teve outros Lava Jato ali no centro, depois ele mudou ali pra rua, pra Raimundo Carneiro de Brito, agora ele tá lá no Lago Azul. Tá bacana. E é como você falou, nós temos comércios fortes que responde à população de Aragarça. Isso é bom. E eu digo mais, a gente tem essa harmonia com Barra do Garça e Aragarça, porque a ponte não nos divide, a ponte nos une cada vez mais. Meu amigo Iris, eu quero agradecer a sua presença aqui, meu irmão. Obrigado por você ter falado aí. E a expectativa é a fábrica de tintas?
1: Com certeza. Mais uma vez, quero ressaltar aqui, deixar meu agradecimento, toda a Vale do Araguaia, FM 98,7. É um prazer sempre estar aqui falando com seus ouvintes, falando com essa população do Vale do Araguaia. 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Mais uma vez, muito obrigado, um bom dia para você. 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Muito obrigado, Eurides, tudo de bom para você.
2: Eurides, eu vou só corrigir aqui, é a doutora Esther, que é filha do médico Elson.
1: É,
2: né?
1: A doutora Esther.
2: Eu equivoquei, não é a Thaís, filha, não. Não é a Thaís, não, até peço desculpa aí. Obrigado, Regina Célia, me corrigindo aqui, né? E eu falo para você, são os nossos filhos que estão trabalhando na nossa cidade, não precisaram ir embora, né? O seu menino está cursando medicina?
1: Está fazendo medicina. E agora eu falo, a clínica ali, eu estou ali provisório. Porque, na verdade, a clínica é dele, né? Ele vai terminar e vai vir para cá trabalhar aqui. E aí nós temos projeto, como eu te falei, no futuro. A gente pensa lá no futuro, o que a gente pode fazer aqui nesse Vale do Araguaia.
2: Bacana. Conversei com o Iris Vieira, proprietário da Portal da Saúde. Após o intervalo, eu vou falar... também da Soberana, eu vou falar da AgroAgri Representações, nosso amigo André Soares, vou falar da Clínica Gênesis, do Dr. Carlos Eduardo Leão e doutora Renata Prudêncio Larinho Leão. Após o intervalo, tem muito mais para você, ouvinte amigo.
3: 8 horas e 14 minutos.

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Tá certo, estamos de volta, agora são 8 horas e 19 minutos na Grande Barra do Garças, né? E vamos dar prosseguimento às nossas matérias aqui, e daqui a pouco nós teremos aqui presente aqui meu amigo Anderson, né? Lá do Mercadão.

0: Mas eu fiquei preocupado, cara, porque a gente aqui, eu graças a Deus, eu tenho a facilidade de fazer amigos. Porque, nossa, ainda tá com um tampão ainda aí na cabeça aí. É, e eu, graças a Deus, todos os clientes nossos são meus amigos, tanto aqui na rádio como lá fora. Eu tenho essa facilidade. Você viu o Iris saiu aqui agora, do Portal da Saúde, lá de Aragás. Ele foi para os Estados Unidos e não me levou. Aí ele me liga lá do aeroporto, ó, tô indo para os Estados Unidos aí para buscar mais recursos, mais investimento para Aragarça. Falei, e eu vou ficar onde? Não, você vai ficar em Aragarça mesmo. Falei, rapaz, acaba sem vergonha, nem para me levar. Vai para os Estados Unidos, não me leva. Eu não conheço os Estados Unidos. Ele foi para a China recentemente, não me levou também. Mas eu tô sem moral, não tô, o Anderson? Bom dia.
1: Bom dia, Euridice. Bom dia a todos os ouvintes da Vaz da Araguaia. É, Euridice.
0: Tô sem moral, não tô?
1: Um pouquinho, né?
0: É.
1: Ou não, né?
0: Ou não. Eu falei, o quê? Eu vou levar esse camarada aqui só para passear, tô indo a trabalho, né? O Anderson, o Mercadão dos Óculos é uma realidade, e a Clínica Cove também. A gente fica muito feliz porque, pelos investimentos. Nós acabamos de falar agora com o Iris, por que ele não investiu na Barra? Que a Barra é bem maior. E você está saindo da Barra para investir em outros lugares, como Água Boa e Canarana.
1: Água Boa e Canarana.
0: Exatamente. Então, prova que o empresário de visão é assim. Ele investe onde tem gente. Não é verdade?
1: É isso mesmo. A gente busca as oportunidades, né, Euridice? O empresário sempre está de olho nas oportunidades, no mercado, na onde está o fluxo, né? A necessidade. Você faz todo aquele estudo para você investir, né? Para você não fazer o investimento errado, né?
0: E eu fico feliz também, o Anderson, é que hoje a Clínica Cove é uma realidade. Questão de preço, de atendimento. Eu sou testemunha. Porque você fazer uma propaganda por fazer é fácil. Agora, quando você é testemunha, você é cliente, a coisa muda.
1: É diferente.
0: Até para você fala com mais vontade, com mais prazer. Que eu vejo muitos colegas de imprensa anunciando as empresas e anunciando isso e aquilo. Ele faz um anúncio ali rapidinho, tá bom e pronto, acabou. Agora eu não. O que eu falo, eu conheço e vivo.
1: É isso, meu Euridice. Assim, era a minha grande vontade, né? Eu apaixonei por essa área da saúde visual. E era a minha grande vontade montar o consultório, né? Busquei, corri atrás, formei, fiz a faculdade e buscando sempre o conhecimento para atender com excelência, né? E, igual você falou, a Cove, eu criei a clínica, o consultório, e aí eu mesmo, o proprietário que atendo, né? Então, assim, uma que a gente olha pelo olho do dono e outra que a gente atende, busca o profissionalismo para atender bem, né? Então essa é a minha missão ali, atender bem todos os meus clientes com qualidade e com maior transparência possível, né?
0: 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Vocês não ficam na mesma mesmice, como muitos ficam. 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
1: 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Nós sempre estamos movimentando na área o quanto mais possível, né? Enganjando nas datas comemorativas, igual agora mesmo vai começar a Copa, né?
0: Nós Opa, tá chegando, hein?
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0: Você sabia que eu estava tudo compro meus ingressos dos Jogos do Brasil? E também minha passagem, minha estadia. Eu só não vou porque é do Irã. Essa briga Irã-Estados Unidos aí, eu tenho certeza que o Irã vai aprontar nos Estados Unidos. Eu tenho certeza, certeza mesmo. Rapaz, você mexer com esse povo aí, do Oriente Médio aí, esse povo, lembra o Bin Laden, o que o Bin Laden fez. Até hoje tem consequência aquele estrago que ele fez. Ah, mas mataram, não interessa, mas um cara fez um estrago onde não poderia acontecer, porque os Estados Unidos hoje é o país de primeiro mundo, é o país mais importante do mundo, aonde para você chegar lá não é fácil não.
1: É, não pode brincar com esse povo, não, né? Eles não, são meio doidos, né?
0: Não, então já cancelei minha passagem.

0: Já cancelei minha viagem, tal, devolvi o ingresso lá e tal. Mas brincadeiras à parte, você falou uma coisa importante. Aonde eu vejo o empresário de divisão? A Copa está chegando, vocês já estão entrando no clima da Copa. Isso é bacana. Já pode falar quais são as promoções que vão ter aí, porque a segunda-feira, terça-feira já começa o mês de junho, né?
1: É para sair o regulamento hoje, né? Para sair o regulamento hoje, mas tem a ver lá com quantidade de gol, de números, e que tem a ver com o desconto, né? 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Mas até semana que até final da semana aí, mais ou menos até semana que vem, vocês já estão a par já.
0: Olha só, hein? Isso é bom. É para motivar, né? Sacudir aí. Agora eu vou falar para você, os Jogos do Brasil serão à noite, né?
1: Vai ser a maioria à noite.
0: À noite.
1: Do fuso horário, né?
0: É, do fuso horário. Mas os Estados Unidos e o Brasil, a diferença é o quê? 3-4 horas? Ou cada estado lá modifica o horário? Mas
1: modifica igual aqui, né? Tem uma diferença de fuso horário, né?
0: É.
1: Tem diferença, mas pouca, né?
0: É, agora, à noite, só que à noite, pra quem estuda à noite e faz faculdade, se lascou, né?
1: O bom da Copa, o Eurides, como é que fala? É o fervor, né? O calor, né? O brasileiro gosta do futebol.
0: Gosta.
1: Né? Então, assim, é a festa, o fervor, né? Agora, se você for levar em consideração a ganho, as últimas Copas, muitos brasileiros estão desmotivados, né? Então, assim, vamos ver como é que vai ser esse ano, mas, assim, a esperança nunca morre, né? E vamos torcer pelo Brasil, né?
0: Nós falamos aqui de crianças que há necessidade de fazer o acompanhamento oftalmológico, né? Porque muitas das vezes a criança é peralta, é custosa, ou às vezes ela é desatenta, ela não gosta de assistir aula, às vezes ela tem dificuldade de visão. E nós temos essa mania. A gente está com uma dificuldade, a gente não consegue se expressar e falar. E quem tem que falar por nós, principalmente criança, é os pais. Isso, e os pais também não percebem, preferem brigar com a criança, chamar atenção, puxar a orelha, deixar de castigo. E às vezes o problema é tão simples.
1: É isso mesmo.
0: Que um oftalmologista ali, na clínica Cobre ali, vai resolver o problema, né?
1: Isso, faz avaliação. Na dúvida, Euridice, eu sempre falo o seguinte: na dúvida, faz avaliação. Né? Corre atrás, faz um exame e tira dúvida, né? Muitas vezes hoje a gente muito julga, né? Não, não tem nada não. Não, não tem nada não. Não, não precisa de ir. Não, não é isso não. Mas não verificou. Então, na dúvida, se você sente que seu filho sente ali uma visão baixa, aproximando o caderno próximo demais do rosto, ou esticando muito o braço, apertando o olho, na hora que liga uma luz, sai no sol, aperta o olho, reclama muito dor de cabeça, ardência no olho, coceira. Então, assim, são vários sintomas que apresenta quando a criança tem uma dificuldade de visão, né? Então, assim, os pais têm que estar atentos, né? As professoras ficam também, só que muitas vezes quando vai descobrir já está muito elevado. Por isso que é importante o acompanhamento. Muitas vezes, sem sentir o sintoma, é importante fazer o acompanhamento. No mínimo, 2 aninhos, 4 anos e 6 anos. 6 anos é o mais importante, que é quando a vista da criança está madura, né? Está 100% desenvolvida, né? Então, assim, é importante esse acompanhamento, muitas vezes até sem perceber que a criança tá com sintoma.
0: E é onde ela começa a entrar já na primeira série, né?
1: Na primeira série. É. E é bem quando a visão da criança está 100% desenvolvida. Com 6 anos, a criança tem que ter a visão de um adulto, né? Quando ele tem 4 anos, normal, ele tem uma visão um pouquinho mais baixa. A visão da criança, ela vai amadurecendo. Ela só tem uma visão 100% madura com 6 anos.
0: Aí é onde eu admiro a escola militar, é isso. Ah, Euridice, mas a escola tradicional é boa. Não, é boa, isso nem colégio tradicional. Mas a escola militar, ela teve a visão e saiu na frente, onde ela pede o exame de vista dos alunos.
1: Militar e dos bombeiros.
0: Dos bombeiros também,
1: militar,
0: né?
1: Militar e dos bombeiros.
0: Aí olha só que maravilha.
1: No requerimento da matrícula, tem lá assim, ó, né? Procurar exames oftalmológico ou optometrista para fazer a avaliação de acuidade visual.
0: Aí.
1: Então os dois pedem, né?
0: Você já abate o problema no início.
1: Isso mesmo. Né?
0: E para os nossos idosos? Os nossos idosos vêm sofrendo tanto com essa tal da catarata, rapaz. Mas eu vou te falar. Aí estão fazendo cirurgia, aí umas dão certo, outras não dão, etc e tal. Né? É uma situação também desconfortável, né? Que tem que ter um ajuste dessa situação, né?
1: Então, a catarata é o seguinte. Também vale muito o acompanhamento, né? Porque vai deixando. Quando você chega aí procurar, você já está com a visão muito baixa. Né? E hoje a gente percebe ainda que tem uma certa dificuldade de aceitação. Aí eu pego muitos pacientes que vai no consultório, que a gente fala, o senhor tem uma catarata, né? O senhor está iniciando uma catarata, né? Você já está com visão baixa, você precisa fazer uma cirurgia. A primeira resposta que a gente recebe, eu fazer cirurgia no meu olho? Não, nem pensar. Né? Então assim...
0: Porque hoje, todo mundo quer comer e ficar cego, né?
1: Então a metade mais ou menos tem uma resistência em cuidar da catarata. Então aí eles vão deixando, até enquanto a visão não fica bem baixa, quando o óculos já não está resolvendo nada mais, aí eles procuram, só que aí fica, quando você deixa chegar nesse estágio, aí fica uma sequela muito grande, que aí você fere muito para tirar o cristalino, você tem que extrair o cristalino, já fica muito grudado aquela sujeira, aquele resíduo, então fica uma sequela maior, né? E então eles têm esse certo medo. Então o que eu oriento, né, para a grande maioria hoje, né, na terceira idade, que tem a catarata? Tem um certo medo, é o seguinte: ah, o fulano fez a catarata, perdeu a visão naquela campanha, o outro perdeu naquela campanha. São vários fatores que pode acontecer, né? Ah, pode ter acontecido erros? Pode, né? Toda profissão tem erros, tudo que é fabricado tem erros, um carro novo pode vir com defeito, na saúde é a mesma coisa. Pode ter erros no procedimento, né? E há muitos erros no procedimento, mas não quer dizer que em todos, ou é pouquíssimos, né? Então, assim, e questão da saúde, né? O que gera a perder essa visão na hora que você vai fazer a cirurgia de catarata? Muitas vezes não é a própria cirurgia em si, mas como é que está a saúde dessa pessoa? Essa pessoa tem uma diabetes muito alta? Essa pessoa tem um glaucoma? Tem uma pressão no olho muito alta? Ele tem uma retinopatia diabética no fundo do olho? Ele tem uma degeneração macular? Muitas vezes ele faz a catarata, limpa aqui a frente, que a catarata é o cristalino, ele obstrui o cristalino, né? Então você faz a catarata, implanta uma lente ali, volta a passar a luz para dentro do olho. Mas e o fundo do olho, está processando? Esse cliente não tem uma degeneração macular, ele não tem uma retinopatia diabética no fundo do olho, ele não tem um glaucoma. Então necessariamente, será que só é a catarata que está dando a visão baixa nele ou tem outra coisa? Então são vários fatores que tem que analisar. Muitas vezes a pessoa acha que só é fazer a catarata e ele vai voltar a visão 100%. Mas ele tem outras coisas na visão? Ele tem outros problemas no olho? Ele tem outros problemas de saúde? Né? Então, assim, é um conjunto de coisas, né, que tem que ser avaliada. E aí, muitas vezes, só leva em consideração o seguinte. Não, fiz a cirurgia de catarata, não ficou bom. Eu fiz a cirurgia de catarata, eu fiquei cego. Tá, mas será que foi só a cirurgia que fez isso? Ou tem um conjunto de coisas que levou a isso? Esse paciente guardou o resguardo? Esse paciente cuidou, ele ficou quietinho, ficou 30 dias sem esfregar o olho, sem bater o olho, sem pegar peso. Então, Eurides, é um conjunto de fatores, né? Para fazer com que a cirurgia fique boa ou não, né? Mas, no modo geral, o que eu digo é o seguinte. A catarata, ela tem um ponto, né? Ela vai aumentando. Quando chega naquele ponto drástico mesmo, que está bem tampado, uma das duas, você faz a cirurgia para tentar melhorar ou ela só vai piorando. Chega um ponto, você não vai enxergar. Né? Então, assim, você não tem muito para onde correr. Você tira ela ou você só vai abaixando mais e mais e mais. O que eu sempre digo é o seguinte: procurar sempre um tratamento bom, profissionais bons, né? Muitos não têm condição do particular, pelo SUS, né? Infelizmente tem que ficar à mercê do SUS. Hoje a gente sabe que tem muitos residentes no SUS, muitos recém-formados, né? Mas infelizmente a saúde do Brasil hoje é assim, né?
0: Eu vejo muito os idosos com falta de paciência na questão do resguardo. Porque geralmente, meu olho tá bom, vou fazer uma comida, vou mexer isso, vou pegar um cachorro, vou capinar um quintal. É a hora que é a situação. Porque quando o médico fala, tem que ter repouso durante 30 dias, repouso é repouso. E o idoso não tem paciência para isso. Porque muitos agravam a situação após a cirurgia por isso, né?
1: Por causa do repouso, é o peso ali. Você, por exemplo, você dá um pulo, um peso, dá aquela pressão no olho. Aí dentro do olho tá com um corpo estranho, que é a lente que você implanta dentro do olho, ela acabou de encaixar. Se você faz um movimento brusco, essa lente ela pode rodar, ela pode deslocar. Se ela deslocou a lente ou rodou, já gera astigmatismo, já gera grau, né? E cria resíduo ali. Todas as cataratas que você faz, o olho ali dentro ali fica um resíduo, né? Cria um resíduo, uma sujeirinha, um líquido. E esse líquido, essa sujeira, o próprio organismo vai expulsando esse resíduo. Então ele tem que ter um maior cuidado. E aí muitas vezes, em vez de sarar, expulsar esse resíduo, limpar, ele faz acumular mais, né? Pelo excesso de extravagância que faz.
0: Eu era daquelas pessoas, o seguinte: vou para Goiânia, vou para Cuiabá, vou fazer exame aqui não. Aqui não sei o quê, papapá. Eu digo para você que sai da sua cidade, de Aragaça, Barra e Pontal, para buscar exames, que tem aqui na Barra, na Aragaça, no Pontal, buscar exame em Goiânia e Cuiabá, é loucura. Porque lá em Goiânia e Cuiabá, você é mais um. E lá o atendimento é por hora. Ele olha no relógio, ó, bora, fala o que você tem que falar. Ó, já acabou, deu 15 minutos, tchau, vai embora. Aqui não. Aqui você trata a pessoa como se fosse um parente seu, como se fosse um tio, como se fosse um pai, fosse um irmão. O atendimento é diferenciado.
1: Olha com calma.
0: Olha com calma, tenha paciência. Vocês não estão preocupados com o horário. Ah, é meia hora para cada paciente. Não, quando tiver a consulta acontecendo, vai acontecer. E aqui entra o marido, entra a esposa, entra o filho, entra todo mundo no consultório, vai dar palpite junto também, vai ajudar. Então eu vejo a importância da gente valorizar o que nós temos aqui.
1: É isso mesmo.
0: Não é? E a gente tem essa mania de falar, eu vou lá em Goiânia. Eu fiz isso, eu fui em Goiânia, cheguei lá no hospital lá em Goiânia, lá no centro de Goiânia, fui lá ser atendido lá e levei meu filho também para ser atendido. Nós chegamos lá, quem que é fulano e fulano, tem o mesmo sobrenome? Não, manda os dois juntos. Aí chegou lá, aí me atendeu 5 minutos, agora o outro. Falei, mas só isso, doutor? Não, é porque eu já tenho outros na frente. Bora.
1: Você vê,
0: e correria, paga, né? Caro. Você não paga, paga caro. Então é o que eu falo pra você, não adiantou nada.
1: E você sabia que 80% do resultado da consulta, a maioria você faz na anamnese, na conversa com o paciente.
0: Exatamente.
1: Se você não pegar direito ali o sintoma que o paciente sente, né, o jeito que o paciente comporta, então, assim, tudo manda no resultado, né? E muitas vezes a gente até pega, tipo assim, o resultado da consulta, a gente faz toda uma análise. Desde quando você entra no consultório, a gente vai fazendo uma pré-análise sua até o final, né? Então, manda muito esse tempo de consulta e esse tempo de conversa, né? Para chegar no resultado.
0: O Anderson, uma coisa que eu fico preocupado, que nós temos uma mania dos nossos antepassados falar, se você colocar café no corte aí, estanca o sangue. Olha, se você colocar açúcar no olho, limpa o olho. Olha, se você colocar mel. E tem gente que faz, cara.
1: Faz.
0: Tem gente que faz.
1: Faz, e eu vou falar pra você, Liz, tem muitas coisas que dá certo. Né? Assim, hoje a medicina ancestrais, bem antes, né, no passado aí, não tinha essa tecnologia que nós temos hoje. A maioria era curado com ervas medicinais, com coisas caseiras. Então, assim, eu não desacredito hora nenhuma dessa cultura de remédios, de naturais. Eu tenho minha avó mesmo, meus avós. Cara, o que eles fazem de remédio natural é muito, né?
0: Eu acho que já passa da procura tradicional para loucura já. Abuso.
1: Abuso.
0: Porque eu conheço gente que fez a catarata, aí passou, o olho começou a arder, ela foi, pôs açúcar. Porque então, o vizinho falou, colocou...
1: Então, recente não pode, porque o olho já tá ferido porque fez a cirurgia da catarata. Né? E hoje o próprio antibiótico, os remédios ali que o oftalmologista passa, já é para combater isso daí, né? Então, é o maior perigo. Quando você recém faz uma cirurgia, o maior perigo é você passar qualquer coisa. Você gera uma extravagância ali, ou você pode ferir até mais, né? Dependendo do que você passa.
0: Eu vejo, eu falo porque eu já levei minha mãe lá na COVE, na sua clínica, e eu posso ser testemunha. Porque eu falo para você... Para você divulgar alguma coisa, você tem que ter passado por aquilo, ter vivenciado. E eu, quando ela esteve lá, o atendimento que você dispensou para ela, não só para todos que vão ali, ela saiu de lá maravilhada. Porque os idosos, eles precisam de carinho, precisam de compreensão, precisam ser ouvido. Muitos deles querem falar, e às vezes em casa eles não falam, porque o filho deixa, porque o marido não deixa, né? E eu vi ali a forma que você tratou. E tem mais. Tem profissionais aí que não tem coragem nem de pegar na pessoa. Deixa eu ver sua mão, pegar na mão. Deixa eu ver se tem um corte na cabeça. Não tem. E você tem que ter o contato para você.
1: Tem que ter o contato.
0: É, para você ver a necessidade. E eu vejo que isso não acontece.
1: Aí eu, você viu lá, eu pego no olho, abro o olho, vejo, viro. Tem que ter avaliação. É avaliação, né?
0: É avaliação.
1: Se não tiver avaliação, não tem como. Tem que ter avaliação.
0: Eu já fui atendido em PSF. Quando eu cheguei lá, falei, boa tarde, doutor, boa tarde. Não precisa sentar não, pode ficar de pé mesmo. O médico falou, jeito pra mim. Falei, nem sentar, não vou. Pois não, o que você tem? Ah, tem isso. Aí ele foi lá no computador, ó, faz isso. Próximo! Falei, meu Deus, sangue do cordeiro. Rapaz!
1: Mas pra você ver, aí não fez a anamnese direito, não conversou direito, não vai extrair as informações, né? Não adianta. Eurídice, na última vez você tinha falado que tinha um pessoal querendo escutar sobre lente de contato, né?
0: Exatamente, lente de contato. É porque hoje está virando novidade, virando uma febre hoje. As pessoas estão deixando de usar o óculos e partindo para lente de contato. Até onde isso tem procedência, tem validade ou não tem? Como é que funciona?
1: Eurídice, tem muita procedência a lente de contato, né? Hoje cada vez mais está crescendo o usuário de lente de contato, cada vez mais estão usando mais lente de contato. Hoje o Mercadão dos Óculos vende, né, todo tipo de lente de contato. Né?
0: Ah, lá você tem um lente de contato?
1: Vende também lente de contato no Mercadão dos Óculos. Eu prescrevo também no consultório lente de contato, né? Só que tem que ter toda uma parte orientativa, né? Não é simplesmente comprar lente de contato.
0: Só ter vontade de colocar e pronto, não.
1: É assim, primeiramente, o grau que é prescrito para lente de contato é diferente do óculos, né? Se você usa 2 graus de miopia para longe, o grau da lente é diferente. Porque a lente vai próxima do olho ali, o cálculo da lente de contato é diferente, né? E o cuidado de uso, Eurídice, né? Por exemplo, a lente de contato, ela é um objeto que está em contato com o olho, né? Por exemplo, você não pode dormir com a lente de contato, você tem que tomar cuidado com poeira, né? Não pode ter muito acesso a poeira com lente de contato. Tem que tirar a lente de contato todo dia para higienizar, não pode dormir com a lente de contato. Todo dia higienizar de manhã, se colocar de novo no olho. Então tem toda uma parte orientativa para esse paciente usar a lente de contato. Né? E tem pacientes, para você ter uma ideia, Euridice, que cria que dá inflamação, úlcera de córnea. Por quê? Porque não higieniza direito, não tem um uso adequado da lente. Então, assim, um paciente que não consegue ter toda essa esse cuidado para usar a lente de contato, ele pode prejudicar o olho e a visão. Vinha a ter uma inflamação, uma úlcera de córnea e entre outros, né?
0: Existe lente de contato com grau?
1: Mas sim.
0: Ah, elas são de grau. Porque tem umas que é estética, só para...
1: Só para uma festa, um olho azul, um verde, né? E aí hoje é o seguinte, tem a lente de contato sem grau, que são as coloridas, que são mais usadas. E as lentes com grau, a maioria são normal, sem ser colorida. Mas tem as de grau, colorida também. Não são todas, mas tem também, né? As lentes de contato, tem vários tipos de lente de contato, Euridice, né? Por exemplo, são todas as pessoas que podem usar lente de contato? Não são, tá? Tem pessoas que têm pterígio, aquela carninha no olho, né? A lente de contato não assenta, não dá para usar. Tem cliente que tem algum ferimento no olho, tem que ver a curvatura de córnea, tá? Pra a gente prescrever uma lente de contato, a gente tem que fazer toda a parte de microscopia ali do olho, né? Ver toda a parte avaliativa da córnea, para ver a curvatura da córnea, a curva base da córnea, para ver qual lente que vai assentar melhor no olho, né? Então, assim, tem toda a parte avaliativa ali do olho da pessoa para a gente ver. Há um ambiente que ele trabalha na poeira, em que ambiente que ele trabalha. Esse paciente tem o olho seco, né? A gente tem que fazer um teste de lágrima para saber qual é a quantidade de lágrima que esse paciente tem, se ele tem uma lubrificação necessária. Por exemplo, tem cliente que tem um olho muito seco, ele não vai adaptar com a lente.
0: Ah, tem que ter toda essa avaliação, então.
1: Toda essa avaliação. Então, assim, antes
0: não é só usar... querer, não, e pronto, não.
1: Então, assim, se você quer usar uma lente de contato, primeiro tem que fazer uma consulta e fazer uma avaliação para a lente de contato, né? Muitas vezes você vai lá, faz um exame de vista para óculos e depois quer comprar uma lente de contato. Tá, mas você foi orientado, você pode usar a lente de contato? Aí você tem que fazer uma consulta orientativa para ver se você pode ou não usar a lente de contato.
0: Eu vejo muito no câmbio negro aí as pessoas chegarem aí e comprar por conta própria. Ah, eu achei bonito. E o vendedor, ele motiva o cidadão pelo erro. Porque você chega lá, eu quero a lente de contato. Você tem um exame pedido? Não tem. Não, mas vou arrumar só para você, porque você é cliente bom, mas não comenta com ninguém, não. E papapá, ele está induzindo o cidadão a perder as vistas, não dá?
1: É, o paciente ele vai usar uma coisa que ele não está sendo para ele. Né?
0: Além não de, foi medicado,
1: não,
0: né?
1: Não foi prescrito correto, né? Muitas vezes você vai usar uma lente de contato com o eixo errado, com o grau errado, você vai ficar depois doendo o olho, doendo a cabeça. Você pode gerar um outro problema por mau uso e usar o produto incorreto.
0: Eu vejo, principalmente em grandes eventos e também festas aí, quando as pessoas chegam com essas lentes, coloridas ou não, e achando que está ostentando, que está ficando bonito. Declarar a priori fica bonito. Só que ele não sabe o risco que ele está correndo ali, perder até a própria visão, né?
1: Então, a lente de contato colorida, ela tem menos cuidado na questão seguinte de prescrição. Né?
0: Menos agressão.
1: Porque não tem o grau, né? Mas o que acontece da lente de contato colorida? Tem que tomar cuidado a fonte de quem está comprando, o material. Muitas vezes você, tipo assim, você tem uma alergia, você tem uma rinite alérgica. O material que você está colocando no olho é procedente, é de uma marca boa, né? Porque a lente de contato colorida, ela tem que ter o mesmo cuidado de uso do que uma de grau. A higienização, né? Você pôr, tirar, lavar, tudo bonitinho. Então, assim, ela não tem o grau, mas tem que ter todos os cuidados. Né? E fazer a avaliação. Você pode ter essa lente no olho. Essa lente do olho não vai te levar a uma irritação. Você pode ter ela no olho. Então, todo jeito tem que ter uma avaliação.
0: Lá na clínica Cove, você indica? Tu é receita?
1: Sim, eu faço a parte avaliativa, indico, prescrevo lente de contato e ensino a adaptar o uso, né? Porque muitas pessoas têm uma fase de adaptação da lente. Na verdade, o correto, toda lente de contato que você vai usar, você tem que ter. Você compra a lente. Aí você tem o período de adaptação e orientação de uso dessa lente. E aí a gente faz um acompanhamento, né? Você faz a prescrição e toda a parte orientativa de uso da lente.
0: Eu observo muito os filhos hoje. Ah, pai, o meu coleguinha está usando a lente. Ai, mas fulano, eu vi na televisão. Porque nós somos muito copiar a moda dos outros. Nós temos essa mania de copiar. A gente vê principalmente uma fala mal falada, e isso vira moda, vira meme, vira moda, todo mundo quer fazer e acontecer. Mas tudo que vai se fazer em questão de olho tem que ser levado para uma avaliação clínica.
1: Tem que avaliar, porque tem que ver todo o estado de saúde da pessoa, do paciente, ambiente que ele trabalha, ambiente que ele vive, se ele tem uma rinite alérgica, se não tem, até sinusite, se ele tem alguma patologia no olho, tudo tem que ser avaliado. Para depois ele usar a lente de contato.
0: Eu fico muito preocupado porque existem as lentes realmente bem avaliadas e tem aquelas lentes também que você compra no mercado paralelo aí, sem procedência.
1: Tem lentes,
0: né?
1: Aí que você compra aí, por exemplo, vamos supor que, só chutando, uma lente boa, vamos supor, R$500, R$600. Você vai lá e compra por cento e pouco. É uma lente rígida, não tem procedência, uma lente dura. Você coloca no olho, ela fica rapando, parece que tem uma areia ali dentro do olho. E aí tá, você tá enxergando. Mas aí, essa secura, esse rapando, essa lente rígida, ela vai irritando seu olho. Chega no final do dia, você tá com o olho vermelho, irritado. E vai, corre risco de levar uma lesão na córnea e um afinamento de córnea. De uma lente ruim ou com material ruim, pra você ter ideia. Né? Então, em vez de pode estar bom ali no momento, tá, mas depois ele pode aumentar seu grau, né? Porque principalmente quem tem presbiopia ou miopia, astigmatismo principalmente. Você usa uma lente de má qualidade, rígida, que ela vai ferir sua córnea e pode aumentar seu astigmatismo e aumentar seu grau, além do risco de ter uma úlcera de córnea ou inflamação.
0: Lá no Mercadão dos Óculos vocês vendem a lente?
1: Vendemos lá da marca Coopervisio, né? Ela tem uma linha de lente gelatinosa, que são bem flexível, né? Acomoda bem no olho, né? Você coloca ela, tem pessoas que têm uma sensibilidade muito grande no olho, né? E as lentes gelatinosas ali da Coopervisio são muito bem imperceptíveis. Você coloca uma fácil adaptação, né? Não fica aquela coisa grossa no olho ali, áspero, né? Uma lente que acomoda bem.
0: E eu vou falar pra você, hein? Você pegar uma mulher com uma lente dessa azul verde, ela chama atenção, ela para o trânsito, hein?
1: Chama.
0: Rapaz. Chama,
1: muda, né? Muda a feição, né? E eu disse, se eu falar pra você que quem tem grau alto, tipo miopia de 2, 3, 4 graus, a lente de contato, seu filho, né? Seu
0: filho tem miopia filho alta, né? Tem, tem.
1: A qualidade de visão da lente de contato é melhor do que o óculos.
0: Opa! Vou falar pra ele então,
1: hein? Por que é melhor? Aqui o óculos, ele não fica colado no olho, ele fica numa distância de 1 centímetro aqui do olho, né?
0: É, de 1 a 2 centímetros, né?
1: Né? Aí o que que acontece? É verdade. Na lateral, conforme você vira, ela tem os reflexos, começa a ter as luzes começam a refletir nas lateral, dependendo da luz, o excesso de luz ou falta ou sombra. E esse reflexo, ele interfere na qualidade da visão. Dependendo do ângulo que você muda o rosto, muda o ângulo de entrada de luz. Aí o que acontece com a lente de contato? Ela está grudada na sua córnea, está grudada no seu olho. Então ali ela não movimenta. Então ela não movimenta essa luz, ela não tem essa aberração. Então a qualidade de visão da lente de contato, principalmente para quem tem miopia alta, é melhor do que o óculos.
0: Já vou falar para o meu menino já, é uma boa ideia. E ele é moreno, mete um azul ali e acabou, né? Aí fecha o trânsito. Agora, a questão de colocar e retirar essa lente. Ela tem dificuldade? Ela tem como é que é? Como é que funciona?
1: Então, é outra luta. É, varia de pessoa para pessoa, tá? Por quê? Tem pessoas que têm uma sensibilidade tão grande no olho, na hora que vai chegando o dedo próximo aqui, ele já fecha o olho e não abre nem a pau.
0: Então isso chama sensibilidade, então?
1: É sensibilidade. Sensibilidade ao toque.
0: Ao toque.
1: E a nossa córnea é tão sensível, qualquer coisinha que bate dói. Você pode ver que ela é bem sensível, a córnea. É. Você vai chegando o dedo aqui, você já quer fechar o olho. Então, assim, é uma sensibilidade muito grande. Então, o que acontece? Tem pessoas que têm tanta dificuldade, que têm muita vontade de usar a lente, mas não consegue colocar e tirar a lente. Né? Triscar no olho ali e tal, tenta deixar o olho aberto para colocar a lente e não consegue.
0: E qual é mais fácil, colocar ou tirar a lente?
1: Ah, colocar é mais difícil, né?
0: É mais difícil.
1: Porque você tem que manter o olho aberto e ver o objeto chegando perto do olho. Então você tem que manter o olho aberto, ó, e triscar. Aí o problema é você conseguir manter o olho aberto e colocar a lente lá dentro. Aí você fecha o olho. Mas isso aí tudo é costume, né? A gente faz ali as primeiras adaptações no consultório. A gente orienta, ensina, né, como é que ele posiciona a mão, como é que ele coloca no dedo, como é que ele abre o olho, como é que ele, né, a gente faz toda essa parte orientativa, e aí vai do paciente. Tem paciente que ele acostuma rapidão, nas primeiras 2, 3 vezes que ele coloca, ele já acostuma, e tem uns que demora, tem uns que vai longe para acostumar.
0: Iris, eu tô fazendo um tratamento de emagrecimento, já emagreci 55 quilos, né, eu tenho que perder mais um pouco. E é claro que a gente vai melhorando a condição de vida, na questão da estética, porque hoje você emagrecer não é mais estética, é saúde, né? E é claro que a gente tem essas vaidades, colocar uma lente ali, né, verde, né, que eu sou moreno do Araguaia, uns falam que eu sou preto, mas eu acho que eu sou moreno do Araguaia, né? E essa questão de cor também, vocês orientam também, porque tem muita gente que quer pôr qualquer cor e não é assim, né?
1: É, não, a gente orienta também.
0: Ou é o gosto da pessoa?
1: A gente orienta, a gente dá uma orientada, só que assim, a maioria de quem quer usar a lente colorida, ele já vai com desejo, né?
0: Já vai com desejo.
1: Eu quero ter o olho azul, não importa a cor da pele dele, mas ele quer ter o olho azul, né? Então assim, já a gente orienta. Você
0: imagina um negão desse de lente azul, hein?
1: Azul ou verde?
0: Verde, meu Deus! Mas o que eu acho bacana é que o ser humano, ele é muito criativo. Mas ao mesmo tempo também ele é imperceptível, ele também é custoso. Então a gente tem que ter, porque quando fala de olho, olho é uma coisa muito sensível. Eu sempre falo, você ser surdo e mudo, você sobrevive. Anda, passeia, compra, faz. Agora sendo cego, não.
1: Não.
0: Então tem que ter esse cuidado, né?
1: Tem que ter um cuidado. O olho nosso hoje é um dos órgãos mais complexos que nós temos no corpo. Desde o funcionamento, as partes, né, do olho são tudo muito igual o coração e o cérebro. O olho é um órgão mais complexo que tem. Então, assim, qualquer coisinha que você atinja, uma inflamação, um trem, ele já interfere na visão. Então tem que ter o maior cuidado do mundo, principalmente quem tem trabalho igual aqui, consultório. Aqui não tem tanto perigo, né? A não ser que você bate uma caneta, um trem no olho, mas, por exemplo, pessoas que trabalham de mecânico, de oficina, serralheiro, com solda. Então tem muita profissão perigosa, Euridice, que tem que ter todo o cuidado, né? E eu vejo pessoas aí no seu dia a dia, no trabalho, que não colocam uma EPI, um óculos adequado, uma proteção no rosto. E é o maior perigo. O que a gente vê de pessoas com fagulha no olho, com com farpa no olho, né, que bate no olho, mas muitas vezes é a falta de cuidado, a falta de usar um EPI ali correto, né, para não machucar o olho.
0: A partir de que idade pode colocar essas lentes de contato?
1: Então, a lente de contato, eu sempre falo o seguinte, assim, a criança, quando é muito nova, 6 anos, por exemplo, né, 6, 7, 8 anos, a gente só indica de último caso, vamos supor que essa
0: criança... E de grau, né?
1: É de grau, isso, de grau. Vamos supor que essa criança tem que fazer uma terapia, que tem crianças que têm algum problema de visão de novo, vamos supor um ceratocone, alguma coisa, um ceratocone alto, por exemplo, alguma coisa que exige uma terapia com lente de contato. Aí tem que fazer uso da lente de contato para terapia, né? Aí a gente prescreve, de último caso. Mas, assim, geralmente a gente gosta de orientar o seguinte, quando a criança já está mais, assim, zelosa, a criança já está mais responsável, né? Geralmente é melhor ali a partir dos 12 anos, né?
0: Dos 12 anos
1: para cima, né?
0: Já tem mais responsabilidade, mais cuidado,
1: né? E vai entender o que é ali, você tirar, higienizar, você cuidar, apesar que o pai tem que estar junto, o pai tem que orientar, tem que ajudar, mas assim, tem que ter um entendimento, que tem criança que tem 15 anos e parece ter 10, né? Bem, então assim, tudo tem que avaliar a postura da criança, a postura dessa, né? Mas geralmente a gente indica depois dos 12.
0: 12 anos, até mesmo para beleza também, sem ser de grau, a partir de 12 anos também.
1: Também a partir dos 12, né?
0: E para melhor idade, ela também, há necessidade dela usar também, se ela quiser, quem tem 70, 80 anos também?
1: Pode usar também, só que assim, tem que ter, aí a lente de contato já é diferente, o cálculo é diferente, por quê? A partir dos 40 anos, a pessoa tem a presbiopia, que é a dificuldade de longe e de perto, não é só para longe. Então a lente de contato já muda, é uma lente de contato própria, que é a lente de contato trifocal, ou a gente faz uma adaptação de um olho para longe e outro para perto, né? E há pessoas que têm acima de 50 anos, a gente tem que fazer uma avaliação melhor. Por quê? A maioria das pessoas acima dos 50 geralmente tem um pterígio, tem uma carninha no olho, tem algum probleminha ali. Então a gente tem que ver se essa lente de contato não vai ser prejudicial ou não. Mas a idade de limite ali de 50, 60, 70, não tem.
0: Não tem, né?
1: Desde que a pessoa tem o olho

0: Mas a idade de limite ali de 50, 60, 70, não tem.
1: Não
0: Tá?
1: tem, né?
0: Desde que a pessoa tem o olho saudável, ele pode usar assim.
1: Meu amigo Anderson, proprietário do Mercadão dos Óculos e também da Clínica Cove. O papo tá bom.
0: Tá bom.
1: A dor do parto dói, mas nós temos que partir. Eu fico muito feliz com a sua presença. Estou sentindo falta da Isabela. A Isabela sumiu de mim,
0: A Isabela,
1: hein? Eu não sei se a Mel magoou ela, não deu um café para ela. Eu sei, porque a Mel é meio custosa. A Mel, você pede um café para ela não oferece todo dia, não. Talvez pode ser a Mel, porque eu sou um cara dócil. Eu não falo de ninguém, não brigo com ninguém. Eu sou um cara dócil, deve ser a Mel. Mas eu fico feliz em ver você com saúde. Você passou por um momento muito difícil na sua vida. Para você, está mais que provado que Deus existe.
0: Sim,
1: Existe mesmo.
0: existe e tem um propósito aqui para nós, né?
1: E tem um propósito grande na sua vida. Ainda bem que você não estava com a sua família.
0: Não,
1: Graças a Deus.
0: não.
1: Porque quando é com a gente suporta tudo. Quando é filho, quando é esposa, aí a coisa machuca, né?
0: Isso mesmo.
1: Mas tudo que acontece é para aprendizado, né?
0: Isso mesmo.
1: Para aprendizado, saber que a noite foi feita para dormir, não foi feito para viajar. Quer viajar à noite? Tem ônibus. É de ônibus, não deixa o carro. Mas é assim mesmo. Mas o que tinha que acontecer com a gente, não vai acontecer com o outro, é com a gente
0: É
1: mesmo,
0: isso.
1: né? E eu fico feliz de você estar se recuperando e recuperando bem.
0: Muito bem, Euridice. Então, foi um susto muito grande, né? Igual você falou, fico o aprendizado, né? Fico os aprendizados ali, a lição e a fé aumenta, né? Porque quando você passa por um momento desse, foi bem, um acidente bem
1: grave,
0: perigoso, grave,
1: grave.
0: Né? E a gente sai assim, pelos ferimentos, foi ileso praticamente, né? Então eu fico muito, agradeço a Deus aí pela minha vida e pela proteção, né? E a vida continua. E estou muito feliz de estar vindo aqui depois de quase um mês, né?
1: Quase um mês.
0: A Isabela está muito atarefada nos últimos dias.
1: Graças a Deus, né?
0: E ela tem, igual eu falei para você, ela vai nos outros pontos também. De repente é por isso que ela não conseguiu estar meio afastada. Mas ela vai estar firme aí sim.
1: Obrigado, você. Um bom dia. Até semana que vem de novo.
0: Obrigado.
1: Outro assunto. Qual assunto vamos abordar? Vamos deixar já pronto, porque às vezes as pessoas querem perguntar também sobre esse assunto. A gente também faz a pergunta do ouvinte.
0: Pode falar, né?
1: A gente vamos abordar um assunto aí que está em alta, está em chamamento aí.
0: Então, a gente pode fazer uma orientação na parte de uveíte. Inflamação da esclera, né? Ela pode falar um pouquinho de patologia.
1: Importante,
0: né?
1: Importante.
0: Muitas vezes a pessoa tem ali o olho tá vermelho. O que, que é esse olho vermelho? O que, que é esse tal coisa? O que, que é esse tal coisa? Então, assim, aí a parte preventiva, orientação, né, o cuidado. Vamos falar na próxima vez da uveíte e a inflamação da esclera ali, né?
1: E a questão do olho, você acorda de manhã, o olho tá inchado, aí você
0: inchado,
1: não der.
0: Isso.
1: Aí durante o dia ele vai desinchando, qual é esse problema, né? Enfim, são vários assuntos e pertinentes para a próxima nossa entrevista.
0: Isso,
1: obrigado
0: mesmo.
1: Você, um bom dia, meu irmão.
0: Obrigado, Euridice, obrigado pelo espaço. Grande abraço.
1: Tá aí, conversei com o meu amigo Anderson, do Mercadão do Óculos, também da Clínica Cove. E a gente volta amanhã com mais informação. Muito obrigado a você, ouvinte amigo. Amanhã, quinta-feira, com mais informação para você. Tchau, tchau. Fui.

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Ah, que maravilha, maravilha, maravilha, maravilha, maravilha, maravilha, né? Já jogou quarta-feira, 27 de maio de 2026. Olha, depois da boa comunicação do Eurides Filho, a Mel Farias, eu tô chegando pra ficar contigo até as 11h30 da manhã. Eu sou Vicente Kersu, aquele cara que gosta muito de você. Olha, é muito bom, hein? Muito bom a gente bater um papo legal até as 11h30 da manhã. Liga pra mim, 669-9244-7878 e 3401-6788. São os telefones aqui da Vale pra você se comunicar comigo. Vamos interagir, bater aquele papo legal, tá bom? Pedir a sua música, mandar seu áudio, seu texto. E olha, daqui a pouquinho tem a viagem zodiacal. O que reserva seu signo na sua manhã. Tem a dica de economia também, o que reserva o comércio aí pra você comprar barato. Tá chegando meio de temporada de praia, né? Olha, muita coisa boa acontecendo e tá aqui no Bom Dia Comunidade, você vai saber tudo isso e muito mais. Tá a fim de trabalhar? Tem dica de emprego também lá do Cine pra você na sua manhã. Tem dica de saúde lá do Recanto das Ervas. Muita coisa boa nessa manhã de quarta-feira, tá bom? Aquele abração, hein? Abração pra você que tá em casa, nas ruas, no trabalho, em qualquer lugar da cidade. Pra você que tá chegando por aqui, seja bem-vindo. E você saindo, me levando pra muito mais longe. Obrigado pela carona, no caminhão, no carro, na carreta, no ônibus, na Uber, no táxi, até na bicicleta com fone de ouvido. É bom, né? E a galera dos Rádios Net, Rádios Gaia e todos os aplicativos do mundo, bom dia!

que maravilha, né? Eu vou deixar a vida me levar, sabia? Vou deixar a vida me levar, a vida vai me levando, eu vou empurrando ela vai me empurrando e a gente vai levando, né? Não adianta ficar dando murro em ponta de faca, né? Discute por ali, discute por aqui, nada leva a nada, né?

que maravilha, né? Deixa a vida me levar, a vida vai me levando, eu vou levando a vida. Um empurra o outro, um empurra pra lá e empurra pra cá e vamos lá, né? Vamos dançar.

Que legal, peguei você dançando aí, né? Foi bom. Ah, vamos lá, nosso viário zodiacal. Vamos lá falar pra você de Áries, Touro, Gêmeos e Câncer. Na sua manhã, Ariane e Ariana, como é que você tá, meu amigo, minha amiga? Tá tudo bem? Olha, agora pela manhã é muito bom você conversar com os amigos, tá? Os amigos é importante. Vai ter muita coisa boa pra você aproveitar dessa conversa, viu, Ariane e Ariana? Alguns benefícios com vendas, compras, cobranças, transações comerciais, tudo vai ser muito bom, muito bem aproveitado, tá? A sua popularidade tá meio baixa, né, Ariane? Vamos melhorar aí, então, conversar com os amigos e aumentar a sua popularidade, tá bom? Olha, cuidado com problemas de família, não discuta. Usa a cor é lilás, viu, Arias? Touro, taurino e taurina, confira suas contas que você tem que pagar, o seu dinheiro, o seu orçamento. Procure equilibrar as coisas, meu amigo e minha amiga, para depois ficar sossegado e tranquilo, do jeito que você mais gosta. Mas vamos conferir as contas, o que tem para pagar, não deixa de olhar não, porque senão o dinheiro acaba e a conta fica para trás, você não dá conta de pagar e complica, viu? Vamos dar um jeitinho aí, viu, taurino e taurina? Olha, hoje a cor para você, a cor é lilás. Você de gêmeos, geminiano e geminiana, você vai ser o centro das atenções. Você pode ficar bastante eufórico, falar demais, acabar também, para aproveitar, né? Aproveitar, hoje você vai falar demais, as pessoas vão gostar de ver você falando. Tem muita coisa boa que você vai falar. Agora não fala besteira não, tá? Tá bom? Vamos falar só coisas boas, que as pessoas possam aproveitar e tirar proveito de tudo isso, tá? E olha, no amor, o convívio tá muito bom também, muito otimista. Viu? A cor pra você hoje, a cor é azul. Azul claro. Você de câncer, canceriano e canceriana, vão afastar dos tagarelas, aquelas pessoas que falam demais. Principalmente aquelas pessoas que gostam de fofoca. Fica longe, viu, meu amigo? Fica longe desse povo aí, ó. Alguns deles podem envolver você no modo impiedoso, podem atrapalhar sua vida. Então fica longe. Viu a fofoquinha, aqueles amigos tagarelas que conversam demais? Fica longe desse povo aí. Não chega, não se aproxima não, você pode se complicar, tá bom?

0: canceriano e canceriana. Hoje a cor é azul, azul escuro. Ô Leão, lembra, veja, escorpião. Daqui a pouquinho a gente bate um papo legal. Aqui no Bom Dia Comunidade, apenas começando a minha companhia.
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10: Que maravilha, né? Agora já 9 horas mais 32 minutinhos. Olha, a temperatura tá boa, hein? A temperatura tá boa, tá na faixa de 26 graus. A umidade relativa do ar 68%, né? A possibilidade de chuva muito pequena, 1%. Nós estamos na lua crescente, hein? A lua crescente hoje. E no próximo dia 31 já começa a lua cheia. Então a lua crescente já está indo embora, hoje é 27, no dia 31 começa a lua cheia, não é? Então aí hoje a previsão chegar no máximo a 32 graus. Tá? E a umidade relativa do ar muito boa, embora está aqui o clima meio seco, né? Mas é muito bom para fazer exercício físico, fazer caminhada, andar de bicicleta, muito bom, né? Você que gosta de fazer aquela caminhadinha, tá bom, o clima tá legal. Agora beba muita água, viu, meu amigo, minha amiga, muita água. Quanto mais água você tomar, melhor. A média é 2 litros por dia, tá? Meu filho vai achar porque tá frio, não vou beber água não, porque tá frio. Não, tem que beber água. 2 litros por dia é a média, tá? Tá bom? Hoje tem Loteria Federal, tem a Lotomania, tem a Milionária, tem a Super 7, tem a Quina. A Quina não teve ganhador ontem. A Quina acumulou 9 milhões. 9 milhões acumulou a Quina. Também não teve ganhador da Mega Sena. A Mega Sena acumulou 6 milhões. Hã? São os jogos de hoje lá da Lotérica Zebrona, a Casa da Sorte. Ali na volta de cabine, em frente ao Hotel Esplanado. Olha, tá vindo aí no dia 24, no dia 15 de junho, tem a Quina de São João. A Quina de São João é 250 milhões, vai pagar, hein? De Quina de São João não acumula. Ela tá vindo aí no mês de junho, a Quina de São João. Já tem bolão lá na Lotérica Zebrona, tá bom? Você pode fazer sua aposta também na Quina de São João. 250 milhões está te esperando, tá? A Lotérica Zebrona é a Casa da Sorte, fica ali na volta de cabelo, em frente ao Hotel Esplanado. Vai lá fazer sua fezinha, participar dos bolões também, tá? Vamos lá, nossa viagem zodiacal, falar para você de Leão, Libra, Virgem, Escorpião. Ô Leão, tudo bem? Bom dia, como é que você tá? Tá tudo bem? Tranquilo? Ô Leonino, olha, o dia hoje vai ter muita surpresa, viu? Muita gente querendo fazer alguma coisa por você, mas tem pessoas que não sabem como começar, quer ajudar você, mas você é muito orgulhoso, não dá atenção, né? Então vamos abrir espaço para essas pessoas que querem te ajudar, viu, Leonino e Leonino? Busque também o rumo certo, um caminho mais justo, seria mais humilde um pouquinho, tá bom? Ô Leonino, a cor para você é a cor verde, tá? Ouvi a gente, virginiana e virginiana, antes de mais nada é preciso você se organizar e colocar a sua pauta de trabalho em dia. Não queira resolver tudo de uma vez só. Cada coisa, vai tudo separadinho para não misturar, tá bom? Assim não vai sobrecarregar para você, viu, virginiana e virginiana. Hoje a cor é verde, tá? Ô Libra, Libriano e Libriana, é um dia muito especial para você. Um dia muito especial. Hoje os contatos com autoridades, com os patrões, com os superiores e também com as pessoas de longe vão estar muito avissareiro, tá? E a família também vai dar muito apoio a você hoje. Ô, Libriano, a cor pra você hoje, a cor é vermelha, tá bom? Ô, Escorpião, bom dia. Olha aqueles aspectos delicados na sua comunicação com as pessoas. Pode atrapalhar um pouquinho, né? Vai com calma, não seja agressivo. Faça por você mesmo aquele que você não gostaria que fizesse, né? Defenda os seus pontos de vista, mas acredite também na sua capacidade de se resolver, tá? E vamos comunicar. A comunicação é a alma do negócio, viu, Escorpião? Não fica trancado aí, não. A cor é vermelha, viu? Ô, Sagitário, Capricórnio, Aquário e Peixe, daqui a pouquinho a gente bate um papo legal aqui no Bom Dia Comunidade. Até às 11h30 eu tô por aqui, tá bom? Minha amiga lindinha, como é que você tá, minha linda? Tá tudo bem? Bom dia?
11: Bom dia, meu amiguinho Vicente.
10: Como é que você tá?
11: Tudo bem, menino?
10: Bom demais.
11: Vicente, vou pedir a música de Roupa Nova. Ah, linda demais.
10: Linda demais.
11: E oferecer pra você, tá
10: Obrigado.
11: Bom? Com muito carinho. Que Jesus te abençoe sempre.
10: Obrigadão, minha linda.
11: Pra Melzinho, Euridice Filho, pra todos aí da rádio, pra todas as nossas famílias, pra família de vocês, pra todos os ouvintes. E pra todos no posto fiscal.
10: Certo.
11: E pra Janetinha Segatti, Francesco, Dorinha, Alzira, Gislane Vidal, Miralva Lacerda, pra Deusa lá no bairro São João, pro Tonhão, pro Fernando Mais a Leila, Helena Fistão, pra todos, tá bom? Tchau, tchau, menino.
10: Falou,
11: bom
10: trabalho. Um beijão, tchau, tchau.

0: que lindo, né? Lindo demais, roupa nova, atendendo o pedido da Lidinha lá no posto fiscal. Ô, minha amiga Rosângela, tudo bem, minha linda? Bom dia.
1: Bom dia, Vicente. Como tudo é bem com você? Eu quero minha musguinha.
0: Calma, musguinha.
1: O moranguinho do Nordeste. Eu ofereço para todos os ouvintes, para todos os locutores da rádio, gosta da música. Beijo.
0: Falou, minha
1: amo.
0: Linda.
1: Fica com um Deus aí. Tudo de bom para vocês.
0: Você também.
1: Eu ofereço para quem gosta da música. Para todos vocês. E para todos os locutores que gostam da música.
0: Uhum.
1: Todos os ouvintes. Beijo, fica com Deus.
0: Valeu, minha linda. Beijão. Ligou, pediu, a gente toca.
2: Alô, galera da Estrela da Terra. Essa música é especialmente a todos vocês.

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2: 9:49.
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4: É, que legal, né? Agora são 9:50, faltando 10 para as 11. 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Olha, daqui a pouquinho vou dar uma dica de saúde lá do Recanto das Ervas. Afinal de contas, a saúde em primeiro lugar, tá bom? Ah, vamos terminar nossa viagem zodiacal. Falar para você de Sagitário, Capricórnio, Aquário e Peixes. Ô Sagitário, cuidado com as divergências, cuidado com as divergências de ideias e seu ponto de vista também. Evite discussão, polêmica, tá? Porque senão pode acirrar e piorar, tá? Evite tudo isso. Olha, hoje é um dia que você tem que procurar ficar muito calmo, evitar violência, evitar teimosia, né? Porque as teimosias, às vezes, elas acabam bem, às vezes acabam mal, né? Então pense nisso. Cuidado com as divergências de ideia e ponto de vista, viu, Sagitário? Hoje a cor para você, a cor é azul. O Capricórnio, Capricorniano e Capricorniana, bom dia. Cuidado com a saúde, meu amigo e minha amiga de Capricórnio. A saúde é um ponto frágil, exige muita atenção, né? Evite resfriados e gripes, meu amigo e minha amiga. Não se exponha muito a lugares insalubres e aquela corrente de ar. Evite até o ar-condicionado, se for possível, tá? E por outro lado, você vai ter muita sorte com grandes resultados no trabalho e vendas, né? Olha, o Capricórnio, a cor é preta, viu? O Aquário, Aquariano e Aquariana, bom dia. Olha, hoje você vai ter um dia privilegiado, né? Privilegiado. Hoje muita coisa boa te espera, viu, o Aquariano? Você passou maus pedaços, né? Mas tá abrindo aí, os caminhos estão se abrindo pra você, viu, Sagitário? Olha, o Aquário, o seu sucesso profissional e pessoal tá vindo aí de vento em popa. Você vai ter muita sorte também na loteria, viu, Aquariano e Aquariana? Hoje a cor pra você é a cor azul. Ô, Peixes, Pisciana e Pisciana, conte mais com os amigos. Aqueles amigos de verdade, né? Aqueles amigos de verdade que você confia. Conte com essas pessoas, troque ideias com eles, peça favores, se for o caso. E agora, vai lá conversar um pouquinho. Agora, não é muito bom revelar seus planos e segredos para qualquer pessoa, não, viu? Tome cuidado ao revelar seus planos e segredos para evitar probleminha futuro, tá bom? Hoje a cor para você é a cor é verde, viu, Pisciana e Pisciana? Essa aí foi nossa viagem zodiacal. Você quer saber mais alguma coisa? Liga para mim. Liga para mim que eu vou estar aqui até as 11:30 da manhã, tá bom? Ô, meu amigo André, como é que você tá, amigão? Tá tudo bem?
5: Bom dia, Vicente Kersul.
4: Bom demais,
5: meu amigo. O mais antigo da comunicação. Obrigado. Vicente, hoje eu quero ouvir a música
1: Zezé de Camargo,
4: Zezé de Camargo.
1: Amor, amigo das estrelas. Eu quero oferecer pro Sidmar, pro Charles, pra todas as mulheres de Barra, Pontal e Aragato, principalmente pra você, meu chegado.
4: Valeu, meu amigo. Um abraço pra você. Felicidade, ó.

0: Lenda demais essa música, né? O irmão da lua, amigo das estrelas, Zezé de Camargo e Luciano. Ô, minha amiga Dorinha, como é que você tá, minha linda? Tá tudo bem, tranquila?
1: Bom dia, Vicente.
0: Tá tudo bem, como é que você tá? Bom demais.
1: Tô bem, graças a Deus. Deus te abençoa, que você tenha um dia abençoado.
0: Você sempre também, minha linda.
1: Sempre lindo uma cartilha, vou rifar meu coração.
0: Vai rifar o coração?
1: Pra você, pra Cantana, Antônio José, Serginho Esteco, muito bem.

0: Barra, Joana, e quem estiver ouvindo e gostar da música.
1: Fique valeu, minha linda.
0: Jesus te abençoa grandemente.
1: Valeu, minha linda. Tá rifando o coração, né? Quanto é que é a rifa?

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19: É, que maravilha, agora já 10 horas mais 11 minutinhos, 10 horas mais 11, né? Olha, hoje é quarta-feira, meu amigo, quarta-feira, 27 de maio, tá acabando o mês, hein? Tá acabando o mês. É, semana que vem já é mês de junho, né? Mês temporada de praia, muita coisa vai acontecendo, né? E você vai preparando aí, né? Preparando aí pra ter aquela vida boa, né? E pra ter uma vida boa, você tem que ter saúde, meu amigo. Não adianta ter dinheiro no bolso, ter um monte de coisa, se não tem saúde. É aquela história. Passa a vida toda economizando pra ter um dinheirinho. Aí quando tem o dinheirinho, vem problema de saúde, aí gasta tudo aquele dinheiro que você ganhou só pra cuidar da saúde. Então vamos prevenir. Né? 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Aquele chazinho que a vovó já ensinava pra gente, aquele chá de folhas de goiaba, folhas de manga, né? Muito bom. 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Bom, né? Olha, hoje tem Libertadores América e também tem a Sul-Americana. Ontem na Libertadores América, o Flamengo ganhou do Cusco 3-0. O Mirassol perdeu de 1-0 pro Lanús lá na Argentina. Mas classificou. O Mirassol já estava classificado, né? E o Flamengo ganhou 3-0. Hoje tem, o time brasileiro joga hoje. O Corinthians joga contra o Platense. O Fluminense joga contra o Laguaíra, né? E amanhã joga Palmeiras e o Cruzeiro. E também você vai saber muito mais no Conselho de Mar Bernardo e o Charles Silva no SB News Esportes e Notícias, 11h30 da manhã. Ô, minha amiga Mirna Valaceda, bom dia. Tudo bem? Tranquila?
13: Gente, hoje posso fazer a música com o Eduardo Costa, Mão do Tempo. É. Eu agradeço para todos vocês da rádio.
19: Certo.
13: Também para a Dalcia, Aline, Ney, Dorinha, Sebastião, Alcira, Lindinho, Neni, Ildo, Berlando, Vital, Francisco, Cícera e todos que gostaram da música.
19: Valeu, minha linda.
13: Obrigada, fica com Deus.
19: Valeu, um beijão para você, felicidade.

0: bruxa.
1: Ah, querido, olha aí, Eduardo Costa, a mão do tempo atendendo a Mirava Lacera, que tá lá no Pinacional, né? Ô, meu amigo Adevair, tudo bem, Gotinho? Bom dia.
2: Bom dia, Vicente.
1: Que tudo bem, amigão? Como é que você tá?
2: Aragaz,
1: e aí?
2: Belaguela. Queria que você rodasse a próxima música. Do Parada Dura, Castelo do Amor.
1: Castelo do Amor.
2: Ofereço pra Lindinha, pra Rosângela, pra Mel Farias, pra quem gostar da música. Tchau.
1: Valeu, amigão. Aqui você liga, pede, a gente toca.

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11: Uso correto do poder.
5: Nos lábios do rei se acham decisões autorizadas. No julgar, não transgrida, pois, a sua boca. O provérbio de hoje tem a ver com o uso do poder. O poder, como a energia elétrica, serve para o bem ou para o mal. Sabiamente orientada, a energia elétrica pode salvar vidas. Mal usada, já matou muitas pessoas. O poder nas mãos de uma pessoa dependente de Deus pode fazer as pessoas mais felizes. Nas mãos de um insensato, pode ser instrumento de tirania e destruição. Nos lábios do rei se acham decisões autorizadas, afirma o texto. É inquestionável. O rei tem poder, suas decisões são autorizadas. Tem poder também o gerente, o pai, o diretor, o chefe, o professor. Alguns mais, outros menos. A pergunta é: como estou usando o poder que me foi confiado? Uso dois pesos e duas medidas? Sou justo, humano, sensível e compreensivo? Ou simplesmente o uso para demonstrar que aqui quem manda sou eu? A segunda parte do verso declara: no julgar, não transgrida. É interessante o verbo julgar. Significa determinar, dar a sentença. Quando duas crianças disputam o mesmo brinquedo, o pai define como fica a situação. Quando num jogo de futebol os dois times discutem se foi falta ou não, é o juiz quem determina. A advertência de Salomão para quem exerce o poder é: no julgar, não transgrida. Literalmente, não transgredir significa não trair a justiça. Seja um homem justo. Onde quer que você exerça o poder, use-o com sabedoria e estabeleça valores. São os valores que servem de fundamento para relacionamentos saudáveis. Viva esses valores. As pessoas estão atentas para ver se você segue os valores que defende. Toda pessoa que exerce o poder é como o modelo de uma obra de arte. As pessoas não seguem os valores que você estabelece, nem a visão de futuro que você escreve na pauta da empresa ou a um lado de sua mesa de trabalho. As pessoas seguem você. Portanto, ame-as, compreenda-as e ajude-as a crescer. Esse é o uso correto do poder. Um dia, quando chegarmos ao último capítulo de nossa história, queiramos ou não, teremos que prestar contas a Deus da maneira como usamos o poder. Nesse dia, quero dizer: Senhor, fui apenas um instrumento nas tuas mãos. Obrigado, porque através da minha insuficiência, o teu poder foi suficiente para fazer as pessoas felizes. Não se esqueça, dos lábios do rei se acham decisões autorizadas. No julgar, não transgrida, pois, a sua boca.
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12: Que maravilha, bela reflexão para começar bem, né? Uma reflexão muito importante, meu amigo e minha amiga. Uma reflexão é muito bom. Você senta ali no cantinho, né? Faz aquela reflexão, faz uma viagem interior, vê os erros que você cometeu, o que você pretende daqui para frente, né? Essa reflexão é muito boa, ela é muito construtiva, sabia? Então é bom demais. 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Você gosta de cantar? Gosta de cantar? 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Tem gente que vai lá pra cantar só pra distrair, tem uns que vão cantar pra mostrar que tem talento e assim por diante, uns vão pra brincar com um amigo pra falar quem canta melhor do que o outro e aquela disputa valendo uma cervejinha, valendo um refrigerante, é bom, né? 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Tá legal? Dica legal pra você na manhã. Oi, Dízio. Como é que você tá, amigão? Bom dia.
13: Fala, Vicente.
12: Como é que você tá? Prazer te falar contigo.
13: Programa aqui. É. Seu Rodaço pra nós aí. Diz que todo homem é vagabundo. Parece que tu encanta, parece que é o nome.
12: Todo homem é vagabundo?
13: É. Pra nós ouvir aqui.
12: Oi. Baiano. Valeu, meu amigão. Oi, Dízio, eu vou tentar achar essa música, mas eu não achei aqui não. Todo Homem Vagabundo, do Leandro, eu vou, do Nando Moreno, eu vou tentar baixar aqui pra você, tá bom? Mas enquanto isso aí, eu vou tocando essa aqui do Nando Moreno, já que você gosta dele, ó, antes de ir embora. A sua eu vou baixar ele aqui, viu?

0: Beijos.
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12: 10 horas e 47 minutos.
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Que legal, né? Agora já 10 horas mais 47 minutinhos, faltando 13 para as 11. 13 para as 11. Olha, hoje é quarta-feira, né? Quarta-feira tem a Loteria Federal, a loteria mais antiga da Caixa Econômica. É a Loteria Federal, né? Você lembra aquele que vai jogar na... Ah, eu sonhei com o cavalo, vou jogar no cavalo. Eu sonhei com a vaca, vou jogar na vaca. Ah, eu sonhei com o veado, vou jogar no veado. E assim por diante. Aquele tá chamada loteria, que tem uns bichos todinhos, da avestruz até a vaca, né? Aí você tem todos os bichos ali na Loteria Federal. A loteria mais antiga do Brasil é a Loteria Federal. E hoje tem, né? Toda quarta e todo sábado tem Loteria Federal. Hoje tem lá na Lotérica Zebrão, na Casa da Sorte. Hoje tem a Quina também, a Quina acumulada 9 milhões. Tem a Time Mania, a Milionária, a Super 7. Né? É hoje, quarta-feira, é o dia desses jogos. Amanhã, quinta-feira, tem a Mega Sena. A Mega Sena acumulou 6 milhões. E tá vindo aí a Quina de São João. A Quina de São João, o prêmio estimulado, 250 milhões. 250 milhões é o prêmio da Quina de São João. Viu, Edilson? 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Ah, que maravilha! Essa é uma dica legal pra você aqui no Bom Dia Comunidade. Até às 11h30 na minha companhia. Ah, o meu amigo Edizio, né? Ele ligou pra cá e pediu a música que ele me pediu. Ela é do Eduardo Costa. Eduardo Costa e o Luiz Fronzi. É o Vagabundo, viu, Edizio? Ele falou, todo homem é vagabundo, com Nando Moreno. Eu basculhei, não achei. Mas encontrei aqui, ó, o Gustavo Lima e o Luiz Fronzi.

É, dizem que todo homem é vagabundo, né? Eu não sou, não, né? Ô, Diego! Não, não, Diogo, né? O Diogo também tá comigo. Ligou pra cá, pediu aqui o Bruno e o Marrone e o

0: filho pródigo. O Enzo Cabelo, filho do Bruno, da dupla do Bruno e Marrone. Bom dia!
1: Feliz aniversário.
0: Olha, muita gente boa, bonita, tá fazendo aniversário hoje, né? Olha, não é todo dia que você faz aniversário não, meu amigo. É uma vez por ano. E o tempo passa rápido, né? Quando você chega até 18

uma vez por ano. E o tempo passa rápido, né? Quando você chega até 18 anos, você fica louco para chegar a 18 anos, para ser maior de idade, ter a sua própria responsabilidade. Mas quando vai ficando velho, meu amigo, a contagem é regressiva. Você fica contando nos dedos para não aniversariar, porque a contagem é regressiva. Vamos ver quem está aniversariando hoje, é o Alex. O Alex Casimiro está parabenizando hoje, viu, o Alex Casimiro. O Gessé Maia Rios também está aniversariando hoje. O João Carlos Prados. O João Bento Júnior, grande doutor João Bento Júnior, está aniversariando hoje, né? O José Arado, também o Daniel Lourenço de Paulo. O Adelmo Henrique Oliveira. É o Adelmo, o doutor Adelmo, né? Ô, doutor Adelmo, tudo bem? O esposo da minha amiga, né? O doutor Adelmo está aniversariando hoje também. O Reinaldo Leite está aniversariando hoje também. Tanta gente boa fazendo aniversário. Olha, você não está na minha lista, mas está fazendo aniversário. Parabéns, tá? Muitos anos de vida, muita paz, muita energia positiva. É o que desejo a todos nós aqui da Vaz.

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9: E agora já dei 11 horas mais 8 minutinhos, 11 horas mais 8. Quarta-feira, né? Tá já no meio da semana, meu amigo. Final do mês chegando, né? Ah, muita coisa passa rápido, né? A vida é um sopro. Daqui pra ali já acabou o mês, já acabou tudo, né? Parece que você está vivendo o dia de ontem. É. 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Olha, muito brinde para você toda sexta-feira aqui no Bom Dia Comunidade, tá? O espaço aberto para você ligar, participar com a gente de segunda a sexta-feira, de 9 até às 11h30 da manhã. Ah, que bom, né? Olha, eu me lembro como se fosse hoje no Túnel do Tempo. Eu me lembro quando o Fernando Del Monte lançou o CD, o primeiro CD do Fernando Del Monte. A música, o carro-chefe era o Rio de Cerveja. E na época, o sucesso total, né? O Fernando comprou um carro, né? Um carro, era uma besta, um carro grande, né? Tinha uma buzina. A buzina era uma... Eu não sei se lembra, as pessoas mais antigas da Barra lembram, né? A buzina era um relinchado de um cavalo, né? Aí quando o Fernando passava com aquele carrão, a besta, aí você já sabia que o Fernando estava chegando por ali, né? E aquele carrão todo confeitado, né? Todo bem arrumadinho, os shows. E a música do Fernando na época, vamos, sucesso da merda. Vamos matar a saudade? Vamos lá no Túnel do Tempo. Canta aí, Fernando, vamos matar a saudade, ó.

que maravilha, isso aí no Túnel do Tempo, Rio de Cerveza, né? Eu dancei muito essa música lá, na época era Soparia Araguaia, né? E o Fernando arrebentou, né? Foi o primeiro CD que o Fernando gravou, foi muito bonito, né? No Túnel do Tempo, aqui no Bom Dia Comunidade.

que legal, né? Aqui no túnel do tempo, aqui do Bom Dia Comunidade, a menina Fernando Ritt e também o Fernando Del Montes, Rio de Serviço. Olha, essa aqui eu gostei, né? Pra você, meu amigão, minha amiga. Olha, se a mulher largou de você, não fica nervoso não, tá? Não fica nervoso não, a vida é assim, ó.

0: Ela gosta demais do chapeludo.
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1: É, que peninha, né? Tá acabando por aqui, mas um bom dia, comunidade, aqui na minha companhia, Vicente Kersu, aquele cara que gosta muito de você. Olha, eu volto à noite no Lobby Hits para ouvir e amar, tocando só flashback nacional e internacional, aquele tempo, né? Aquele tempo que você dançava de rosto colado, mas dá saudade dos anos 60, 70, 80, 90, só flashback, de 8 às 11 da noite. Olha, tem tradução, uma música internacional que você gosta, aquela tradução, tem toque de amor. É o romantismo à flor da pele na minha companhia, de 8 às 11 no Lobby Hits, tá bom? A Mel Faria chega daqui a pouquinho, 1 da tarde, com flashback sertanejo. E o Sidmar, Bernardo e o Charles Silva já estão na ponta da linha, né? Já estão lá preparando, catalogando todas as notícias esportivas do meio, né? Amador, profissional, Libertadores América, a Sul-Americana. Ô Sidmar, a bola é sua, viu? Valeu, hein? Obrigadão, tchau, tchau. Olha, e lembro de uma coisa, meu amigo e minha amiga. A vida é um sopro, daqui e dali acontece cada coisa na vida da gente, né? Aproveite os bons momentos, acredite em Deus. Valeu, tchau, tchau.

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3: 11 horas e 35 minutos, estamos chegando! Meu muito obrigado a todos vocês que se ligam junto com a gente todos os dias, em especial de segunda a sexta-feira, né? Aqui na melhor, na 98.7, Vale do Araguaia FM, a mais ouvida da região. Começando a nossa programação aqui, mandando um abraço todo especial para o meu amigo, nobre, querido irmão, Serginho Esteca, que está em fase de recuperação e que Deus continue te abençoando. Viu, Serginho? Dando muita saúde, muita paz para você, tá bom? E lembra que o SB News está aqui de portas abertas para você sempre, tá bom, meu querido? Então fica aí, nosso registro, nosso amigo, querido Serginho Esteca. Você que esteve na boa companhia do meu amigo Vicentão Quersul, Vicente Quersul, cruzeirense apaixonado. Vamos com a gente até as 13. Vamos bater um papo aqui, vamos falar de esporte, né? Vamos falar de campeonato amador, vamos falar de aerobá. Ufa! É, até que enfim, né? Uma notícia razoavelmente boa, né? Para a continuidade do evento dos quarentão ali no município, né, rapaz? Quem não faz, não atrapalha. É, vamos falar também de fase classificatória do Futebol 7 Society. A última rodada, né, última fase classificatória na cidade canarana. É, tudo isso e muito mais você vai saber aqui a partir de agora. Você de perto ou de longe, onde quer que você esteja, no sítio, na chácara, na fazenda, no assentamento, no seu carro, no seu caminhão, na sua bicicleta. Esses dias para trás falaram, mas você ficou doido na bicicleta. Uai, por que não? O cara tá com um fone de ouvido. É, não é que lá na bicicleta dele tem um rádio. É. E hoje, com a tecnologia, ele pode baixar o rádio net e ouvir também pelo celular, pelo Bluetooth, e também ouvindo a rádio. É, rapaz, hoje é a modernidade, a internet está para todo canto, viu? Então você que está nos ouvindo aí pela rádio, também pela Sando por Barra do Garças, Aragarças e Pontal do Araguaia, aqui também no Anel Viário, você que é teimoso, passando com o seu caminhão no centro da nossa cidade, né, em vez de usar o Anel Viário, vamos com a gente até às 13, cuidado para não tomar uma multa. Cuidado para não atrapalhar também o trânsito aí. É, galera, vamos ter mais um pouquinho de consciência, né? Antes reclamava que não tinha o anel viário. Agora tem o anel viário e ainda continua se usando, né? As vias públicas e com caminhão carregado sem destino de descarga no município. Não falo besteira, eu falo aquilo que eu sei e aquilo que eu vejo. E usando o celular também, dentro do centro da cidade. Vamos tomar cuidado. Vamos fazer a nossa parte, viu? Fazer a nossa parte. Ah, falar em fazer a nossa parte, você tem visto aí no centro de Barra do Garças algumas vias mais principais que estão sendo instalados uns postes de aço ou de ferro, se você preferir. E lá na ponta tem uma cabeça quadrada assim, ó. Parece uma caixa, tá vendo? Presta atenção para você ver. Você está pensando que é caixa de correio para passarinho botar? É câmera para ver você invadir o semáforo, viu? Passar na faixa de pedestre. É câmeras. Câmeras! Plim, plim! Não é da Globo, não, mas é a câmeras que vai fiscalizar. Abre o olho, companheiro. Tem gente de olho em você, viu? Então tá bom. 11 horas e 39 minutos. Começamos nosso programa já com logo... com informação, né? E você se liga no movimento. Vamos que vamos. Mateus, toda honra e toda glória. Ele que tem nos guardado, ele que tem nos livrado e mantido nós de pé até aqui. E é por isso que nós estamos mais uma vez ao vivo. Meu amigo Gildemar está lá na cidade de Montevidéu acompanhando a nossa programação. Muito obrigado pela sua audiência. O JP Dias também está com a gente, o Faguinho e o Thiago, aqui no Instagram. Vamos ver se tem gente falando com a gente aqui também no Facebook. Ah, Márcio Evangelista. Bom dia, meu amigo Sidmar, Bernardo e Charles. Melhor programa de todos os dias, SB News. Deus abençoe vocês. Ô, Márcio, você que é aí da Redondeza, né? Nós anunciamos aqui, pedimos aqui para não marcar a festa temporânea aí que tem todos os anos, para não estragar o piso do aerobar. E aí falamos aqui, o ano passado, pedimos no início do ano, mas infelizmente a secretária de educação mandou só um áudio para o seu Hélio Fortaleza, ou só avisou ele, ó, vai ter e pronto. E graças a Deus agora não vai ter, não é que eu quero que não aconteça a festa. Pode acontecer, tem vários locais aí no município para acontecer. Pode usar em vários locais, menos no aerobar. E agora chegou a informação que não vai ter. Você sabe qual é o motivo que não vai ter a festa? Pelo amor de Deus, o que a gente não quer é estragar a festa de ninguém e falar que a festa não vai acontecer porque nós falamos aqui e tal, tal, aquela coisa toda. Estou em Cuiabá, na estrada. Então tá bom então, meu chefe. Vai terminar o programa aqui, eu mando a mensagem. Rapaz, o povo está viajando em busca de recurso para o nosso município. Eu estou esperando o meu informante falar aqui, ô Márcio, mas se você quiser me informar, pode me trazer informação, tá? Pode trazer informação aqui, porque o Eurides Filho, eu mandei uma mensagem para ele, mas até agora ele não me deu resposta. Estiver me ouvindo aí, Eurides, por favor, me responde aí no privado, que eu te fiz uma pergunta. Se você sabe, me informar, tá bom? Bom, e aí, obviamente, nós estamos falando do quê? Da continuidade da Copa União dos Quarentões. E aí a gente falou aqui, pediu e tal, e foi falado que ia ter a festa e pronto, acabou. Mas, para a gente não ficar na dúvida, ontem nós falamos aqui também na nossa bancada e buscamos informação com quem poderia de fato. E o Thiago participou com a gente, que o Thiago é um dos líderes das equipes que está participando ali, que é da Cristal. Muito obrigado, Érica, pela sua presença também aqui pelo Instagram. E o Thiago, obviamente, passou a informação para a gente que a rodada que nós anunciamos aqui, que teoricamente ia acontecer, vai acontecer. Mas ninguém melhor para falar com a gente do que o Hélio Fortaleza. Hélio, bom dia, como é que você está, meu garoto?
4: Oi, Sidmar, bom dia. Bom dia a você.
3: Tudo certo?
4: Tudo certo, graças a Deus. Bom dia a você e a todos que estão aí nos vendo, nos assistindo. E estamos aqui para dar as últimas informações, simplesmente da 33ª Copa União dos Quarentões, né? Que vai ter o seu prosseguimento, né? Agora final de semana com a terceira, com o jogo da terceira rodada, né?
3: Ô, Hélio, por que você não veio hoje com a camiseta do Fluminense?
4: Eu esqueci.
3: É?
4: É, mas eu não visto minha camisa só quando ele ganha, não.
3: É.
4: Com as derrotas a gente aprende a viver também, né? Quer dizer, as decepções...
3: Ele é ligeiro no raciocínio, né? Porque ele já se tocou na minha pergunta. Né? Por que aí você veio camuflado.
4: Hã?
3: Aí você veio camuflado.
4: É, eu vi.
3: Quem escolheu essa camiseta pro senhor? Foi tua esposa?
4: Foi.
3: Foi?
4: Presente, aniversário, não sei quantos anos atrás.
3: Mas é bonita. Mas é bonita a camiseta.
4: Gosto de camisa assim, ó.
3: É. Hélio, o que está acontecendo com o senhor? Porque o senhor não está atendendo mais telefone, a patroa tem que atender para o senhor. O que está acontecendo?
4: Não, Sidmar, porque às vezes a gente, por exemplo, meu celular está no silencioso agora, né?
3: Certo.
4: Sai daqui, vou para casa.
3: Aí você esquece que estava no silencioso.
4: E hoje, na hora que você me ligou, eu simplesmente estava fazendo o café da manhã, né? E eu tinha ficado no quarto.
3: O que era o cardápio de hoje lá?
4: Não vi. Foi beiju, né?
3: Biju?
4: É, ué. Eu que faço.
3: Manda a localização, que uma hora dessa eu vou tomar um café com você lá.
4: Pô, será uma honra você...
3: É café preto com biju?
4: É café preto, café com
3: leite.
4: É chá de
3: erva-cidreira.
4: É. Pincheiro.
3: Capincheiro.
4: Se quiser ovos cozidos.
3: A erva-cidreira, vocês não têm essa mania de falar erva-cidreira, né?
4: O capim,
3: né?
4: O cidreiro é uma folha. O capincheiro.
3: Aquela
4: é uma...
3: folha miudinha, menorzinha. O capincheiro é o folha capim, igual colonhão.
4: É, o capim tipo colonhão.
3: Colonhão. É. Você sabia que nós não temos erva-cidreira lá na região onde a gente mora? Com essa folhinha,
4: uhum.
3: Só tem só o capim, no caso, que é a erva-cidreira para nós.
4: Correto.
3: Que é igual ao colonhão, igual ao mambaço, né?
4: A nossa tradição é o cidreira folhinha e o capim de cheiro para desmembrar, diferenciar do aspecto físico um do outro, né?
3: Mas o odor é a mesma ou o gosto é o mesmo?
4: Tem diferença. Todos os dois é gostoso.
3: É.
4: Mas tem diferença.
3: Mas a finalidade também é a mesma, baixar
4: a
3: pressão,
4: mesma,
3: aquela
4: calmante,
3: coisa. Calmante.
4: É.
3: Relaxante, né?
4: Relaxante.
3: Aquela de arvinha lá, aquela de que é igual a colonhão, diz que é bom pra cobra, essas coisas. Não vi no quintal, né?
4: Eu vejo essa como faz essa mítica, né?
3: Esse mito, né?
4: Sei lá,
3: é verdade, estranho.
4: Mas eu não confio muito não, porque eles crescem uma torcerona. E sempre faz sombra embaixo e as cobras gostam muito desse local. Eu não confio nesse negócio, não.
3: Eu nunca vi rolo de cobra debaixo de pé de erva-cidreira, não. Desde quando era moleque, morava no sítio. Agora, quem tem galinha caipira em casa, cobra corre longe, né?
4: Ah, com certeza. Porque elas são atacadas às vezes, dão um grito.
3: Ainda mais a cocá, que vocês chamam, né?
4: É, a cocá.
3: Que é a galinha da Angola.
4: É. Realmente.
3: Bom, aqui também, né, fala de cultura também, você tá pensando,
4: claro,
3: que não? Tô esperando o Eurídice Filho me responder
4: cada
3: aqui, rapaz.
4: Cada região com sua cultura, com seu folclore, né?
3: É, eu tô esperando o Eurídice Filho me responder aqui,
4: ele
3: mas
4: não ele... não vai responder, não.
3: Vai não?
4: Vai nada.
3: Mas é porque ele tá fazendo almoço.
4: Deve ser.
3: Bom dia, uma abençoada quarta-feira. A dona Luzia também tá com a gente. Abençoada quarta-feira, a Miri Silva, junto com a Laizinha, acompanhando a gente. Quem mais aqui, rapaz? Ih, tem um monte de gente acompanhando, já a gente volta a falar então. Bom, Hélio, você me mandou uma lauda técnica, um boletim informativo que está aí na tela, da 33ª Copa dos Quarentões Aerobá 2026, troféu Vicente Ferreira. É o Vicentão, para quem não conhece, é o Vicentão, morador de Pontal do Araguaia e vereador,
4: né?
3: Parlamentar lá por vários... Alguns mandatos, não vou falar vários não, mas alguns mandatos, né? É isso?
4: Isso mesmo. Ele era aragacense, né? Mas com um bom tempo.
3: Ah, ele é de Aragaças, é?
4: É, nós somos criados juntos lá de moleque, desde infanto, né? É gente da gente. Foi ele que uma vez, meu irmão, assim, me discriminou lá quando nós tínhamos 10 anos. Disse que ela porque era gordo, né? Serviu de lição pra mim, graças a Deus. Tudo tem seus bons sentidos, né?
3: Tem, né?
4: Tem mal que vem pra bem.
3: Tem mal que vem pra bem.
4: Mas, moço, pra mim foi bom demais.
3: Foi.
4: Eu me cuidei, né?
3: Tá certo. Então, você homenageando o Vicente, então pra você é uma satisfação muito grande, né?
4: Demais. Como se você estivesse ligando. É uma amiga, um parente, é tudo, né? É uma pessoa que tá na convivência esportiva desde os nossos 8 anos, né? Idade ali. No espaço onde era o Megafruit antigo, né? Ali era uma praça de esporte na década de 60, hein?
3: Nossa Deus!
4: 64, já tinha 10 anos, né?
3: Aham.
4: E ali a gente se divertia. A Fundação Brasil Central fez uma área de esporte ali, ó. Muito grande. E é muito grande pelo tamanho da cidade, que a cidade é pequenininha, né? E a gente achava que aquilo era uma imensidão. Mas era onde a juventude se distraía ali nas tardes, todos os dias. partir das 16 horas. Era vôlei, era campinho tipo society, pequenininho. E a gente divertia ali.
3: Tá certo. Crescemos ali. Vou só dar uma cortada aqui no Hélio pra gente voltar daqui a pouco falar do assunto da rodada ali. Porque me acaba de chegar uma notícia aqui agora, junto com a assessoria da Polícia Civil Judiciária de Barra do Garças, na pessoa do delegado Dr. Zanatta. Muito obrigado, viu, doutor, pela informação. Na manhã desta quarta-feira, a Polícia Civil de Mato Grosso, por meio da primeira delegacia de Polícia de Barra do Garças, em ação conjunto com a Vigilância Sanitária Municipal, realizou a fiscalização voltada à comercialização e utilização de produtos destinados ao emagrecimento e procedimento estético no município. Ai, ai, ai, ai, ai. Vamos ver aqui a matéria. Acabou de ser lançada aqui pra gente em primeira mão, tá? Você não vai ouvir nenhum jornal. Você vai ver daqui a pouco nas redes sociais, escrito por todo mundo aí, mas a notícia é em primeira mão. Durante a ação, uma clínica, ou seja, um espaço de atendimento ao paciente. Uma clínica foi fiscalizada, sendo localizadas ampolas de medicamentos vencidos, além de diversas substâncias sem liberação da Agência Nacional de Vigilância Sanitária, a Anvisa. Na clínica foi localizada medicamentos sem autorização da Anvisa e ampolas vencidas. No local, um profissional foi autuado administrativamente pela Vigilância Sanitária. Conforme apurado preliminarmente, ele possui formação em fisioterapia e estaria realizando procedimento não compatível com habilitação profissional. Fato que será apurado pela Polícia Civil por possível exercício irregular da profissão. Os medicamentos encontrados foram apreendidos para análise e fatos serão investigados em inquérito policial instaurado para apuração dos crimes relacionados à comercialização e utilização irregular dos produtos. Uma clínica em Barra do Garças acaba de ser fechada pela Vigilância Sanitária e pela primeira delegacia de polícia de Barra do Garças, portando ampola vencida e medicamento sem autorização da Anvisa e um profissional, se tratando de um profissional da área de fisioterapia, que estaria no local, vai ser investigado se esse fisioterapeuta realmente estava ou não fazendo uso desse medicamento de emagrecimento estético. Ai, ai, ai. E como diz o Eurides Filho, bomba, bomba, bomba. Ele gosta, né, dessas presepadas, né? Eurides Filho, se ele estivesse aqui agora ao vivo, ele estaria dando pulo para cima e dando murro naquela mesa lá na Vale, quebrando tudo. Bomba, bomba, bomba. É bomba nada, Eurides. Isso aqui não é nem bomba.
4: Eu lembro dele.
3: Meu amigo Vicente Kersul está acompanhando a gente. Já fez até um vídeo aqui mostrando que ele está vendo e gravou um vídeo que está nos assistindo também. Valeu, meu amigo Vicente. Mas é isso aí. E agora começa, né, a correria, né, da imprensa. Mas em primeira mão a gente está trazendo para vocês. Tá bom, pessoal? Esta matéria, né, essa matéria que de fato preocupa, né, não só né, a própria polícia, mas também preocupa aquelas pessoas que dependem, né, e obviamente confia no tal do profissional. Agora, só imagina, né, e para completar, vamos colocar na tela a imagem do produto em si, né, em questão, preso, né, pelas nossas autoridades, que está aí na tela para você. Olha lá as ampolas. Bonito, né? Fiscalização, apreende medicamentos irregulares em clínica de Barra do Garças. A ação conjunta da Polícia Civil e Vigilância Sanitária identificou produtos vencidos e substâncias sem autorização da Anvisa. Quer emagrecer, meu compadre? Tem um lote para carpi, tem um trieiro bom para você andar aí. Mas larga a mão de ficar usando essas presepadas aí, ó.
4: Para de comer demais.
3: Larga a mão de ficar usando essas presepadas aí, porque além de você estar sendo usado, você está sendo manipulado por profissional que não é da área. Esse trem pode dar chabu. Esse trem pode dar merda. Escreve aí embaixo aí se você achou pouco ou você achou bom essa ação da polícia. E parabenizar, né, mais uma vez. Parabenizar mais uma vez a nobre polícia, né, civil, pela autuação, né? Porque para mim, eu vou te dizer uma coisa, velho. Infelizmente, as nossas polícias trabalham e trabalham muito. Porém, na maioria das vezes, ela faz o trabalho e a justiça que diz que tem lá em cima, não é aquela justiça de Deus, mas acima deles, manda soltar o tal profissional pela porta da frente, até mesmo antes de acabar a investigação. Aí fala assim, vai responder em liberdade, que é gente boa. Gente boa como aquele que estava lá com tornozeleira, que foi denunciado pela esposa, saiu, voltou lá e matou a esposa. Gente boa. Mas o profissional tem direito de defesa, da ampla defesa. Tem, ajusta o advogado e cumpre o processo em prisão até descobrir. Porque se você foi pego em uma clínica, e a gente não pode nem falar o nome da clínica aqui, viu? Se falar, tá morto. Se falar o nome do profissional, do fisioterapeuta, então é que não apanha mesmo, vai até para cadeia. Aí sim a gente vai preso. É aquilo que eu falo. A justiça proíbe de mostrar o rosto do assassino, mas pode mostrar o rosto do policial que prendeu o assassino. É umas leis e a justiça nossa virada do avesso, né? Dona Eudora, boa tarde, meninos do jornal. Deus abençoe a família de vocês, a família da senhora também, dona Eudora. Se depender da justiça, vai dar nada não. Já falou aqui, ó. Escreve aí para mim, por favor, vocês que estão nos ouvindo, estão nos assistindo, estão nos vendo, se você acredita que a justiça brasileira, ela é realmente uma justiça que a gente deve confiar ou não. Se esses que estão aí à frente da justiça, de fato merecem o nosso respeito. O Gabriel Rodrigues está com a gente. Também está aqui a Érica, muito obrigado pelo carinho. O Hélio,

0: Gabriel Rodrigues está com a gente. Também está aqui a Érica. Muito obrigado pelo carinho. O Hélio.
1: Oi. Fala, mano.
0: É, 11 horas e 57 minutos. Só me responde a pergunta, porque a gente vai ter que ir para o intervalo. Aí a gente vai para o intervalo, a gente volta de novo. O senhor mandou um áudio hoje pela manhã para a mesma pessoa que te informou. Quem te informou foi a secretária de Educação. Ela te informou presencialmente, via WhatsApp ou via documento, que neste final de semana o senhor não teria rodada porque teria a festa para acontecer. Essa é uma pergunta. E segunda pergunta, o senhor teve um contato com ela via telefônico ou via mensagem WhatsApp? E o senhor teve o retorno? Se vai acontecer, se pode acontecer, se não pode, como é que é? E depois demais coisas, a gente vai falar no, depois do intervalo.
1: Eu queria abrir um parênteses aqui para falar do Eurides Filho, que é muito amigo meu também, né? Posso?
0: Depende, cuidado.
1: Não, porque o bordão do Eurides Filho era o seguinte, quando ele ia dar uma informação de um fato igual esse que você acabou de frisar aí...
0: Que é essa daqui em primeira mão.
1: É, ele falava assim... Baco, Baco, está acontecendo nesse momento, aquela coisa. Polícia, polícia. Agora eu vou falar uma coisa que aconteceu comigo em 2016, como ele frisou.
0: Do Baco Baco.
1: Do Baco Baco referente a mim.
0: Certo.
1: Sabe, desculpa, mas é uma história, né?
0: Triste?
1: É, não é triste, não. Eu alugava uma casa para uma senhora lá, né? É, em 2016, eu era candidato, né? A vereador, fui a única vez, né? Não quero ser mais.
0: Ah.
1: Aí tá. Eu fui procurar a senhora para me receber o aluguel, me falaram que ela estava no comitê da, político lá, né?
0: Certo.
1: Aí, quando eu cheguei, quando ela viu a minha presença, ela deu xilique, né? Ela deu xilique e fingiu que estava desmaiada, estava chorando, que alguém tinha agredido ela, tal coisa. Aí aquela notícia correu rápido.
0: Esparramou.
1: Esparramou assim tão rápido.
0: E ainda mais em época de campanha, né?
1: E ele trabalhava na Aruanã com o Cláudio Ramos, né?
0: Ah, nessa época era Aruanã FM, né?
1: Era Aruanã
0: FM. AM, né?
1: AM.
0: AM.
1: Aí ele frisou lá, Baco, Baco, tá acontecendo no comitê de Aragaça, candidato a vereador, agride a mulher e aquele tal e coisa, e vai, e pá, e...
0: Aí, 2016 isso?
1: Foi 2016.
0: Rapaz. Porque
1: eu entrei lá pra, né? Porque até então, o partido que o candidato coligou lá com esse mesmo comitê lá, né? Aí, quando o meu marido de filho chegou lá, era eu, né? Aí ele frisou pro Cláudio Ramos, que eu, o candidato, né? O Cláudio Ramos falou assim, de jeito maneira, põe a minha mão no fogo pelo Fortaleza. É totalmente ao contrário.
0: Porque tem, né? A informação que chegou foi de um pré-candidato. E a hora que chegou, que viu que era o pré-candidato, era você...
1: Cláudio Ramos falou assim, você vê esse negócio direito aqui do Hélio Fortaleza, jamais ele é capaz de fazer. Que foram saber a veracidade dos fatos, a mulher tinha dado um xilique lá.
0: Mas ele já tinha falado que era o Baco Baco.
1: Já tinha ele falado.
0: É o Baco Baco.
1: Baco Baco, candidato a vereador em Aragaça, grita, uma mulher que tinha
0: esse
1: mais
0: meu,
1: de dois meses de aluguel e pai.
0: Esse
1: coisa,
0: meu gordinho é fera, né, ele é...
1: Aí eu falei assim, pô, você devia ver o outro lado da moeda, pô, poder falar que...
0: Mas não deu tempo, vai ver,
1: não,
0: né?
1: Não deu tempo, não.
0: Foi porque... muito rápido, né? Mas, ô, Gordinho, falar uma coisa pra você, viu? Você é fera, não tem ninguém igual você, viu, Gordinho? Você é diferenciado. E imagina agora de manhã se fosse essa matéria pra você. Baco, Baco, bomba, bomba!
1: Ele tem que voltar com esse bordão dele aí, ó.
0: É, não, ele não perdeu, não.
1: É folclore dele.
0: Ele de filho tem história, né? Ele... Afinal de contas, foi em 2016.
1: 2016 que eu fui
0: 2016,
1: candidato,
0: né?
1: Fui eleito, né?
0: Tá bom, tá aí.
1: Aí eu quero...
0: Tá, mas aí, você aí, mandou mensagem ou você ligou?
1: Calma aí, deixa eu terminar. Eu quero mandar aqui um abraço pro meu filho que tá lá na Transval, né?
0: Ah.
1: Minha esposa que tá em casa e meus colegas do França Contabilidade ali no Pontal, na titularidade da Marlene. Nossa,
0: certo, né? Tá bom, tá dado um abraço.
1: Ok? Mandou.
0: Ok.
1: Agora, quanto à pergunta que você me fez da secretária de esporte ou de educação, foi eu que manifestei primeiro, né?
0: Certo.
1: É, saber dela como é que estava a programação, que é de tradição a festa junina ali no, em Aragaça, tradicionalmente no Aerobá, que normalmente é usado o campo de piso lá do campo, né? Que nos deixa um saldo aí de buracos para tampar, essa tal coisa, que sempre eu estou lá com um enxadão e coisa tampando. Eu manifestei, né? Aí ela falou que sim, que a partir do dia 25 eles estariam lá fazendo, arrumando o cenário lá da festa, né?

0: Aí eu me interroguei a ela por que não poderia fazer em outro lugar. Ela falou assim: simplesmente eu estou te avisando que vai ter a festa aí. Né? Então eu tive que acatar,
1: Isso
0: porque
1: foi por
0: foi por
1: telefone,
0: áudio, né?
1: por WhatsApp,
0: E
1: certo?
0: mensagem de texto, né?
1: Certo.
0: Aí eu
1: Beleza.
0: tive que
1: Acatou,
0: obedecer, aceitei,
1: você
0: né?
1: recuou,
0: Recuei,
1: você adiou a
0: programei para que
1: rodada,
0: fosse adiado o jogo, todo mundo
1: né? Certo.
0: tava ciente. Aí eles resolveram agora não fazer mais a festa, né? Mas não me comunicou, porque eu acho que eu devia.
1: A secretária de Educação, já que nós estamos falando aqui, a senhora também tem o direito de vir aqui também falar sobre isso, tá certo? Não precisa nem se preocupar em correr atrás de jurídico, não, porque não perde seu tempo, não. Pode vir direto. Avenida Ana Lira, número 417, Setor União, Barra do Garças, de segunda a sexta, a partir das 11. Vem, chega um pouquinho mais cedo, 11h15, que a gente já começa já a nossa pauta e a gente entra ao vivo, tá bom? A secretária de Educação que te mandou mensagem via WhatsApp não te mandou mensagem dizendo que foi cancelado, é isso?
0: Não, a comunicação foi o menino, o Júnior, né, vereador,
1: Certo.
0: me retransmitiu a informação, porque era um comunicado dela, acho que através de editalzinho de lá, de muro, mural. Passou para mim, eu passei a ter conhecimento ontem cedo e tomei a providência de reavisar para os dirigentes e atletas, onde muitos já estavam me ligando, lamentando que não ia haver o jogo, ia quebrar o ritmo do campeonato, que não é a minha tradição. Porque meus campeonatos, como eu sempre visei, tem começo, meio e fim, sem interdição, a não ser que por justa causa, né? Com atletas e dirigentes, ou pessoas que merecem essas coisas assim. Então, eu nunca, não sou pessoa que está interrompendo as coisas. Mas o Júnior me mandou esse comunicado que ela publicou.
1: O Júnior que o senhor está falando é o
0: É o
1: Saião?
0: vereador, o Saião. É.
1: Certo.
0: Aí, até então, hoje cedo, eu tentei ligar, falar com ela, liguei para ela, não atendeu, passei um áudio para ela.
1: Do mesmo jeito que ela passou para o senhor mandou um áudio para ela agora.
0: Sim,
1: Tá bom.
0: me
1: Não te
0: manifestei.
1: respondeu até agora? Dê uma olhadinha de novo aí, se ela respondeu agora. Dê uma olhada aí, porque de repente vai que ela te respondeu, a gente já coloca a resposta dela aqui. É bom que a gente fique sabendo, porque assim, ninguém é melhor para estar falando com a pessoa.
0: Não, até
1: Não?
0: agora nem
1: Não?
0: mencionou que foi receber a mensagem,
1: Não,
0: né?
1: né?
0: Não.
1: Tá. Então tá. Então não foi ainda
0: Ouvido.
1: respondido ou ouvido a fala do Hélio, porque o Hélio não é que está duvidando do Júnior. Não, não é isso. É que ele quer a palavra dela, uma vez que ele recuou, porque ela deu a palavra a ele que haveria o evento na data citada. Mas de repente ela deve estar muito ocupada e não ouviu o áudio. Daqui a pouco ela vai responder. E assim que responder, o Hélio passa para a gente por aqui. Mas fato é que o senhor ficou sabendo pelo vereador. Então não vai haver mais a festa neste final de semana. Daqui a pouquinho, então, o Hélio vai falar para a gente se ele vai fazer a rodada. Porque eu falei ontem que poderia ter, o Thiago do Cristal falou que vai ter, mas eu quero ouvir de quem manda. E de quem, obviamente, é responsável pela rodada, que é o Hélio. Segura aí que eu vou tomar água e já volto.
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1: Doze horas e onze minutos. Todo mundo tem direito de tomar uma fisgada lá no rabo da raia, né? Nos bastidores que acontecem as coisas, meu companheiro. É. A vida é mole para quem, a vida é dura para quem é mole, né? Mas nem sempre, né? Vamos lá, 12 horas e 11 minutos, estamos de volta na nossa segunda meia hora. Você que acabou de chegar agora, a galera do SB News está no ar com o seu jornal do meio-dia, né? Jornal esse levado ao ar de segunda a sexta-feira há 7 anos, informando vocês. É, nós sobrevivemos aí a tempestade, a seca, a muita chuva e também ao próprio Covid, né? Pela misericórdia de Deus, nós estamos aqui garrado junto com vocês, né? Para a gente é muito bom ter vocês junto com a gente, tá bom? E sem vocês, obviamente, nossos ouvintes, nossos telespectadores, nós não somos nada, viu? Ah, o Aldeni, meu amigo baixinho. É, baixinho, cadê minha gebiroba? A minha gebiroba. A gebiroba, cadê, baixinho? Olá, boa tarde, meus amigos de Mari Charles. Todos bom? Tamo bom. Roberto Rodrigues, boa tarde. Os melhores do Vale do Araguaia e região. Obrigado, Robertão. Muito obrigado pelo carinho, né? Vocês são fera. Quem mais aqui está com a gente? O José Wilton Carvalho. Quem é o José Wilton Carvalho, rapaz? Hã? Quem que é o José Wilton? Vamos ver quem que é o José Wilton. Ah, rapaz. É o nosso vice-prefeito lá de Toricha. É, o Zé Wilton. O Marcelo Robinho sempre está com a gente, né, Marcelo? Obrigado, viu, cara? Porque você também está todo dia aqui. Se não está todo dia, pelo menos está na maioria dos dias aqui acompanhando a gente, viu? É, rapaz, está aqui com a gente. Muito obrigado também, o Robinho. Sempre, né, ligado. Robinho, ela é da Vila Mary. Rodrigo Rigonato. É o nosso árbitro, né?
0: Das três partidas.
1: Foi, né? Foi. O Rodrigo, ele é sobrinho do Anésio ou ele é afiliado? Como é que
0: sobrinho
1: é?
0: Do Anésio.
1: Sobrinho.
0: Ele é filho daquele
1: que faleceu?
0: Que faleceu.
1: Que do faleceu.
0: Sérgio Rigonato.
1: Do Sérgio, né?
0: É, chamava de gatão.
1: Ele não é nada daquele outro que foi embora pro Portuga, parece que tá lá.
0: O André?
1: O André.
0: Primo.
1: O André é filho de quem?
0: Do Gauchinho, que jogou no Barra.
1: Do outro Rigonato. É... Mas então o que é? A meia dúzia, esse povo?
0: É Anésio, Miro, Claudemiro, né? É o Sérgio Rigonato. Quem mais são quatro?
1: E o Gauchinho.
0: E o falecido também, né? O Vanderlei Rigonato, que jogava no União, no meu time. Era árbitro também da Copa União. Na época lá do Desertão. Foi um dos melhores aplicativos também.
1: Então, o que não vingou, então, foi o Rodrigo. Porque o Rodrigo é ruim como árbitro, não? Ele é bom como árbitro.
0: Não, ele é excelente, eu gosto dele. Às vezes a pessoa vacila, pega.
1: Ô, Rodrigão, tá aqui manter o filme aí, mas você é bom demais, bichão. Você é fera. Eu só não sei por que você não tá nesse negócio de campo, ensaio, MB Eventos. Você só tá apitando pro Hélio. Você não fez curso?
0: Não, ele faz parte de uma associação de árbitro aí.
1: Você não fez curso, não?
0: Ele é cursado.
1: Você não fez curso da federação de árbitro, não, cabeção? Rodrigão é gente boa, rapaz, tô brincando. Mas o melhorzinho mesmo é o Anésio? Ou o mais chato da família?
0: O Anésio foi mais cogitado, né? Por ser mais arrogante no apito, né?
1: Ele mais bruto.
0: Mais bruto, como tem que ser.
1: Aquele cara que chega assim duro,
0: Realmente, ele é mais, como falar?
1: Autoritário.
0: Autoritário.
1: Tem autoridade. Com
0: apito, isso.
1: O Anésio, o nego respeita ele até hoje.
0: Também aprendeu na Copa União. É cria da Copa União.
1: Aí, rapaz. Então, esse povo tudo se formou lá, então?
0: Olha, Sidney, o Armeiro, o Neto também já passou por lá um bom tempo.
1: O Neto pancada seca, não?
0: O Neto já apitou também.
1: Já apitou também?
0: Variavelmente. O Boto, Manoel Flávio.
1: Mané Rabada, você fala.
0: Manoel. Rapaz, ali, todo mundo tá aí. Acho que o Sidney Félix também, né? Eu já fiz o nome. Muitos e muitos outros.
1: Cara. O Félix que você está falando é o tenente, né?
0: É o...
1: Sidney.
0: Não, é o Sidney, é irmão do Nana. Você conheceu o
1: Nana? Ah, do Nana.
0: No Barra?
1: Sim, sim. É. Sim. Ele tá sim, mas ele...
0: O Johnny também, além de atleta do União, foi árbitro da Copa União.
1: Ó,
0: também.
1: Tá aqui, já tá falando
0: Duda.
1: Aqui, ó. Duda.
0: Duda também foi, começou na Copa União. Tem foto lá em casa, tem documento.
1: Mas como jogador ou como...
0: Como jogador e como árbitro também.
1: Ele apitou?
0: Criou no meu time.
1: O Duda tá tomando Monjaro?
0: Rapaz, não sei, eu tô com dias que eu não vejo ele.
1: É, tá mais magro que o senhor.
0: É mesmo?
1: É.
0: Que bom, né?
1: Ou a foto que eu vi não é ele, alguém fez uma sátira. O Fagner tá falando aqui, ele tá assim, mas ele trabalha na Jota, boiadeiro, viaja muito. Ah, ele é boiadeiro.
0: Ele é o
1: caminhoneiro. Ele é o que transporta o pezinho rachado. Você sabe o que é pezinho rachado?
0: Tá na cara, né?
1: É. Agora que o Fagner falou, boa tarde. Não, ele só fica aí final de semana, então é por isso que ele não... Então, mas ele tem o curso, né, da federação, né, Fagner? Não, porque tem, rapaz, o Rodrigão é brabo, bruto, né? O bichão tem tamanho para ser até lutador de
0: Poeira
1: boxe.
0: Poeira também foi meu árbitro muito tempo lá no Desertão.
1: Ixi, agora você foi longe, hein? Poeira também foi?
0: Foi, e bom árbitro. Foi.
1: Era.
0: Era.
1: Mas
0: era
1: não era invocado, não?
0: Tinha suas invocações.
1: Agora, árbitro ruim igual o Sapi não tem outro, né?
0: Não, nem tanto assim também não. Gente boa, cara. Ele também é meio...
1: Ô, Sapinho, cadê você, Sapinho? Sapinho hoje ele é motorista de táxi, não é isso?
0: É, ele é taxista.
1: Taxista, né?
0: Da rodoviária.
1: Ele tem um ponto lá na rodoviária. Gente boa também. O neguinho arrumado é o Sapim, mas é invocado que só ele.
0: Só fez, né? Uma brincadeira na final lá, você ficou sabendo.
1: Ah, foi ele que passou na frente do jogador, seu mal acabado. Mesmo. Se você tá apitando, você expulsava meio mundo pra mostrar que você manda aquela bagaça. Aí você não tá apitando, você cruza na frente do cara que vai cobrar o escanteio, seu...
0: É que ele tava em altas e profundas latinha na mão.
1: É, ele tava na águas profundas, é verdade.
0: Isso mesmo.
1: Ai, ai, ai. Mas tá aí, o neto da Vila Maria apitou muito pro senhor também.
0: O neto apitou. Eu tô até fazendo um convite pra ele voltar lá pra gente lá.
1: O Barbosa já apitou lá no seu evento?
0: Quem Barbosa?
1: O policial da NB Eventos.
0: Ah, não, eu faço...
1: Só contribuiu com o senhor escalando o árbitro, né?
0: Isso, e eu até trabalho para ele, eu faço imposto dele também.
1: Ah, do policial Barbosa, da NB Eventos?
0: Sim.
1: Mas ele nunca apitou pro senhor?
0: Não, eu tenho um convidado. É,
1: aí também você tá querendo demais, o Barbosa apitar na terrona, né? Aí você tá... Agora o Campo e Sal, o Fabiano já apitou?
0: Sim.
1: Fabiano vai apitar lá.
0: Ele não tá apitando porque eu não procurei.
1: Já tá estrela também ou não?
0: É, tá estrela.
1: É? Esses caras começam a ficar assim, começam a ficar estrela. Não apita mais na terrão. Mas é. Mas no passado também não apitou, não?
0: Não, ele apitou algumas partidas do ano passado, parece. Aí até houve um lance lá com ele lá, né?
1: Que lance foi?
0: Você sabe que é o Cotone, né?
1: Cotone? Quem que não sabe o que é aquela encrenca?
0: O Cotone tava sentado lá no murinho. Bem distante do...
1: Ou seja, não jogando e tava como
0: não torcedor.
1: Jogando, torcedor. Aí é pior ainda.
0: Né? Aí ele tava distante do banco de reservas.
1: Certo.
0: Tava lá como torcedor mesmo, bem distante. Aí o Fabiano achou que tinha que expulsar ele daquele lugar. Porque ele tava agitando. Aquela coisa de
1: torcedor. Ou seja, ele estava ali próximo do quadrado ali do...
0: Pai, você acredita que foi 10 minutos?
1: O Totonho saiu de lá.
0: Não, nele não saiu, não. Tava no direito dele como torcedor, não tava só inflamando, agitando. O Tocotó é um folclore ali, o Tocotó Nacional,
1: Adeildo,
0: né? Então eles fazem, o tenente,
1: o Sidney
0: pai do Gabriel
1: que gosta também da almoagem, né?
0: Gosta da almoagem, cara.
1: Esquerdinha,
0: né? E outros mais aí.
1: Mas, gente, eu tô ao vivo, como é que você me liga agora?
0: Quando,
1: Fabiano? Eu tô ao vivo, meu amigo, Caldos Nobre, tô ao vivo, Caldos Nobre. E aí?
0: Quando o Fabiano viu que ele não ia sair mesmo, porque não tinha como, cara.
1: Ah.
0: Aí passou 10 minutos.
1: Aí ficou enrolando o senhor.
0: Aí conseguiu com o jogo, né?
1: Ah.
0: Então, faz
1: parte,
0: ele viu
1: que não tinha jeito, né?
0: Faz parte dos campos de terrão, que não tem alambrado, que não tem policiamento...
1: Mas ele tava ali naquele banco de reserva ou ele
0: não,
1: estava
0: ele
1: naquele
0: tava,
1: outro banco?
0: Tem essas muretinhas que faz para colocar a placa de inauguração.
1: Aquela do meio.
0: É.
1: Pior ainda, que aquela ali é mais atenta
0: tava
1: mesmo.
0: Bem centralizado.
1: Ali onde que ficaria, teoricamente, a mesa, o mesário trabalhando.
0: É.
1: Teoricamente.
0: Teoricamente poderia ser, mas não, não fizeram.
1: Mas como não tem, né?
0: Mas aí o Cotinha se apossou daquilo ali, como torcedor, ele tava agitando. E ele é... Ele te fala, ele faz barulho mesmo, né?
1: É,
0: inclusive,
1: né?
0: Na final também agora, que o Denilson Sapinho passou na frente da bola, ele, mas o árbitro Pedro, né? O Pedão.
1: Uhum.
0: Foram lá na bola, a bola tava na marca do pênalti e ele foi lá fazer em nome da Cruz lá pro cara errar o chute.
1: Quem? O Pedrão?
0: É, o Pedrão.
1: O Pedrão que fazia eventos lá no Beira-Rio fez isso também?
0: Pô, se ele faz evento, não sabia não, mas...
1: Ô, Pedrão, vai te lascar você também, né, Pedrão? Você também tá de sacanagem, hein? Fazer mandinga pro cara cobrar o trem, rapaz, usando o nome de Cruz, rapaz, ainda. Vai te lascar, Pedrão. Ah, cada uma que eu vou te falar, hein?

0: quer mostrar que ele
1: está
0: bem.
1: Quer mostrar que é goleiro. Era, foi um bom goleiro.
0: Porque ele estava gordinho, ele até emagreceu participando do último campeonato seu, né? Uhum. É, com 20 dias ele ficou top de novo. Tava...
1: Realmente. Uma pessoa querendo, tendo opinião,
0: né?
1: Consigo mesmo, consegue. O emagrecimento, tem que ter opinião. Porque comer é muito bom.
0: O, mas... Derlan também foi árbitro seu.
1: Derlan também, de bom.
0: É.
1: Bem, o Derlan, bom árbitro, sim. Né? Se dispõe a qualquer momento que eu precisar dele, desde que ele não esteja de serviço, porque ele trabalha na área de segurança, né?
0: Certo.
1: Vigilante. O ano passado ele apitou uma partida de última hora também, porque estava difícil, né? Então são pessoas que socialmente, rapaz, contribuem demais com
0: andamento.
1: Com andamento das Copa União, né? E para o descontamento do povo da Aragás, Barra do Garças e Pontal do Araguaia. Então, a gente é bem aceito ali pela população.
0: Certo.
1: E por mais que seja bagunçado, acaba em festa, rapaz. É bom demais.
0: Você acha o teu campeonato bagunçado, Helena?
1: Olha, eu vou falar a verdade, eu acho que não.
0: Não,
1: porque eu levo sempre a sério, né? Você vê uma emenda, tá tô marcando campo. Tá
0: não, eu não vejo o teu campeonato como bagunçado. Eu vejo que as pessoas que não têm compromisso que vão lá para bagunçar. Esse tipo de coisa, ficar fazendo essas moagens em volta, até mesmo atrapalhando o andamento e tirando a atenção do próprio árbitro, essas coisas, isso aí faz parte do sistema varziano. Se tivesse o alambrado e o cara entrasse para dentro do alambrado, aí já era uma outra situação. Mas esse aperitivo aí faz parte. Agora, bagunça, quem está lá dentro de campo, nas quatro linhas, e faz, às vezes, coisas que não deve fazer. Ah, o Juvenal falou, bom dia! Manda um alô aqui para nós, no Abel Lira. Alô, Juvenal! Então, alô! É, esse negócio de tomar remédio para perder peso, eu tô fora. Já ofereceram o tal Monjaro, tô fora. Quer não, é? Quer não tomar? Ah, mas você não precisa, você tá fininho, né? Você tá trabalhando na fazenda aí, você tá bem. Vou lá apitar no Aerobar, o Roberto Rodrigues aí, ó. Esse aqui tem curso, goleiraço.
1: Também, já jogou bastante nas Copa União lá de Aragás. Já convidei ele uma vez, né?
0: Pra apitar, ele tá falando que vai agora.
1: Pois é.
0: Pode chamar ele, tá escalado aí.
1: A direção de arbitragem eu deixei com o Dena Mourão, né?
0: Então, entra em contato com o Dena. Tá. Entra em contato
1: com o Dena. Ele já manifestou, mas se ele já atua no campeonato, ele não vai apitar, não.
0: Ah, ele jogou.
1: Eu acho que já
0: jogou. Não, nos 40, jogou nos 50, não foi?
1: Não tem, parece que foi nos 50, no 40.
0: Hein, Roberto, você jogou nos 50, não foi? No 40, você não jogou, não, né? Porque você jogou no cara. Nos 40, você não pode apitar, seu mal acabado. É, pra acabar, viu? Hélio, é 12 horas e 25 minutos. Então, vai ter rodada até agora. O Campos Sá acabou de entrar. Está aqui com a gente também. Quem mais está aqui com a gente? Vai ter rodada ou qual?
1: Sidimar, oficialmente. Vai ter jogo, sim. No momento em que eu fiquei sabendo, através do vereador Júnior, que já não ia mais haver mais a tradicional festa, já providenciei, oficializei todo mundo, né?
0: Certo.
1: Pro o Cleverson do Açaí Rápido, para o Batista da ABB, pro o Thiago do Cristal, o Toninho do Araguaia, né? Uhum. Toninho Vieira lá, o Valquene e o Eduardo do Hospital das Máquinas, e o Márcio lá da Farmácia Popular, certo? Todo mundo está oficializado e certo de que está programado, como está aqui, ó, às 15 horas, Açaí Rápido e ABB, às 15 horas, né? Às 16 horas, Cristal e o Araguaia, e às 17 horas, Hospital das Máquinas e Farmácia Popular.
0: Ô Hélio, eu quero chamar a atenção, eu até fiz um cortezinho do outro material, daqui a pouco a gente volta a falar. Pessoal, quando a gente fala de programação, a gente não está brincando. Porque às vezes a pessoa fala assim, ah, o Sidmar está pegando no pé da administração, porque isso... Não, não, nada disso, nada disso. Essa programação que foi feita, já desde o primeiro dia do ano, 2026. Então tá aqui, ó. Se você quiser conferir, tá aqui, ó. Olha lá, o primeiro jogo lá, o dia 9 e dia 10 do mês 5. Primeiro jogo, primeira rodada. Segunda rodada, dia 23, finalizando dia 23. Terceira rodada, dia 30, tá vendo lá, ó? Tá vendo? Então tá aí, ó. E já tem pro dia 6 do 6, a próxima rodada, que é a quarta. E depois, finalizando a quinta rodada, que já

0: na primeira fase, dia 13 do 6. Ou seja, está programado. Você quer ver? Aqui, ó, a gente tem um outro ponto do gráfico que eu vou mostrar para vocês. Eu quero chamar a atenção disso aqui, porque assim, é fácil a gente ficar falando coisas que a gente não sabe. Não é? É fácil. Mas falar aquilo que a gente sabe, às vezes, não tem interesse. Olha lá. Está tudo programado. Está tudo programado. Está vendo aí? Ó? A gente já tem tudo, os critérios, tudo prontinho. Aqui embaixo, ó, vamos ver aqui. Aqui embaixo já tem também o artilheiro, que no caso é o Lucas.
1: Eu quero frisar aí também que o Jairo, o cara de rato, como eu falei.
0: O Leandro.
1: O Leandro, ele é artilheiro também com 2 gols. Houve uma falha do árbitro.
0: Do árbitro?
1: Colocar o número de uma camisa e que realmente não foi o marcador desse gol, foi o Leandro mesmo. Então o Leandro também está com 2 gols no próximo.
0: Então no caso o Lucas e o Leandro.
1: O Lucas e o Leandro.
0: O Leandro é de qual time?
1: É do Açaí.
0: Do Açaí. E o Leandro? O Lucas é do Açaí?
1: O Lucas é do... Peraí, rapaz, eu me enrolei agora. Não deu para decifrar.
0: Do Hospital.
1: Deve ser do Hospital.
0: É, porque tá com 2 gols, o Hospital tá na frente, né? Então tá aí, pessoal, tá vendo, ó? Tá vendo aí a programação? Quer ver mais aqui embaixo, ó? A gente tá mostrando aqui porque a gente quer que vocês entendam o que nós estamos falando, ó. Olha lá, ó. Vou mostrar mais aqui embaixo, tá vendo? Já tá programado até a final, ó. A definir por quê. Porque aí, daí para frente, a gente vai ter que ver a data semifinal, mas provavelmente já é para o dia 20 do mês 6, que é do mês que vem. Mas se tiver uma outra coisa marcada lá pela prefeitura que não informa ou que informa em cima da hora, a gente acaba no fim ficando do mesmo jeito que nós estamos aqui agora, discutindo. Aí fala assim, mas você está falando aí e tal, já está liberado para poder fazer o evento esse final de semana. Ok, mas nem a resposta de quem informou que não haveria, até agora não chegou. Até agora não chegou. Então, assim, a gente está aqui para informar vocês, tá bom? A gente está aqui para informar, a gente está aqui para mostrar. Né? Então, está aí a programação, né, que já está pronta desde o início do ano, né? Está todinha.
2: É.
0: A Leandro é da farmácia.
1: É, da farmácia.
0: Aí, quem é que mandou aí?
1: O Roberto Rodrigues.
0: O Roberto Rodrigues. O Roberto Rodrigues só não respondeu pra gente se ele jogou.
1: É que são muitos atletas, né? Pra gente memorizar assim, né? Fica difícil.
0: Tá certo, não. Tá aí. Obrigado, Roberto.
1: Obrigado aí pela...
0: O Fitz que andou 12 quilômetros hoje.
1: Deve ter andado mesmo.
0: É, né?
1: Tem carro?
0: Tem carro e tem a cadeira de roda, né?
1: Andou até mais.
0: Anda até mais, né?
1: Não é.
0: Fih, também vou falar, hein? Tem cada uma que eu vou te falar.
1: E no que você está falando aí, referente a essa programação atual, como se vamos manifestar também que é o terceiro evento que a gente está fazendo. Fizemos o evento do 60ão, do 50ão e agora é dos 40ão.
0: No ano de 2026.
1: 26 agora, nesse semestre ainda. Né? Então é o terceiro evento. Está programado desde quando eu dei entrada lá no meu calendário, lá na Secretaria de Esporte, né? No qual o Santiago recebeu, porque o secretário não estava presente, mas sobre a minha programação do ano, que agora no segundo semestre vai ter a 45ª Copa União categoria aberta, né? E a Copa União final de temporada, se não me engano, a 32ª ou 3ª também.
0: É a terceira, essa do aberto depende do encerramento dos 40ão.
1: Sim. Mas já está programado que os 40ão termina logo no mês de junho. Aí não dá, vai entrar o período de férias, né? Aí o pessoal pediu para não manifestar.
0: Julho, então, não haverá.
1: Não haverá. Eu ainda me programei que se caso o líder indígena me arrumasse 4 ou 6 equipes indígenas femininas, eu faria um torneiozinho lá, a primeira...
0: Mas você tentou isso ano passado e não conseguiu.
1: Esse ano a gente já falou, mas eu estou achando ele meio fraco também. Acho que não vai haver, não. Mas eu me disponho... Comigo tem canseira, não, cara. Eu quero ver movimento.
0: Você acha, então, que dentro desse calendário que vai ter essa janela aí no mês de julho, não havendo por conta da do temporada de praia, você consegue fazer.
1: É, se o pessoal manifestasse interesse, né? As indígenas, né?
0: Não, mas não vai, porque o ano passado já não se interessaram. Nós também pedimos para ele no ano passado, lembra?
1: Uhum. Fica aqui em aberto até em tempo que a gente puder, né? Porque é importante ver as indígenas jogando futebol, rapaz. É muito engraçado, né? É coisa inédita, né? Que a gente tenta fazer para dar uma alegria. E tenho certeza que o público ia comparecer. Viu?
0: É, hoje, se você for pegar a família indígena que mora na aldeia, obviamente que o número é grande. Mas que mora na cidade é um número expressivo. Né? É um número expressivo. E se eles se organizarem, elas se organizarem, pode ter certeza que há condição em sim de fazer. Pelo menos com 6 equipes, que tem bastante. É, mas basta se organizar. Agora vai entender, né? Entender. Aí entra aquele negócio também, viu, Hélio? Quanto que é a premiação? A premiação, para você não ficar parado, você acaba, no fim, doando o seu tempo como premiação. Porque o dinheiro que entra para pagar a inscrição já é revertido para pagar a premiação. 6 equipes, se você fizer com R$200 de inscrição, vai ficar bravo porque é muito caro. Vai dar 1.200. Se você dá 800 para o primeiro, 400 para o segundo, para ter 3, 4 jogos lá para pagar a arbitragem, já não vai querer por conta dos custos. Então é difícil. Todo jeito que você pensa, que você quer fazer para poder ajudar e colaborar, né? Não é fácil.
1: É, realmente, em premiação, eu até digo para todo mundo, todos os eventos que eu faço, falei, gente, a premiação maior é a realização do evento, é a descontração, o lazer. Porque se for pender para o lado do dinheiro, vou te falar, ainda mais agora com essa manifestação de campeonato aqui no Mato Grosso, no Pontal, Barra e no estado de Mato Grosso, que são premiações muito exorbitantes, altas. Não vou falar que ninguém não merece ganhar, porque todo mundo tem que correr atrás do pão de cada dia. Né? Atletas que se programam para ganhar um dinheiro em outro colégio, de direito sim. Mas acaba infracionando demais o esporte amador, que é o que nós vimos aqui em Barra do Garças.
0: É o coração.
1: Acabou.
0: É o coração do esporte.
1: Não tem mais liga, não tem mais evento, não tem... Infelizmente, dou a mão para o Matório. Não é verdade? Estou falando alguma coisa?
0: Só ver o calendário.
1: Você não tem mais incentivo para as crianças voarem para o futebol, a não ser agora lá no Olímpico, lá na... Como é que é?
0: Vila Olímpica.
1: Na Vila Olímpica, que o vice-prefeito faz.
0: É, todo ano, né? Isso é a quinta edição, né, que aconteceu.
1: Enquanto
0: né?
1: as crianças estão ainda inocentes do que vem ser a ambição por dinheiro, por alta premiação, eles estão lá se divertindo. Mas se não manter o incentivo, informando que aquilo ali é um lazer, uma terapia, é tudo na vida do esporte.
0: Quanto tempo faz que você não ouve falar de um evento como aquele do Severino, aqui na Vila Olímpica e aqui também do Vini Jack, do nosso saudoso, ali no município de Aragarças?
1: Pois é.
0: Quanto tempo faz?
1: Eu já nem lembro, é tanto tempo que, né? Os meninos só treinam, se não tiver
0: uma... Você nunca quis fazer uma Copa União de Base?
1: É porque, olha... Eu vou te falar a verdade, ali já tem um Indião, tem um Neguinho.
0: Tá, mas você nunca, vou te fazer outra pergunta. Não, eu não. Você nunca quis fazer, unindo os... Porque, na verdade, de base é diferente dos marmanjos. Por quê? Porque os marmanjos esperam você montar o evento para pegar os jogadores e montar a equipe. A base não. Quem monta a equipe da base são os professores. Então, lá tem Indião, lá tem agora a professora... Ih, rapaz, vou fugir, mas alguém vai me ajudar aqui, ó. Alguém vai me ajudar. É a professora que está fazendo agora o projeto do esporte no meu bairro, que é do esporte do Erenilton, vereador, junto com o professor Darley. Tem mais quem? O Indião, essa moça. Quem mais tem?
1: O esposo da vereadora Paulina, Ana Paula Paulina.
0: No caso, que é aquele time, aquela equipe, a base vem forte, que é do Neguinho e o próprio Maurício Costa. Quem mais que tem? O Tatal, que também teve Tatal à frente também, junto com o próprio Neguinho. Quem mais? Ou seja, nós temos ali de 3 a 4 professores, inclusive essa professora agora que está contratada para poder atender a demanda do projeto do Erenilton, né? Deu 45 equipes lá na Vila Olímpica, É que aconteceu agora. E não deu mais porque não tinha mais espaço, né? Já cobrei o Hélio para fazer um torneio de base. Ó.
1: Quem foi?
0: O Fi. Tá querendo que o senhor faça.
1: Não, realmente.
0: Vamos fazer.
1: Aí tem dois culpados. O primeiro sou eu.
0: Vamos fazer, Hélio.
1: Eu nunca me manifestei.
0: Não, vamos fazer então agora. Pera aí. Vamos lançar agora, o Fi. Então daqui a pouco você entra em contato com o Hélio. Vamos esquecer os indígenas agora em junho. E vamos fazer um torneio de base lá.
1: Julho.
0: Vamos fazer um torneio de base agora. Primeira Copa União de futebol 7, de base, lá na Aerobá, certo? Taça SB News.
1: Pode ser.
0: Tá combinado?
1: Ou,
0: por minha conta, o troféu e a medalha, por minha conta, certo? A organização sua e os professores que vão se unir e a gente vai colocar. Eu juro para você que você vai ter que restringir a quantidade de equipes, senão não vai dar conta.
1: Limitar, né?
0: Limita porque nós não podemos contar com a iluminação, certo? Nós não vamos poder contar. Julho é a férias das crianças, ô Fih? Coloca para mim, por favor. É julho, tá? Julho.
1: Não,
0: temporada de praia.
1: Se depender de mim, eu não curto praia.
0: Ok? Ok?
1: Ok.
0: Ô Fih, ô Helenilton, professor Darley, Indião, Vitinho, do projeto do Vini Jack, Zé Monteiro, Flamengo, PEC, projeto Esporte, Mais Esporte, da Secretaria de Esporte de Barra do Garças, projeto do Santiago, do Pontal do Araguaia também. Galera, entre em contato com o Hélio. Primeira Copa União de Futebol Society Base, em julho. Eu não entro de férias em julho, mas você pode jogar. Mas você pode colocar teu time, não pode, Fih? E aí a gente vai ver, então, quais são as categorias que a gente pode atender. A gente vai definir a quantidade, porque vai dar muita gente. Você pode ter certeza que vai dar muita gente. Conversado, então, Hélio?
1: Conversado. Aí vou te falar, é equipe demais. Então a gente tem que trabalhar, classificar as equipes, porque também o atleta ir lá para jogar 5, 10 minutos também, né, é sem graça.
0: O,
1: né,
0: que a gente pode fazer, Hélio, eu vou te dar uma ideia. São 4 finais de semana. Nós fazemos um final de semana o sub-8, outro final de semana o sub-10, sub-12 e o sub-14. No final de semana, molecada para jogar no sábado de manhã, o dia todo, até a hora que a luz lá aguentar, e no domingo finaliza. Coloca aí 8, 10 equipes só e pronto. Um joga contra o outro, dá dois tempos, um tempo de 15 e pronto.
1: É, realmente.
0: Vamos falando aqui, ó, 4 equipes você coloca, Fih? Pronto.
1: É.
0: Tá bom?
1: Por mim.
0: Vamos conversar então, viu?
1: De frente.
0: Taça SP News, tá certo? A primeira Copa União, para não perder o nome do negócio, de Futebol 7 Society, base, é a primeira Copa União que vai acontecer no município de Aragarças. Eu vou fazer um ofício, vou encaminhar para o secretário de esporte, vou ver no que ele pode estar junto com a gente. Se não puder, secretário, por favor, não só atrapalha. Deixa que o resto a gente faz.
1: E diga a secretária de educação também, porque ela pode, quem sabe, lá programar alguma coisa no mês de julho, né?
0: Vamos mandar um ofício. Então, senhor, por favor, faz um ofício em nome da organização das Copas União, por favor, nessa data do dia 1º de julho. Cadê? Vê para mim aqui. Vamos já definir aqui ao vivo. Porque, pessoal, senão a gente vai ficar aqui, ó, só patinando. É, nós estamos aqui no mês 5, mês 6 é junho, é isso?
1: É.
0: Mês 7 é julho?
1: É.
0: Mês 7. Então nós temos, ó, um final de semana 4, no outro final de semana 11, no outro final de semana 18, no outro final de semana 25. Todo final de semana que eu tô falando só. São 4 finais de semana de julho. Julho. Ok?
1: Correto.
0: Vê lá porque dá pra gente fazer. A gente limita as equipes e a gente joga um contra o outro dentro da competição. Vai lá, faz um ofício. Tá? O senhor tem papel timbrado ou o senhor não tem? O senhor tem, né?
1: Papel timbrado?
0: Não. Da organização das Copas União.
1: Não, mas eu posso programar.
0: Fazer. Faz lá, digita lá, tá? Se precisar, pode colocar lá Copa União, Taça SB News, e a gente já vai requerer o espaço junto com as autoridades aí do município.

0: Se, obviamente, o município não puder ceder o campo do Aerobá para nós, nós vamos procurar em outro local. Tá bom? Mas nós vamos fazer em Aragás. Conversado, seu Hélio?
1: Conversado, combinado, fechado.
0: Tá bom, então. Então, filho, vai organizando aí, já entra em contato com o Hélio, tá bom? E a gente já vai definir se vai ser desse formato aí, de sub-8, sub-10, sub-12, sub-14. Se não for, a gente vai ver quais que vai ser e a gente já coloca já as inscrições aí pro Hélio já começar a trabalhar, tá
1: Por
0: bom?
1: Por mínimo que seja só uma categoria, já tá bom demais, né?
0: Tá ótimo. Se fizer com uma categoria só, a gente pode fazer rodadas nos finais de semana.
1: Correto.
0: E no final do mês a gente faz a final.
1: Uma opinião minha, acho que uma categoria só, acho que seja lá o sub-12.
0: Sei, né? Aí vê com os professores, né?
1: Conversa.
0: Vê com os professores aí.
1: Correto.
0: Conversa com os professores. Porque talvez tenha escolinha que não tem essa idade.
1: Ah, também, né? Tem que ver isso aí.
0: O senhor concorda comigo?
1: Com certeza.
0: Então entre em contato aí, pessoal. Boa tarde a todos. Tá aí, muito obrigado ao Vander. Junto com a gente também, o Vander 45538, rapaz. Ô, Vander, vamos ver quem que é o Vander aqui que tá falando com a gente, Elião. Deixa eu ver aqui. Ah! Vander Carlos, vulgo neguinho do esporte.
1: Eu vi ele cobrando.
0: Você vai ter equipe para colocar em julho na primeira Copa União de futebol 7 de base, ô neguinho? Ou quá? Você critica tanto, cobra tanto, que não tem evento aí? Coloca aí pra gente quantas equipes se tem e quais são as categorias que você acha mais razoável para você colocar. Porque cobrar é bom, né? Fazer que é o problema, né? Em Naragás a gente tem uma galera que gosta de cobrar, mas fazer mesmo que é bom, ave credo, né?
1: É verdade.
0: Mas, Hélio, então tá, final de semana tem rodada, a gente já vai então aí trazer depois, na segunda-feira, as informações a respeito dessas, obviamente que vai acontecer, é, e esperar a resposta aí da nossa nobre secretária de Educação, né, que ela tenha condições de responder para o nosso colega Hélio, como que foi definido, se realmente, porque a palavra dela é fundamental também nesse contexto. Né? E uma outra coisa que eu quero pedir para o senhor aqui já em público, vá, leva o documento do dia 7 de julho a dia 27, 25 de julho, nesse mês aí, para a gente fazer essa Copa de Futebol Base, tá bom?
1: É, eu vou tentar falar com ela pessoalmente, né?
0: É melhor.
1: Porque
0: é melhor.
1: Vale mais do que um papel, porque papel rasga, some.
0: Mesmo que o senhor protocolar lá, ela assinar, vale também protocolar, mas é melhor, porque qualquer dúvida pode ser tirada ali presencial, né?
1: Com certeza. Né? Não, vamos fazer de tudo para acontecer isso aí. Que seja só em duas categorias, já é um início muito bom.
0: É, para quem não está fazendo, né?
1: Não é?
0: Pode então, ser feito sob 10, sob 12?
1: É, né?
0: Quem
1: vai
0: sabe
1: ser muito bem aceito, o público vai comparecer, com certeza.
0: E o pai e a mãe, Hélio.
1: Ih, rapaz.
0: O pai e a mãe, o vô, a avó, o tio, a tia, enlouquece quando vê isso.
1: Agora mesmo, meu neto foi competir lá em Goiânia no jiu-jitsu, né?
0: Jiu-jitsu.
1: É, o Hélio Neto, né? Como se foi a primeira experiência dele, né? Ele não teve um bom resultado, mas eu falei, o resultado maior foi de você ter se exposto aí.
0: Sai daqui assim, para ir buscar novos horizontes.
1: E saber que a derrota faz parte dos jogos.
0: Com
1: então
0: certeza.
1: Você está de parabéns. Foi homenageado lá com uma premiaçãozinha, né? Uma medalha.
0: Medalha de participação.
1: Né? E ele perdeu para o menino que foi campeão.
0: Olha.
1: Não é?
0: Olha.
1: Teve um momento que eu vi, e foi transmitido, né? Pelo YouTube, eu assisti a luta dele, a apresentação e tudo. Tá, parabéns. Tem mais que animar, como eu falei pra ele. Não, eu comecei e fui perdendo. Né? Eu comecei perdendo até no aspecto físico, era gordo. Aí eu me treinei. Tô bem, graças a Deus. Tô com 72 anos né, de vida e saúde, né? E alegria. Tem tristeza na minha vida, não?
0: Tá certo. Então
1: isso
0: tá.
1: Aí.
0: O Vander respondeu aqui que cobrando dá trabalho, imagine se não cobrasse. Então tá bom, agora estamos cobrando de você. Quantas equipes você consegue colocar na primeira Copa de Futebol Base, Copa União, em julho? Pulando esse mês que está terminando, mais um mês que vem, para outro mês. Tá bom? Só coloca para a gente aí quais e quantas equipes você consegue para a gente já começar. E procura o Hélio Fortaleza para vocês discutirem, para a gente fazer essa Copa lá, beleza? Então tá aí, participação do Hélio Fortaleza falando a respeito desta edição, que é a 33ª, né? E a gente sabe, né, das dificuldades que tem, mas a gente está trazendo aqui, né, elas ainda em tempo para poder já deixar tudo definido para que a gente não possa estar aí tendo nenhum contratempo, né? Ah, o Campeonato Brasileiro só vai ter jogos no sábado, portanto, no final de semana, né? Hoje ainda é dia 27, só no final de semana, e aí sim vai ter as rodadas, né? Porque finalizou aí na segunda-feira a última partida que aconteceu entre o Curitiba e o Bahia, vencendo por 3-2. Hélio Fortaleza, o que tem nessa tela sua?
1: Esse aqui é meu neto lá em Goiânia.
0: Agora. Ah, ele tá lá recebendo o troféu.
1: É, passei pra você aí.
0: Ele ficou em segundo lugar?
1: Ele ficou em terceiro, era em terceiro. Três.
0: Ah, tá. Ele ficou em terceiro, né? É. Deixa eu pegar aqui pra ver. É, mandar aqui na nossa outra... Vamos lá, mandar aqui pra nossa tela 2 aqui. E a gente vai mostrar. Centro-Oeste, rapaz. Ele participou do Centro-Oeste, né?
1: Foi.
0: Centro-Oeste é uma competição já mais voltada para outras alas, né? Então, assim, já é realmente uma vitória e muito boa. Vamos lá, colocar na telinha. Aí, ó. Ele está em terceiro lugar. Esse menino cabelo preto.
1: Esse mais cabeludo aí.
0: Esse mais cabeludo. Perdeu pro Difo. Que está em primeiro lugar, é isso?
1: Isso, ele lutou com aquele outro lá, né? Do lado...
0: certo, o segundo quatro, lugar.
1: É.
0: E... Uhum. Ele lutou com que ficou em segundo.
1: É, esse do meio, esse que foi do meio, né?
0: E aí
1: foi
0: depois,
1: campeão.
0: É, aí depois o grandão ganhou do
1: outro
0: teu,
1: lá.
0: Do teu neto e ganhou do outro também.
1: É, realmente.
0: Aí a classificação, ele ficou em terceiro lugar. Já subiu no pódio, já tem o que mostrar.
1: Pódio, né?
0: Já está na televisão mostrando ele no pódio também, então... Ele chama Hélio Fortaleza.
1: Fortaleza Bezerra Neto.
0: Bezerra Neto.
1: É.
0: Tá certo, então tá aí o Helinho, né? Mais conhecido entre os...
1: 14 anos.
0: É?
1: 14 anos. Anos.
0: Futebol pra ele, nada?
1: Não, eu levei ele lá no estádio lá pra correr, mas...
0: Quer nem saber. Não.
1: É igual o pai dele. O pai dele também era mais esse esporte radical de moto, né?
0: Ah, daí, motocross, é?
1: Motocross, essas
0: coisas. Ele gosta, hein?
1: Mas ele não levou muito à frente, não, porque ele viu que... Ralava demais.
0: Que o tombo era feio?
1: Ixi!
0: É?
1: Né? Ele foi fazer uma apresentação em Cuiabá.
0: É.
1: Quando ele viu o Leandrinho, lembra? Você conheceu o Leandrinho? É do Bom Jardim?
0: É, lógico.
1: Né? O Leandrinho não foi bem. Aí quando ele viu o resultado, ele nem se arriscou, não.
0: Ele falou o quê?
1: Tô Mas fora. Fazia muita manobra, né? Com moto, essas coisas. Deu um pouquinho de trabalho, como todo filho, né? Quando tá na sua... Como é que fala?
0: Na rebeldia, sua adolescência. Na
1: adolescência.
0: É.
1: Querendo aparecer alguma coisa.
0: Aborrecência, né?
1: Aborrecência,
0: né? Ao invés de ficar inteligente, fica meio bobão, né?
1: Uma vez eu comprei uma moto novinha. Aí tô sentado na porta de casa e vinha descendo ele, um menino, um moleque, sobe e desce calçado. Quando ele chegou, era a minha moto que ele tinha desmontado, tinha tirado a moto uma
0: depenar
1: semana.
0: Depenar tudo.
1: Depenar, só tava o quadro e a roda. Eu falei, uai, e essa moto?
0: E o motor?
1: E esse motor? Eu falei, e essa moto? Você comprou? Nessa do senhor. Rapaz, deixa eu te falar.
0: Você falou, rapaz, tu vai criar pelo, rapaz, vai
1: também
0: te lascar.
1: Quando eu era moleque, com a idade de 8, 10 anos, eu ia jogar bola, meu pai falava assim, minha mãe, não guarda comida pra ele não, que ele vai comer bola.
0: É.
1: E como a mãe guardava o prato de comida pra gente.
0: É, né?
1: Então, só faz parte da vida, é folclore, é a vida.
0: Com certeza.
1: Né? Faz, tudo é bom.
0: Com certeza. Como eu estava dizendo, no Campeonato Brasileiro, no Brasileiro Série B, só tem jogo na sexta-feira e amanhã a gente volta a falar então sobre isso também, tá bom? Nós já estamos chegando já no final da nossa programação. Então tá aí, Elin, parabéns, viu, filho? Você subiu no pódio, rapaz. Tá, larga a mão de ficar chorando, choraminguando. Agora tem que lutar, tem que treinar mais, tá? Quem é que levou o seu neto para a competição? Foi escolar ou foi particular?
1: Rapaz, é o professor dele lá em Aragás, que lá tem uma escola de
0: jiu-jitsu, né? Tem,
1: e
0: né?
1: A gente fez uma campanha lá, comprou, vendeu ingressos.
0: Rifa, aquela coisa aranhada toda, né?
1: Já comprei logo 15 para ajudar e vai.
0: Você acabou no fim sendo patrocinador também, né?
1: Também, vou patrocinador.
0: Tá certo, então tá aí. Então tá, que se fosse voltado para o jogo escolar, né? A gente ia também... Dá de César, que é o de César, mas então se é para uma finalidade particular, que no caso é a academia, Então tá aí, parabéns ao professor, né? Depois a gente pode bater um papo com o professor,
1: com
0: trazer
1: certeza.
0: Ele aqui. Tá?
1: Uhum.
0: Tá sendo útil também ali dentro do próprio Aragarça para poder fazer alguma coisa para o esporte também. Mesmo que seja nas artes marciais, como também tem o Catitu, tem a própria professora Sinhá também, que é a mestre, né? Que também está ali na Aragarça também fazendo o seu trabalho. E diga-se passagem, um trabalho muito bem feito, né? Então a gente tem que trazer também aqui uma hora para poder falar um pouco com esse povo.
1: É,
0: que
1: rapaz,
0: sempre faz a diferença no esporte em toda a nossa região, Elião.
1: Tem que trazer, porque o nome da Aragarça em termos de assim, aí o Catitu já foi a nível mundial, não é?
0: Foi, ele é o campeão. Ele foi campeão e ela também foi, né? A própria Sinhá foi campeã mundial.
1: Pois é, então tem que prestigiar, ajudar, incentivar esse pessoal que faz o esporte igual eu faço também, né?
0: Com certeza. Cada um tem a sua contribuição, né, Hélio?
1: Com certeza.
0: Muito obrigado mais uma vez pela sua presença, viu, Hélio?
1: Eu que agradeço, o tempo passou rápido, hein?
0: Passou muito rápido. Vamos almoçar, né?
1: Vamos almoçar. Saco vazio não para em pé, né?
0: Você tem que voltar para o escritório trabalhar, né?
1: Não, eu estou mais atendendo na minha casa. No escritório eu vou mais quando precisa da minha presença.
0: Pegar um documento mais especial,
1: também,
0: né?
1: É, realmente. Tá, sempre
0: tá bom, então. Muito obrigado, Hélio, pela sua participação. A gente vai embora. Daqui a pouquinho chega aí a Mel Farias na 98.7, tocando música na Tarde da Vale. Tarde Vale do Araguaia FM, tocando música. Com certeza vai ter ali André pedindo música, aquela frescura toda dele, porque não perde uma, né, Mel? Bloqueia ele, Mel. Bloqueia o cara chato, esse André, rapaz. Deus me livre. Também na Rádio SB News, a música evangélica volta a tocar também daqui a pouquinho. 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Fiquem todos com Deus, que nós vamos com Ele, e até amanhã, se Deus quiser, Ele permitindo, a gente está de volta!
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2: Treze horas e um minuto.

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2: É na nossa sintonia 98,7. Começou o nosso flashback sertanejo romântico. Quero mandar uma boa tarde especial pra você que tá com o radinho ligado na 98,7. Muito obrigada pelo seu carinho, pela sua audiência. Que a paz e o amor estejam presentes. Dedique um tempo para oração e reflexão, pedindo a bênção de Deus e agradecendo pelas graças concedidas. Boa tarde! Chegando aqui para lembrar a você que a positividade é uma escolha. A gente deve escolher ser positivo e ver a vida de maneira mais luminosa. Bora lá? Bora ouvir música boa? Porque é pra isso que eu tô aqui, pra mandar música boa pra você do outro lado do rádio. Na chegada aqui, encontrei a Solzinha, o Nando do Feijão Mogiano, a Selma, a Loura aqui, todo o pessoal do Bar da Dona Lalinha, boa tarde. Os meninos que estão aqui trabalhando na rádio, o Henrique também, o Baiano, o H-Menon que tava por aqui, doutora Rosália, seu Farias, boa tarde pra vocês, Janetinha, Francesca e a feijoada, amiga, tá prometendo aí? vamos agora! Guilherme Santiago cantando pra nós, A Culpa é Sua.

E agora pra você curtir Rio Negro e Solimões, meu amor, na Vale do Araguaia FM, flashback sertanejo romântico. Daqui a pouquinho, atendendo a pedido, você já pode pedir, ó, 992447878 é o nosso telefone, é o nosso WhatsApp, pra você mandar mensagem, pedir sua música aqui.

Kim atendendo a pedido. Você já pode pedir, ó, 992447878 é o nosso telefone, é o nosso WhatsApp, pra você mandar mensagem, pedir sua música, aquele alôzinho pra você. Boa tarde na nossa sintonia.

E pra gente curtir o nosso Boa Tarde na Vale do Araguaia FM, o Flashback Sertanejo, nós temos aqui o Gino Ingênuo, meu amor, meu beija-flor, curte na nossa sintonia, pra você, na Vale do Araguaia FM.

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8: Esse é o rolê aleatório. Vamos!
6: É aqui na Vale do Araguai FM. Olha o dedinho, rolê aleatório. Cleiton Romário junto com ele, Michel Teló, pra você curtindo o nosso Flashback Sertanejo Romântico.
9: E aí você

agora, Zezé de Camargo e Luciano vai cantar pra você, nosso ouvinte. Falta alguma coisa? Daqui a pouquinho, atendendo a pedidos. Boa tarde pra você, marido David. Ó, quem pediu música aqui. O Giovanni já pediu, o André Luiz, também a Gerlandes Vidal, o Júnior Daltinha, a Elizabeth, a Dorinha, o Marcão Mototáxi. Pode pedir, que daqui a pouquinho a gente manda a sua música. Vai pedindo, 992447878. Quero mandar um boa tarde pra Laura, a Laura, o João, também o Eliseu Mancioli, Gianni Guedes, toda essa família aí, um abraço pra vocês. Minha amiga Regina Guedes, o Júnior, um abraço, a família Guedes. Vamos, canta, Zezé. Canta, Luciano. Falta alguma coisa.

E agora, na nossa sintonia, o nosso flashback sertanejo romântico, Jean Giovanni vai cantar em algum canto dessa casa pra nós.

tá aí curtindo o Gian Giovanni. Vou em algum canto dessa casa, né? E agora você vai ouvir Chico Rei Paraná em algum lugar do passado. Ô Madalena Berlindo aí no Pontal, boa tarde pra você. Cláudio Silva, o Jonathan, boa tarde. O pessoal da Construção Civil, boa tarde. O Edinaldo, o André e o Edinaldo. Um abraço, gente. Um abraço também pra você na nossa sintonia. Agradeço o seu carinho, agradeço a sua audiência. Você que tá com o radinho ligado aí. Ô Zé Hilton aí na oficina do Juninho. O Vilmar da Ana Lira. Quer um alô nosso? Manda aqui pra nós, 992447878. Chico Rei Paraná, canta em algum lugar do passado pra todos os nossos ouvintes.

agora, atendendo a pedidos no nosso Boa Tarde na Vale do Araguaia FM, o nosso amigo Henrique, o menino Henrique do Piseiro, tá aqui, né? Oi, Henrique, um abração pra você. É, tá estourado, né? O menino tá estourado. E vai fazer o show, ó. Show dele lá no dia 5, na festa de Santo Antônio, na Praça da Matriz. Quer conhecer o Henrique? É só correr lá pra Praça da Matriz, na festa de Santo Antônio. Já tá tudo sendo arrumado lá, né? Já até mudei minha rota, porque eu gosto de vir por ali, já mudei. Ah, oi, Henrique, um abraço, menino. Henrique do Piseiro vai cantar pra você agora, Desligue Vem Me

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5: 13 horas e 48 minutos.
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agora, cantando pra você, Dorinha, pra você, Gerlandes Vidal, pra todos os nossos ouvintes, Fernando Leila, todos nós aqui da rádio, né, Giovanni, Janetinha, pra você e pro Francesco, viu, querida? Doutora Rosália, o seu Farias, pra vocês e todos nós. Você, nosso ouvinte, vamos lá? O nosso amigo Luiz Alberto, na cidade de Aragaças. Luiz Alberto. Peraí. Luiz Alberto, um abração pra você, viu? Tá aí na sintonia da 98,7. Tá aí, curte, Diana. Foi tudo culpa do amor. Valeu, Giovanni.

0: tarde, meu. Tudo na paz, tudo uma benção, Melzinha. Hoje eu quero ouvir uma música, Xande Avião e Gustavo Lima, Algo Mais. Eu quero oferecer pro Charlie, que o Charlie agora tá te ouvindo também. Ele, o Sidmar, eles estão uma loucura, tá te escutando, te ouvindo, nas ruas, tudo de lugar, eles estão indo e tá ouvindo você, meu. Um abraço.
1: Olha só, um abraço pro Charlie Silva, pro Sidmar Bernardo. Eu sempre entro aqui depois deles, né? O nosso Jornal da Tarde. Beijão pra esses meninos. Ai, vamos então curtir Xande Avião, Gustavo Lima. Algo mais agora. Valeu, André. Nosso amigo André da Band. O Edinal também tá lá na escuta. Todo o pessoal da Smart Fit.

0: Obrigado, filho. Deus te abençoe.
1: É, Cuximo, chão de avião, Gustavo Lima, algo mais, o pedido do André. E nós vamos agora com o Christian Ralph, cheiro de shampoo, da nossa amiga Gerlandes Vidal. Ela tá lá na Vila Maria, curtindo a 98,7. E pediu essa música aqui pra você, Fernando, Leila Júnior, Elizabeth Del Montes, a Dorinha, a Maria Rita, o Sérgio Giovanni, Doutora Rosália, o Seu Farias, Tenente Gomes, Cabo Biratã, Rosângela na Vila Maria também. Pra você, Janete Franchi.

0: É, acabamos de curtir Christian Ralph, cheiro de shampoo, e a nossa amiga Elizabeth tá aqui participando conosco. Fala aí, Elizabeth.
1: Meu Deus, gostaria de escutar duas músicas. A primeira é um hino, Acalma Meu Coração. E a segunda música eu quero com Rio Negro e Solimão, Lençol Gelado. Preço pra minha família e pra quem gostar do hino e da música aí, sertaneja. É... Pode colocar meu nome no sorteio também? Na parte
0: Sim,
1: da tarde?
0: Sim, com certeza. Aí, se puder, vou pôr seu nome no
1: mim,
0: sorteio.
1: Por favor.
0: Sexta-feira tem sorteio na Vale do Araguaia FM. E tem pra gente agora aqui Lençol Gelado. É, Rio Negro e Solimões. E daqui a pouquinho, Elizabeth, você vai curtir aí. Acalma, meu coração.

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0: Melzinha, Melzinha aqui, o João Dodinha, toca aí pra nós. Briga de Foice, Crit Hall, oferecer pra todos os ouvintes, especialmente pra Janetinha Segatti. Quartou, minha linda. Ô, quarta quente, hein?
1: Ô, menino, nem te conto, né? Eu tô aqui no ar-condicionado, mas lá fora o solzinho tá no 12, como fala o Pedro, Paulo e Ana. Um abraço, quero mandar uma boa tarde pro Sargento Edson e também pra Fabiana, fonoaudióloga, esposa dele. Ah, esse casal é maravilhoso. Um beijão pra vocês, Christian e Ralph, briga de foice. Valeu, Júnior Daltinha, abraço. Janetinha, acústica pra você, amiga.

0: bem com você? Eu tô bem, graças a Deus. Né? Toca música com André e Andrade, Amor Cigano. E ofereço para você, para o Caetano, Vicente, Antônio José, Serginho Esteca, Anjos do Bem, Francisco, Giovanni, da Vila Maria, Helena Fistan, Janete Zegatti, Lindinho, Miralva Lacerda, Maria Rita, Gerlano Vidal, Zira de Nova Barra, Joana. E quem estiver ouvindo e gostar da música, fica com Deus, Jesus te abençoa grandemente.
1: Essa é a nossa amiga Dorinha. Pediu e vai ouvir, Dorinha, André Andrade, Amor Cigano, cantando pra nós agora.

0: Beijão, Fabiana, aquele abraço, a esposa do Sargento Edson, um abraço, tá na nossa sintonia 98,7. Ela é fonoaudióloga, então se você estiver precisando de uma fonoaudióloga, Fabiana tá aí prestando esse serviço pra você. Vou falar aqui o telefone dela, ó, peraí, deixa eu ver se eu pego aqui, peraí. Telefone quando você mais precisa e ele dá black, né? Aí ele fala, não, não quero trabalhar não, igual o computador. 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Pensa numa menina gente boa, essa menina, viu? Eu tenho um carinho muito grande por ela, pelo Sargento Edson. E na nossa sintonia, o nosso amigo Marcão. Ô Marcão, fala conosco, menino. Qual a música você quer ouvir hoje? O Marcão Mototáxi, nosso grande amigo. Fala, menino.
1: Boa tarde, Melzinha. Prepara aí um Leandro e Leonardo, Solidão. Hein? Ainda tá cedo pra beber ou já pode quebrar uma?
0: Olha, cedo tá, né? Que ainda é 2 horas da tarde,
2: Marcão,
0: né, filho?
2: Fala conosco!
0: Cedo tá, ainda tá cedo. 2 horas da tarde, 2h23 precisamente aqui na nossa sintonia. Então, eu acredito que não tá na hora de beber ainda não, viu, menino? Daqui a pouquinho, depois dos apoios culturais, Marcão, você vai curtir sua música. Leandro e Leonardo, Solidão, 14h23.

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5: Aí, Marcão, agora você vai curtir o seu pedido, Leandro e Leonardo, Solidão, cantando pra nós. Boa tarde na Vale do Araguaia FM, atendendo a pedidos.

0: Minha amiguinha, tudo bem com você? É o senhor. Hoje passa para nós aí com Zezé de Camargo e Luciano. Será se foi paixão? Eu ofereço para todos vocês da rádio, para Dorci, Aline, Ney, Dorinha, Janete, Segate, Alzira, Lindinha, Leni, Hilda, Gerlano, Vidal, Francesco, Cícera e todos que gostarem da música. Obrigada, amor, e fica comigo. Beijo.
1: Beijo, beijo, Miralva Lacerda. Será que foi saudade? Zezé de Camargo cantando pra você, a pedido da Miralva.

na nossa Vale do Araguaia FM, depois de curtirmos essa música linda, maravilhosa. E vamos curtir Daniel, amiga Daniel, pedido do nosso grande amigo, né? Um abraço, Edinaldo, sempre curtindo a Vale do Araguaia FM. Então tá aqui, ó, Daniel, amiga, pra você curtir, Edinaldo, junto com o André, e aquele abraço. Vocês são especiais aqui para nós na Vale do Araguaia FM. Todos os nossos ouvintes são muito especiais para nós. A gente ama vocês, tem um carinho muito grande por vocês. Amiga Daniel, cantando agora.

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11: 14 horas e 47 minutos.
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12: Boa tarde, Melzinha, tudo bem? Melzinha, eu vou pedir uma música de Gustavo Lima, Quem Vem de Longe. Eu ofereço para você aí, para todos os seus ouvintes, para sua família, para minha família, para todos no posto fiscal, para quem gostar da música, quem me manda a música, para quem eu mando. Beijos.
13: Essa é a nossa amiga Lindinha. Beijo, Lindinha. E um abraço também pro nosso amigo Gil Gomes, em Cachoeira de Goiás, Gustavo Lima. Quem vem de longe, pedido da Lindinha, vai pra você, Gil Gomes. E todos os nossos ouvintes da Vale do Araguaia.

0: Meu Farias, boa tarde, meu Farias. Estamos aqui na luta, meu Farias. Vamos que vamos. Manda a música pro Eduardo Costa aí, A Mão do Tempo. Pra nós, pessoal da Construção Civil, ouvir uma boa música. Tamo juntos.
1: Muito obrigada, Cláudio Silva, A Mão do Tempo. Eduardo Costa agora pra nós.

0: curtimos aí Eduardo Costa. Eduardo Costa trazendo aí a mão do tempo a pedido do nosso amigo Cláudio Silva. E na nossa sintonia 98,7.
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0: Para você hoje, leve a mensagem de Jesus com o poder do Espírito Santo. Faça isso com a sua direção e a sua glória. A glória de Jesus, a direção dele. Para que seja assim, você deve manter a sua vida cheia do Senhor, cheia do Espírito Santo. Alimentar-se do Espírito de Deus todos os dias diante dele. Como? Lendo a Bíblia, orando, pedindo a Deus para ficar sempre com você em todo momento. Ele irá transformá-lo cada dia mais a sua imagem, para que você possa ser luz e sal no lugar onde ele colocou você. São 14 horas e 55 minutos na nossa sintonia. O Giovanni da Vila Maria pediu uma outra música, oferecendo para você, Dorinha. Maria Rita, um abraço. Para você, Gerlandes Vidal. O Madalena Berlindo, vai para você também, tá? Doutora Rosália, o seu Faria, Janete, Francesco, todos nós aqui da rádio, nós vamos curtir Raimundo Fagner, Deslizes.

Curtimos aí Raimundo Fagner, Deslizes. E pra fechar, vou fechar minha participação de hoje com o pedido da Elizabeth Anderson Freire, Acalma Meu Coração. Valeu a você que esteve conosco aqui das 13 às 15, o nosso flashback sertanejo romântico, bem como o nosso Boa Tarde na Vale do Araguaia FM, atendendo ao seu pedido. Até amanhã, com a graça de Deus. Alessandro no Jardim. Aliás, ele tá no Pitaluga agora, né? Um abraço, obrigada, lindinha. Beijo, você também é maravilhosa. Tchau, tchau, até amanhã. Fique aqui na Vale do Araguaia FM. Chegou Antônio, tá por aí? O horário agora é dele. Às 17 horas nós temos o Batatinha e às 20 horas o Love Hits com Vicente Kersu, pra fechar com chave de ouro. Amanhã às 7 da manhã estaremos todos juntos aqui novamente, eu e o Eurides. Sexta-feira tem Doutora Rosália trazendo o nosso saber jurídico. E depois eu volto, depois do Vicente, depois do nosso amigo Cid Mai, também do nosso amigo Charles Silva, USB News Notícias e Esportes, eu chego com você e o nosso flashback sertanejo no nosso Boa Tarde na Vale do Araguaia. Tchau, beijos, fiquem todos com Deus. Acalma meu coração, Anderson Freire.

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1: Beleza, bom, gente, estamos começando por aqui, né? Está só começando o programa Tarde Sertanejo. Hoje, quarta-feira. Olha, quarta-feira hoje é dia de... quarta suína lá no Super Pontual, viu? 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Passa lá, boa tarde, minha querida Grande Aragarças e também o Pontal do Araguaia, Grande Barra. Boa tarde a todos vocês, hoje só estamos começando.

Beleza, gente? Hoje quero cumprimentar a Manu, ela tá aqui comigo, né, Manu? A Manu tá hoje prestigiando aqui o programa Tarde Sertanejo. Hoje é dia 27 de maio, comemora-se, marcado oficialmente do Brasil como Dia Nacional da Mata Atlântica. E o dia também do servidor de saúde, né? Parabéns aí a todos os servidores da saúde. Hoje, comemoração do Dia do Servidor da Saúde, viu? Para conhecer o contexto histórico e a biodiversidade por trás das datas da Atlântica. Então, informação do dia 27 de maio, datas comemorativas e eventos, né? Dia Nacional da Mata Atlântica é uma data instituída, conscientizar sobre a preservação de um dos biomas mais ricos e ameaçados do Brasil. O Dia do Servidor da Saúde homenageia-se aos profissionais da área da saúde, celebrando também o nascimento do General João Severiano da Fonseca, né? O astrólogo. Então tá aí a informação, quem faz aniversário dia 27. De maio, pertence ao signo de Gêmeos. Então tá bom. Vamos continuando por aqui. Vamos atender já. Dorinha, André, tudo bem? Abraço pra vocês. Vamos atender já esses companheiros. 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Abração para todos vocês, tá ligadinho? Vamos atender aqui mais um ouvinte agora, vamos atender a Dorinha, pediu uma moda pra nós aqui, nós vamos atender já, atendeu o André também, muito boa tarde, ótima quarta-feira pra vocês e já vamos passar a moda que você pediu.

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0: 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É, então tá certo, vamos ouvir a Dorinha aqui. 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Vamos ouvir a Dorinha. Boa tarde, Dorinha, tudo bem com você, minha querida? Abraço, hein? Ótima tarde, quarta-feira. Tem um áudio da Dorinha aqui, nós vamos ouvir o áudio da Dorinha e nós vamos tocar a moda que ela pediu aqui agora. É, pessoal, aí, é, da Vila, o Jardim dos Ipês.
1: Eu tô bem, graças a Deus. Antônio José toca com André e Andrade metade de sua cama e ofereço pra você, que tá pro Caetano, já, Vicente, Serginho Esteca,
0: essa menina?
1: Anjo do Bem, Francisco, Giovanni da Vila Maria, Mel, Helena Fistan, Janete Zegatti, Lindinha, Mirava Lacerda, Maria Rita, Gerlando Vidal, Alzira de Nova Barra, Joana. E quem estiver ouvindo e gostar do músico, fica com Deus, Jesus te abençoa grande.
0: Beleza, muito boa tarde, muito boa. Daqui a pouquinho eu atender a Gerlando Vidal lá da Vila Maria, pediu uma modona aqui também. Nós vamos atender já já, né? Então tá certo, chegando aí pra você, minha querida, a Dorinha. Olha, tá aí a moda.

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Beleza, bom demais da conta, gente. Vamos continuando por cá. Daqui a pouquinho nós vamos atender aí o meu amigo. Daqui a pouquinho nós vamos atender lá a Genoveva. Também vamos atender a Elizabeth. Vamos atender também o André. Vamos atender a Genoveva. Vamos atender todo mundo, né? Vamos atender agora a Gilane Vidal, lá da Vila Maria. Alô, boa tarde, Gilane Vidal. Tudo bem, meu querido? Abraço. 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Então, vamos atender a Gilane Vidal, pedir uma modona pra nós aqui, nós vamos tocar agora, Laço Aberto, ela oferece pra nós aqui no estúdio, oferece aí pra Ipamel, oferece aí pra Dorinha, oferece aí também pra Miralva, a Genoveva, a Lindinha do Poço Fiscal, a Helena Fistan, um abraço pra Helena Fistan também, oferece também pra o Giovanni, o Sérgio, o Mazinho, e pra todos os locutores aqui, Fernando Del Monte, todos os locutores aqui da Vale do Araguaia. Muito boa tarde, Gilane Vidal, um abraço especial, ótima tarde, quarta-feira, e nós vamos tocar pra você agora aqui o Laço Aberto com a Thaíde Alexandre, viu? Então chegando aí pra você, minha querida.

0: Beleza, bom demais da conta, senhor. Então tá certo, vamos ver aqui. O meu amigo é o André, pediu uma música aqui. Não sei se é o Amo Você. Hã? Cadê? Meu amor é você. Ah, tá certo. Então, o André pediu essa moda aqui pra nós. Henrique e Juliano, vamos tocar agora pro André. Vamos ver o áudio do André. André, boa tarde, André. Tudo bem com você, meu querido? Um abração pra vocês e pra galera que tá curtindo a Vale do Araguaia. Programa Tarde Sertanejo. Cadê o André? Tem um áudio aqui do André, né? Nós vamos tocar pra ele aqui o áudio. Pedindo uma moda, oferecendo pra galera. André, muito bom, garoto, ter você aí, pedindo as suas modas aqui. Nós toca.
1: Propaganda. Antônio, eu sei que você toca. Você é um cara. Por isso, quando falta você, a rádio não vai pra frente. Você toca. Vou pedir uma música hoje, Antônio. Henrique e Juliano, Amor é Você. Falou? Toca pra mim aí. Pra mim, pro Charles, pro Sidmar e pro Edinaldo.
0: Alô, Edinaldo. Alô, Charles. Sidmar, um abraço pra essa galera aí. Vamos tocar agora esse modão aí do Henrique Juliano. Oferecer pra vocês todos que estão ligados na Vale do Araguaia. Modão aqui do André da Band. Vê, segura aí.

0: Beleza? Bom demais! Você viu aí, André? Modona, hein? Obrigado pela audiência. 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Um abração lá pro Igor Bolota, o Cuiabano também, o Ezio, o Cristiano, o Paulo do Toro Chorel. Ótima quarta-feira pra vocês, hein? Hoje é dia da quarta suína, pontual. Quem gosta daquele porquinho, aquela costela de porco, mandioca, super pontual. Gente, vamos atender mais um ouvinte nesta tarde. Alô, Elizabeth, cadê a Elizabeth? Elizabeth, daqui a pouco eu atendi a Genoveva, viu? Elizabeth tá aqui. Elizabeth pediu uma moda, deixa eu ver o áudio aqui, não, vamos tocar pra ela agora. Deixa eu ver aqui o áudio.
1: Elizabeth, aqui de Cenamarca, gostaria de escutar dois forró. O forró que fala do Palácio do Forró e o Forró Sem Briga. Fez minha família e pra quem gostar do forró e pra vocês aí.
0: Tá aí então, minha querida.

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14: Beleza, bom, gente, continuando por cá, já são 16 horas, 8 minutinhos aqui na Vale, hein? Abraço lá pra Genoveva, também pro Juninho Dotinha, lá pro meu amigo Marcelo Bandeira, lá do Salão Espaço, é o meu amigo Marcelo, vai pedir uma modona aqui, já agora vamos tocar pra ele. 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Daqui a pouquinho eu vou atender o Giovanni também lá da Vila Maria. Vou atender a Genoveva. Boa tarde, Genoveva. Tudo bem com você, minha querida? Tem um áudio da Genoveva aqui. Um abraço pra Genoveva, um abraço pra Lucimar. Um abraço, pessoal do Pontal do Araguaia, viu? Alô, pessoal da Serra dos Pretos aí, Francesco, pessoal dos assentamentos. Um abraço, meu amigo Sargento Estênio, aí no Pontal do Araguaia. Um abraço pra toda a Polícia Militar de Barra do Garça lá no Pontal do Araguaia. Tá, o pessoal da Barra também. As Polícias Militares de Barra do Garça e também lá no Pontal. Ei, Pontal, bom demais da conta, senhor. Bora ouvir o áudio.
15: Boa tarde, Antônio. Antônio, passa a música do Paulo e Paulino pra nós. É, Malu, ofereço pra minha filha Hermina, pra minha amiga Lucimar, pra Mel Faria, pra vocês aí da rádio, pra Janete Segato e pra quem gostar da música.
14: Falou, companheira Genoveva, obrigado, brigadão, vamos tocar.

0: Beleza, bom demais da conta, gente. Continuando pra cá, já são 16h14. 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Vamos atender agora o meu amigo Juninho Daltinha. Juninho Daltinha, opa, tô aqui, continuo aqui na chácara no fundo do Peixinho Campestre, na toca do macaco Cianês. Na chácara do meu amigo Queca, doutor Queca, advogado, bruto demais da conta, um abraço, hein? Então agora eu vou atender o meu amigo aqui também, o Edinaldo da Silva Santo. Alô, Edinaldo, já te atendo, Edinaldo. Vou atender o Marcelo já na próxima, aí também vou atender aqui, tem muita gente pra atender aqui, nós vamos atender, vamos ver o áudio aqui do meu amigo Juninho Daltinha.
1: Boa tarde, Antônio José, aqui é o Juninho Daltinha. Toca aí pra nós, jantar pra Jesus.
0: É agora então, companheiro Juninho Daltinho, abraço, hein? Pra você, meu garoto, ótima quarta-feira e tamo junto, segura.

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Beleza, bom demais, gente. Continuamos por cá. Já são 16 horas, 26 minutinhos aqui na Vale do Araguaia, a 98.7. Nós vamos atender o Marcelo Bandeira. Marcelo Bandeira pediu a moda pra nós aqui, mas antes nós vamos falando sempre aqui em nome de Mundo das Máquinas. 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Alô Marcelo, cabeleireiro. Um abraço lá pro Marcelo, cabeleireiro. E o Juarino também, um abraço Juarino também no setor Ceará, ou melhor, no setor Nova Esperança, né? Vamos tocar a moda do Marcelo, pediu aqui o Nando Moreno e o Rio Negro Solimões, Chapeludo. Vamos tocar pro Marcelo. Marcelo, muito boa tarde, muito obrigado pela audiência. Show de bola, Marcelo, você tá sumido, hein, Marcelo? Meu garoto, daqui a pouquinho nós vamos atender também a Lindinha lá do Posto Fiscal, o Giovanni também, mais gente aqui também, tem o Edinaldo, daqui a pouquinho vamos atender, viu? Vamos tocar aqui essa moda pro Marcelo. Nossa.

Beleza, bom demais da conta, vamos continuando por cá, mas antes nós vamos falando sempre aqui em nome de Eletroferragista Rodrigues, lá no Nova Barra do Garça, viu? 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Vamos de moda, vamos atender aqui meu amigo Giovanni. Alô, Giovanni, tudo bem? Giovanni lá da Vila Maria pede uma moda, o amor de Amado Batista, oferece para Dorinha, para Lindinha, para Mel Faria, pro Fernando, para nós aqui no estúdio, oferece também para Dorinha, oferece também para toda a galera que tá ligada aí na Vale do Araguaia. Alô, meu amigo, tudo bem com você, meu garoto? Giovanni, então vamos tocar essa moda para você agora, viu? Posso morrer de amor, como é que é o nome da moda mesmo? Amado Batista, posso morrer de amor, esta mesmo. Então tá aí, meu garoto, tocando pra você. Daqui a pouco nós vamos tocar o Henrique do Piseiro. Pra galera aí. Falou?

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1: Beleza, bacana, malcana, bacana demais. Você ouviu aí, Amado Batista, Posso Morrer de Amor. Aí já são 16 horas 38 minutinhos aqui na Vale. Quero mandar um abração especial lá para o Gonzaga, da Serralheria lá em Aragás, no Nova Esperança. Mandar um abração também lá para o Antônio Paraguai, na Multicara Elétrica. Alô, Antônio, tudo bem com você, meu garoto? Um abraço lá para o Antônio Paraguai. Muito obrigado aí pela potência, Antônio. Ficou lá uns 290 para arrumar. Ê, potência bruta, hein? Então tá certo, meu amigo Antônio Paraguai, lá do setor Ceará, passa lá, fazer aí o conserto de manutenção do motor de partida, alternador, mecânica, a Multicara Autoelétrica do meu amigo Antônio Paraguai. Um abração pro André também, toda essa galera aí, viu? Então tá certo, vamos mandando um abraço também lá pro Hamilton, lá no distribuidor Goiás. 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Vamos ouvir mais moda, gente. Então, agora nós vamos ouvir o Edinaldo. Edinaldo, cadê o trem da rádio? Edinaldo. Alô, Edinaldo, tudo bem com você, meu garoto? Uma boa tarde pra você. O Edinaldo pediu uma moda aí pra nós. E nós vamos tocar pra ele aqui. É por isso que eu fico estressado. Então vamos tocar aqui pra ele. Cadê o Edinaldo? Edinaldo da Silva Santo. Edinaldo tá lá no... Eu não sei qual que é o bairro do Edinaldo, mas... Boa tarde, Antônio. Queria ouvir aí uma música com o Amado Batista. Folha Seca, rapaz, seu pedido é uma ordem. Boa tarde. Vambora ouvir aqui a Folha Seca com o Amado Batista. Cadê Folha Seca? Tá aqui. Então tá aí, meu garoto. Olha aí, tocar pra você, viu? Show de bola, boa tarde.

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1: Beleza, gente, aí você ouviu aí o Amado Batista Folha Seca, hoje na quarta-feira, falando sempre em nome de Super Pontual, onde você economiza de verdade. 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Olha, nós vamos... tem um pedido aqui dos nossos amigos, os pintores, né? Aqui da Vale do Araguaia. O marido Dave também tá falando aqui. Então nós vamos tocar essa modona aqui pros meninos que tá fazendo aqui a reforma da Vale do Araguaia. Eu, em vez de pedir os nomes dos meninos, mas não pedi, mas depois amanhã nós vamos fazer uma entrevista com eles aqui. Eles vão falar do telefone, da pintura, dos negócios, né? Que eles fazem aí, falar os nomes deles. E mais hoje nós vamos tocar. Olha, vai dia 5 de junho, lá na festa do padroeiro da cidade, padroeiro, na festa de Santo Antônio, vai ter aí o Henrique do Piseiro, viu? Estourado lá em Goiânia, estourado nas paradas, nas rádios, vai estar tocando na festa do padroeiro da cidade no Santo Antônio, dia 5. É, tá chegando aí, vamos tocar, vamos ouvir. No dia 5, então, né? Henrique do Piseiro vai estar fazendo a festa lá no padroeiro da cidade. Tá aí o menino cantando.

0: Ih, não para não, tem mais, hein? Vamos cantar juntinho assim. 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
1: Bem, gente, parece que a música não é essa aí, deixa eu ver aqui. Então, boa tarde, gente, deixa eu conferir aqui, rapaz, olha só, tá em cima da hora. Vambora ver, a Maria do David tá ligando aqui, cadê a Lindinha? Deixa eu ver aqui a Lindinha, vamos atender a Lindinha. Maria do David, cadê a Lindinha? Tá aqui. Vamos ver aqui o pedido da Lindinha, vamos conferir essa moda aqui, tá certo? Alô, Lindinha, boa tarde, minha querida, ótima quarta-feira pra você, tem um pedido aqui, tem um áudio aqui, vamos ver aqui. O pedido da Lindinha.
2: Boa tarde, Antônio José, tudo bem? Antônio José, se der tempo, passa pra nós a música de Zezé de Camargo e Luciano. Será que foi saudade? Eu ofereço pra você aí, tá bom? Pra todos os seus ouvintes, pra sua família, pra todos aí da rádio, pra todos nós do posto fiscal, pra minha família. E pra quem me manda música, pra quem eu mando, tá bom? Tchau, tchau, menino. Fica com Deus e até amanhã.
1: Beleza, então, minha querida Lindinha. Abraço, até amanhã. Vambora tocar.

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0: Beleza, gente, estamos chegando no finalzinho da programação. Não encontrei aqui a música do cara, o Henrique aqui. Eu acho que é o Henrique do Piseiro. Mas nós vamos encontrar ela, amanhã nós vamos falar disso. É, que vai estar aí no dia 5, o Henrique do Piseiro quebrando tudo na festa do padroeiro, dia 5, viu? A informação é dos nossos amigos aqui da reforma da Vale do Araguaia, viu? É, vai ser no dia 5, então vai estar aqui direto de Goiânia, explodido nas rádios da capital. Vai estar tocando aí para animar a galera lá na festa do Santo Antônio. Tá todo mundo convidado, hein? Como é que é o nome da música de Paulo? Paulinho aí?
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0: Ah, tá. Então tá aí, ó. A música do de Paulo e Paulina pra Maria do David. É. O coração. O coração chora. Vamos ver aqui. Então, gente, já vamos ficando por aqui, hein? Tá chegando aí o finalzinho da programação. Daqui a pouquinho tá meu amigo Batatinha com o canto araguaia. É, até as...
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0: Então, passa, põe ela, manda aí, né, pra marido David, acha ela aí. Então, tá certo.
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0: Bem, gente, nós vamos agradecendo aí a todos os nossos amigos, né, agradecer a todos os nossos amigos, todos os nossos ouvintes, agradecer também os nossos colaboradores, agradecer também ao nosso diretor-presidente aqui da Vale do Araguaia e agradecer também

0: Agradecer também ao nosso diretor-presidente aqui da Vale do Araguaia e agradecer também aí o meu Deus, o meu Pai, o Criador dos céus e da terra e da fonte das águas, por mais essa oportunidade. Agradecer ao Espírito Santo pelo fôlego de vida, pela alma vivente. Agradecer por esse dia, né? Agradecer pela semana. Agradecer por tudo, em nome... é do nosso Deus, o Criador dos céus e da terra e da fonte das águas, o Senhor Ial, Criador, em nome do Senhor Ialxa, o Salvador. Nós vamos tocar a música da Maria do Deus, pediu aqui, tem um áudio dela, deixa eu ouvir o áudio. É, tem um áudio aqui, foi o finalzinho da programação.
1: Manda aí pra mim, de Paulo e Paulino. Coração. 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Manda aí pra mim, de Paulo e Paulino. O coração chora, meu coração não bate, ele apanha, então manda aí pra nós, falou, cara?
0: Falou, Maria, tudo bem, Maria, um abraço, viu? Vamos tocar agora pra você aqui, esse modão aí do de Paulo e Paulino, finalzinho da programação, os que eu não atendi hoje, amanhã nós vamos atender, viu, gente? Então tá bom, os que eu não atendi hoje, amanhã nós vamos atender todo mundo, e muito obrigado pela audiência, viu?
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Beleza, bom demais, gente. Já são 17:02. Vou atender mais um ouvinte aqui nessa tarde, viu? Vamos atender o meu amigo. Vou atender o meu amigo. É o Divino Geleia. Alô, Divino Geleia, tudo bem com você, meu garoto? Um abraço, viu? Ótima tarde, quarta-feira pra você. Então, Divino Geleia, pede uma música do Rick Renner. É, a sua filha tá fazendo aniversário hoje, né, meu amigo Divino? É, a Nicole, fazendo aniversário. A Nicole, parabéns pelo seu aniversário. Muitos e muitos anos de vida, muita saúde, muitas felicidades. Que o Criador dos céus e da terra conforte e te dê tudo que o seu coração deseja, viu? Nesta data tão especial que é o seu aniversário. E o seu papai, o Divino Geleia, pede aqui a música Filha do Rick Renner e nós vamos tocar pra você agora. Parabéns, feliz aniversário. Tá aí, Divino? Essa linda música aí em homenagem ao aniversário da Nicole. Vamos tocar.

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O melhor da música sertaneja se desfila aqui pela sua 98.7. A Caçulinha, a rádio mais ouvida da região. Alô, Maria do Saudoso David. Já ligou, hein? Esse é diferenciado, hein, guria? Parabéns. Então, para rasgar as cortinas da sua Vale do Araguaia FM, também do nosso Canto do Araguaia, para os amigos chacareiros, fazendeiros, sitiantes, aos proprietários dos comércios, às donas de casa, aos proprietários dos lares, já falou, né, meu coroa? E meu amigo Nego Véi, alô, Nego Véi, na borracha ali do Nego Véi do São José. Já está na sintonia. O Nego Vai, eu tô com essa moda agora, tá, o seu mocorongo? Então, para rasgar as cortinas da sua Vale do Araguaia FM, também do nosso Canto Araguaia, vamos começar, olha, mais ou menos assim, olha, para todos os tontos e as tontas do Brasil afora. Bora, Rick, bora, Renner. 531. Alô, meu amigo Peba, um forte abraço. Alô, dona Neuraci. Também a Xera tá na sintonia, a filha Fabiana Loira dos Olhos Azuis e a neta Juliana. 531 e meio. Acabou o rolo, vamos até as 7, hein?

Alô, amigos, alô, senhores, alô, senhoras. O nosso muito boa tarde está começando mais um Canto Araguaia aqui pela sua Vale do Araguaia FM. A partir desse momento,

0: batendo um papo com os amigos aqui, né? Aí o telefone toca, ele falando, peraí. Ele voltei a ser desligado. Mas então tá certo, assim nós vamos seguindo, né? Mas só moda separada, hein? Aqui é diferenciado. Nosso cantor agora veio pra ser diferente. Mas pra ser diferente tem que trocar as bandas. Tem que tocar a moda do boca e bate no pau de... no peito da gente. Mas então tá certo, Zezé. Aí é diferenciado, hein? Eita ferro. Mas então agora já pode ligar de novo, tá? Porque na escuta. Mas então agora atendeu o nego velho, né, nego velho? Nego velho? Olha só a moda aí chegando, nego velho. Na borracharia do nego velho no São José.
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0: Ei! Tá bem assim? Então posso trazer o Guilherme Santiago? Quer não, Guilherme? Você vai cantar, seu mocorongo. Canta, mocorongo. Alô, nego velho! Alô, meu amigo Peba! Alô, dona Neuraci! Um forte abraço! 5:38. Olha, a lindinha chegou!

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0: Mas então tá certo, Rick. Tá certo, Renner. Então nós atendemos meu amigo Nego Velho, da boa restaurante do Nego Velho no São José. Meu amigo Peba, manda a moto pra você agora, tá mó cheiroso. Você tá querendo o quê? E ele fala que é perto de Santo Antônio, olha, a padroeira da Barra. E você tá querendo... Começa nesse dia 3, e ele é o leiloeiro, hein? Vou estar por lá, meu amigo Peba, é diferenciado você, hein? Eita, festa, hein? E olha, tá na hora da pessoa arrumar um casamento, né? Na festa de Santo Antônio de Padroeiro. Conheço pessoas que foi lá, ó, tirou lasquinha no pau e casou, hein? Eita, mesmo. Casou e não larga mais, hein? Aí eu vou te falar, com esse Santo Antônio casou, tá casado. Mas então tá certo, olha, agora já são 5:47:30, né? Vai faltar só 12 para 6. Nós vamos até a 7. Deixa eu dar um recado para as pessoas que estão na sintonia da nossa programação. Vou colocar os áudios direto no ar, tá? Mas você não fala palavras, não, sabe por quê? Porque o nosso telefone aqui, olha, eu cheguei a estar anotadinho, deu tantos por cento já de. Tá completo. Não tem como já mandar o zap para ouvir os áudios antes, né? Se você falar palavrão, vou colocar o nosso, vai se lascar, tá? Aí é problema seu, tá bom? Então vou colocar o áudio primeiro, primeiro o que eu faço? Eu escuto o áudio primeiro, né? Pra depois eu baixar a moda e colocar na sintonia, né? Minha marido David mandou um negocinho, eu não sei o que ela pediu. Vou ter que colocar no ar primeiro o áudio dela, pra depois colocar a moda, tá bom, marido David? Você entendeu, cheirosa? Então o Riquinho vai sacudindo por aí, hein? Vou trazer essa moda aqui pra vocês cantar um pouquinho. Vocês ouvem enquanto eu escuto o áudio da marido David. Marido David, você não falou palavrão, né? Você falou palavrão, não é problema seu. Quer ver? Olha, vai colocar o áudio dela agora, quer ver? Aí depois eu tocar a moda atendendo o pedido da Joselane Vidal e depois eu acho a moda da marido David, tá bom? Cadê você, marido David?
1: Seu por fora, é nóis. Pra mim aí a música do Vivaldo Santos.
0: Ah, sim.
1: Como seu nome aí, você manda pra mim, pros meus irmãos, pra Catiele.
0: Tá bom, cheirosa, eu chego aqui.
1: Maria de Souza.
0: Sim, tá ligado.
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0: verdes. É azul, é verde, é. Bonito, igual do pai.
1: Alô?
0: Tá combinado.
1: Fala o nome da música aí pra mim, porque eu não sei.
0: Aquele dia eu falei, você não virou...
1: Fala aí.
0: Tá bom, deixa eu achar pra mim, tá? Pera aí, sua mocoronga. Mas então tá certo que eu ouvi a moto do Vivaldo Santos, né? Então tá bom, cheirosa. Mas agora eu vou atender a Geslaine da família Vidal do Vila Maria. Geslaine da família Vidal de Vila Maria, olha só a moto chegando, ela manda para o patrão Fernando Del Montes, para a Genésia Segados, para o Francisco e para todas as pessoas que mandam moda para ela, para a cidade inteira, uma coroa. Tenta, Geslaine, dá um, aumenta o som, guria, olha só a moto chegando aí. Agora ele volta só 11 para 6.

0: Ei, Zezé de Camargo e Luciano matando a saudade. Ô Cora, te atendo agorinha. Maria do saudoso David.
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0: Ei, Zezé.
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0: Rapaz, olha. Quem diria, hein? Conheci esse menino, olha. Antes de fazer sucesso, hein?
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0: A gente era contratado numa casa só em Goiânia. Canta viola em Goiânia. O antigo Barão da Porteira. Na Pio 12.
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0: Setor Campinas. Ele falou um dia, falou, olha,
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0: não vou desistir.
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0: Ainda vou ver sucesso. Naquele tempo, os grandes sucessos eram Trio Parada Dura.
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0: Zé Rico. Carlito Baduí. Voninha era estourado com todo o pessoal. Os filhos de Goiás. E falar, olha, você fez sucesso. Rapaz, ele nunca desistiu. Chegou ao topo do sucesso, hein? Parabéns, Zezé de Camargo. Parabéns, Luciano. Mas a estrela do sucesso dele foi o Luciano, né? Não foi o Zezé. Mas estourou. Hoje o homem tá rico, hein? Tá andando de jatinho, hein? Parabéns pra ele, hein? Conheci sem nada, hein? Mas então tá certo, marido saudoso David. A moda chama-se amiga dela, sua mocoronga. Você é amiga dela, é? É o nome da moda. Canta, Vivaldo Santos. 6 para 6.

0: Mas então tá certo. Ai, mas que ela tem estilo parada dura. Eu vou ouvir o áudio da Lindinha dentro de alguns instantes, porque aqui agora é 6 horas, então vamos rezar, né? Vamos rezar e voltando depois das 6, né? Rapaz, aqui tá escutando nós? É o Mauro Gaiteiro. Ela não achou escutando aí pela net. Ô, Laura! Também em Mojadas de Goiás escutando nós, hein? Vem, seu João. Vamos rezar? Volta agora, hein, tá?
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2: 6 horas da tarde. É hora de agradecermos a Deus por mais um dia abençoado. Pai nosso que estais no céu, santificado seja o vosso nome. Venha a nós o vosso reino. Seja feita a vossa vontade, assim na terra como no céu. O pão nosso de cada dia nos dai hoje. Perdoai-nos as nossas ofensas, assim como nós perdoamos a quem nos tem ofendido. E não deixeis cair em tentação, mas livrai-nos do mal. Amém. Ave Maria, cheia de graça, o Senhor é convosco. Bendita sois vós entre as mulheres e bendito é o fruto do vosso ventre, Jesus. Santa Maria, Mãe de Deus, rogai por nós, pecadores, agora e na hora de nossa morte. Amém.

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0: Mariana. Agora já são 6h13. Mas essa moda é boa, hein? Agora nós vamos ouvir o áudio da Lindinha, né, Lindinha?
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0: Tá certo. Lindinha, você falou nada errado não, né? Eu vou colocar o áudio direto no ar, tá? Na verdade, eu costumo escutar o áudio, né? Mas o celular que tá lotadinho até na tampa, né? Vai ter que dar uma limpada. Ele fazer alguma coisa com ele que tá lotado, tá? Então eu vou colocar o áudio direto no ar, tá bom? Fala coisa errada, eu desligo, tá bom?
1: Boa tarde, cheiroso.
0: Boa tarde, cheirosa.
1: Tudo bem?
0: E eu que tô.
1: Cheiroso, eu vou pedir a música aí de Amado Batista, Se Eu Fosse um Compositor.
0: Ah, eu tô, eu sou.
1: Pra você, pra sua cheirosa, pra toda a sua
0: obrigado.
1: Família, pra minha família, pra todos da rádio aí, pra todos nós do Porto Fiscal.
0: Tá bom, cheirosa.
1: E pra Janetinha Segato, pro Francesco,
0: já tá ligado,
1: pra Dorinha, Alcida,
0: também tá ligado.
1: Regina Vidal, Mirava Lacerda, pra Deusa, lá no bairro São João.
0: Também tá ligado, Deusa.
1: Rapaz, Deus, gente boa, hein, Deusa. Tá bom, cheiroso?
0: Tá, cheirosa.
1: Com Deus e até amanhã, se Deus permitir.
0: Ah, permite, cheirosa. Com Deus também, cheirosa. Ô, cheirosa, eu vou atender agora lá de Aragastas, olha. A Cora de Aragastas, ela manda moda para a Dona Maria Cheirosa, né? Vem para a Fabiana Loura dos Olhos Azuis, para Samara em Goiânia. E para a amiga Carmen Lúcia. Alô, Carmen Lúcia do Jardim das Palmeiras, manda também para o seu, sou Mocoronga. Também manda para a sua amiga Fran, a Franciele. Então tá certo, Cora? Olha teu sucesso chegando aí. Eu vou caçar o compositor. Da lindinha. Agora são 6h14.

0: Carpinturas. Pois é, meu amigo Carpinturas. Obrigado pela força, meu amigo Carpinturas. Você é diferenciado, hein? A gente só tem que ter paciência, esperar um pouquinho, hein? Meu amigo Carpinturas, na verdade eu não gosto de avião, sabia? Rapaz, eu tenho medo de avião. Você tá doido. Eu já voei de avião, mas não sou muito chegado, não. Pois é, falando do Zezé de Camargo e Luciano, olha. Do Zezé, não do Luciano. Luciano não conhecia o Luciano, né? Conhecia o Zezé com o Zezé, né? Na época, muitos anos atrás, né? Pois é, rapaz, olha. Quem diria, hein? E meu amigo o Carpinturas. Rapaz, o rapazinho, olha, simples. Tranquilo, olha. Que não dá pra ser. Estourou, eu falava, olha. Eu ainda vou ser sucesso, vocês vão ver. Vocês vão ver, vocês vão. Vocês vão ver o seu sucesso. A voz do Zezé sempre falava isso lá no canto viola em Goiânia. No antigo Morão da Porteira. Na Lagoinha, ao lado do Detran de Goiânia. Sempre falava isso, olha, ainda vou ver sucesso. Porque falou, ah, pode sonhar, sonhar não paga. E o cabra estourou, hein? Chegou onde ele queria. Parabéns, Zezé de Camargo. Você é diferenciado, Mocorongo. Rapaz, e a Lindinha escolheu uma moda aqui, olha. Deixa eu voltar onde é que tá a Lindinha aqui, peraí.
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0: Ah, escolheu a moda do Amado Batista se eu fosse um compositor. Contra. Ah, então se fosse um compositor, você era que jeito era? Então vamos ouvir então, Lindinha. Tá chegando a Amado, que se ela fosse um compositor. Se ela fosse um compositor. Canta, Amado.
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0: Ah, o que que é?
2: Se eu fosse um compositor, eu diria tudo isso pra aquela mulher que foi embora. Vixe, pra que ela possa voltar e me fazer feliz pra sempre.
0: Ah, tá.
2: Então, se eu fosse um compositor, seria esse poeta todo.
0: Sim. Vamos fazer a banda agora, então? Então canta, Amado Batista, se eu fosse compositor. 6:21. Aumenta o som, meu amigo Carpinturas.

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0: Eita, benção, hein? Agora já são 6h35. 6h35, assim a nossa programação já começa a caminhar pra reta final de hoje, hein? Eita, benção. Essa é moda boa, hein? Então nós atendemos a Lindinha, hein? Se eu fosse o compositor do Amado Batista, né? Bom, coloquei a escuta também do Amado Batista e o Leonardo, né? Leandro e Leonardo pra matar a saudade. E vamos seguindo com a nossa programação, sabe por quê? Tem muita gente na sintonia da nossa programação. E a Maria do Deide mandou um trick, peraí. Olha o que ela tá falando aí, cadê o seu, guria? Olha o que ela falou. Ela falou, pô, corre, já atendi ela já, né? Vamos ver o que ela quer falar agora, peraí, cadê?
1: Ê, Batá, você machuca de saudade, hein, cara?
0: Ah, tá, então tá.
1: Aí representou desde, hein, JB, hein, cara?
0: Purinho. Gostou? Ah, é a cara deles, né, Cheirosa?
1: A saudade bateu doído, hein?
0: É, Batatinha. É, Cheirosa, você é 10, hein? Mas então tá certo, marido David, você é diferenciado, hein? Mas, ô, é verdade, falou com isso, sério, mas então tá certo, marido saudoso David. É, foi longe, hein?
2: Eu vou cumprir essas.
0: Que Deus tenha ele em bom lugar, nosso amigo saudoso David, né? O J também ainda batendo a saudade no coração do Amado Batista. Só canta mama. Ó, tem gente ligando aqui, a filha Fabiana Loira dos Olhos Azuis. Pera aí, filha, fique na linha. Vou atender agora a Dona Joana do Santo Antônio. Dona Joana do Santo Antônio, a moda foi encontrada. Filha, fique na linha, pera aí. Desliga não, tá? Pera aí, eu tava fazendo um negócio, só eu que faço. Já voltei, já tô aqui, ó.
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0: Dona Joana do Santo Antônio, só pra ouvir a moda. 23 para 7.

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Tá bem assim. Então, se nós já estamos quase indo embora. Já estamos caminhando para a reta final de hoje. Mandar um alô para nosso amigo lá, a Laura, né? Alô, Laura, em Bom Jardim de Goiás. Alô, nosso amigo João, um forte abraço. Compadre Joaquim, a comadre de Palmeiras, em Fazendeiros, na região de Bom Jardim de Goiás. Então, Laura, toda a programação para você, para o seu João, né? E para o Titonha. E para o Boca Rica. São os tios da Laura. Mas então tá certo, a filha Fabiana, a loira dos olhos azuis, escolhe duas modas, hein? Uma das modas toca agora, tá bom, filha? E ela manda para a mãe Maria Souza Cheirosa, para a filha Juliana, para a dona Joana do Santo Antônio, para a Cora e para a Carmen Lúcia. Vem para a Samara e Goiânia, para o Robinho, a Lília, o Deuselli, a Carol, Camila, Pedro Ligue e Victoria. E a cunhada Heloísa. Ô filha Fabiana, a loira dos olhos azuis, nome dos olhos é teu sucesso chegando, bora, Zazé. 15 para 7.

0: meu amigo Peba. Se ele tiver... Rapaz, tá ligadinho, caladinho, não fala nada. Obrigado, meu amigo, meu companheiro Peba, a dona Alzira. Rapaz, o Peba, olha. Esse cabra é diferenciado. Eita, benção.
1: Acho que em minhas veias.
0: Obrigado, amigo Peba. Pra você e pra dona Alzira aí, ó. A dona Alzira aqui, ó, toca a moda dela agora, né?
1: Acho que eu
0: sou cheirosa aí.
1: Própria minha.
0: Forte abraço pra ela. Para o seu cheirosinho, né? Para toda a família. Sim. Para dando brinquedo de voadeira.
1: Meio-dia.
0: Para o Twin da Sanfona. Para todos os nossos conterrâneos de voadeira, um forte abraço. Lembra você, Giovanni? Lembra a dona Lulu?
1: Cabelos.
0: Escuta nós todos os dias.
1: Ô,
0: Peba? Para você e para toda a família. Obrigado, cheiroso.
1: Acho que mesmo.
0: É o cheiroso e a cheirosa de todo o povo da voadeira.
1: Que pegada.
0: Você vai passando um cara bem bonito, você é uma mulher bem bonita, pode saber da voadeira, né?
1: Boa.
0: Todo mundo é bonito, voadeira, e o povo lindo. É nós, né?
1: Talvez eu seja boiado.
0: Mas agora vamos atender a dona Alzira, já em Aragás. Dona Alzira?
1: Se eu não for.
0: Eu tô com a moda da senhora, ela falou: olha, manda para a cara Mirilce e para a Cora.
1: Coração.
0: Que eles são fãs do André e do André, né? Falou: eles gostam pouco. Então manda para eles, batatinha. Eu sou Alzira de Aragás. Então tá bom, dona Alzira? Olha a moda, e volta agora para. Da besta. Não, meu amigo, Beba. Meu Beba! É diferente de Mocorongo. Mas é meu amigo. E dia 3 começa a festa de Santo Antônio, padroeiro da Barra, hein? E ele é o leiloeiro, meu amigo Peba.

0: Mas então o programa já foi. Rapaz, a Viviane mandou um áudio aqui, olha. Não dá mais tempo, Viviane. Mas cadê? Deixa eu achar menor dela aqui.
1: Devagar, devagar, vou achar.
0: Cadê a Viviane? Pera aí. Viviane, cadê você?
2: Manda o telefone da Mel pra mim.
0: Ah, o telefone da Mel. Ah, tá.
1: Perdoa.
0: Tanto tá joia. Se eu soubesse passar, eu passar, mas eu não sei passar, não, tá?
1: Quem ficou sem amor.
0: Mas então nós já estamos chegando ao finalzinho de mais um Cantaragoiá de hoje. Olha, vou atender a Cheirosa agora, a Cheirosa. A Cheirosa já na reta final, manda moda para as filhas. Para a Fabiana, loira dos olhos azuis, para a Samara. Para a Fabiana, que é a loira dos olhos azuis, para a Dona João do Santo Antônio, para a Cora, para a Carmelúcia. Para a Lílio, Deusel, Carol, Camilo, Pedro e Victoria. Para a Juliana. Então vou falar agora, nosso amigo saudoso, Gilmar Souza, abençoado, falava. Ele sempre falava assim, Brasil. Batatine, por onde Deus passa, nada embaraça. Fazer o bem sem olhar a quem, porque lá de cima a recompensa vem. Com essas palavras, vou ficando por aqui. Mas volta amanhã às 5 da tarde, se Deus assim nos permitir. Tchau, família brasileira. Fiquem todos com Deus, que eu também vou com ele.

0: de receitas que somam aproximadamente...
1: Boa noite, em Brasília, 7 horas. Pela Rádio Senado, você acompanha a sessão deliberativa do Senado Federal, destinada à análise e votação de projetos. Por esse motivo, o programa Voz do Brasil vai ao ar às 10 da noite aqui pela Rádio Senado. 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Voltamos com o áudio da sessão. Está com a palavra a senadora Leila Barros.
0: Que estaremos diante de uma tragédia anunciada. Recursos destinados à população, eles poderão ser utilizados para cobrir, pessoal, prejuízos produzidos pelos demandos e pelas escolhas de poucos. Isso eu quero dizer para vocês que é muito cruel, que é injusto e, é claro, inaceitável. Por causa dos erros ou, se comprovado, dos crimes de determinados agentes, toda a sociedade do Distrito Federal é colocada para pagar a conta. A mãe que espera a consulta no SUS pagará pelo rombo do BRB. O estudante da escola pública pagará pelo rombo do BRB. O idoso que depende da assistência também pagará pelo rombo do BRB. O trabalhador que recolhe os impostos, esse também pagará. A população vulnerável do Distrito Federal, aqueles que precisam das políticas e dos serviços públicos do DF, todos pagarão. E aqueles que participaram das decisões seguem disputando o poder, mantendo influência ou tentando convencer.

0: a sociedade de que possuem as soluções. Eu faço aqui uma pergunta muito simples, senhor presidente. Até quando o Brasil aceitará socializar prejuízos enquanto responsabilidades individuais, elas permanecem sem respostas? Até quando autoridades errarão, ou pior, cometerão crimes como esse que nós estamos vendo, e a conta ela será enviada para quem trabalha, para quem paga imposto e depende do Estado? Até quando? O Supremo Tribunal Federal possui um papel essencial para garantir estabilidade institucional. Porém, diante de um escândalo desta magnitude, preocupa ver a energia institucional dedicada do Supremo à construção de acordos financeiros, enquanto permanecem pendentes dentro da própria Corte respostas proporcionais sobre a responsabilidade, as responsabilidades individuais. Porque o centro desse caso, ele deveria ser outro. Afinal, eu gostaria de saber, e tenho certeza que toda a população do Distrito Federal deseja saber, quem decidiu, quem autorizou, quem pressionou, quem se beneficiou, quem ignorou os alertas e quem sabia de tudo isso? Quem? Ninguém traz as respostas. Quem abriu espaço para que um banco público, o Banco Público do Distrito Federal, assumisse riscos incompatíveis com o interesse público coletivo? Quem participou da transformação de uma instituição financeira pública em instrumento de interesse privado? Quem participou dessa transformação? Todos querem saber. Essas perguntas, senhor presidente, caras senadores e todos que nos escutam, essas perguntas elas precisam ser respondidas e precisam ser respondidas rapidamente. Recentemente, nós vimos investigações avançarem sobre autoridades do Rio de Janeiro e de outros estados, outras unidades da federação. Vimos operações alcançarem figuras influentes, mas aqui no DF parece persistir uma sensação que me preocupa, e ela é muito preocupante, senador Girão, a sensação de blindagem. Existe, para mim, uma clara sensação de blindagem, a sensação de proteção aos poderosos dessa cidade, a sensação de que determinados nomes, eles permanecem intocáveis, intocáveis para a justiça, intocáveis aos olhos de todos. Isso aqui é um absurdo, é a capital do país. E isso precisa acabar, gente. Isso aqui é um absurdo, não dá mais para ficar calada. A população do Distrito Federal, do DF, merece respostas. E se houver participação de agentes políticos, que seus nomes sejam conhecidos. Afinal, senhoras e senhores, todos sabem que 2026 é um ano eleitoral. E o eleitor do Distrito Federal tem o direito de chegar às urnas sabendo exatamente quem protegeu o patrimônio público e quem participou da sua destruição. Eu estou falando do BRB. Democracia, caros amigos, exige informação. Voto consciente exige verdade. Não se trata de antecipar culpa, mas trata de exigir investigação rápida, profunda e, acima de tudo, nesse caso do BRB Master, transparente. Transparente. Está um absurdo. Então, transparência nós exigimos nessa investigação. Quem foi inocente, claro, deve ser absolvido. Quem for culpado, tem que responder. Mas ninguém pode permanecer protegido pelo silêncio. É o que a gente está vendo aqui. A gente está vendo em Brasília isso. Não é aceitável que o mesmo governo, cujas decisões colocaram o BRB sob tamanho risco, tente agora apresentar-se como a solução para uma crise produzida por suas próprias escolhas. Não se provoca uma crise dessa dimensão e depois, gente, se assume o papel de salvador. Olha o que nós estamos assistindo do Distrito Federal. Um governo que coloca a instituição, a principal instituição, o principal banco do Distrito Federal, o banco que tinha finalidade de desenvolvimento, entrar nessa maracutaia, nesse caos, nessa bagunça, nesse crime, e agora esse próprio governo se julga o salvador da pátria. O Distrito Federal, meu povo, poderá conviver por anos, eu quero deixar bem claro para vocês, com consequências fiscais decorrentes desse escândalo. Menos capacidade de investimento, pressão sobre serviços públicos que já estão caóticos, as contas públicas do Distrito Federal estão caóticas, restrição orçamentária, deteriorização da capacidade do Estado de atender a população, possível retenção ou comprometimento de receitas que pertencem a nós, cidadãos. Olha que loucura que nós estamos vivendo na capital do país. Tudo isso por escolhas políticas, mais uma vez eu reforço, erradas que colocaram em risco um patrimônio coletivo. Eu faço um apelo, nesse exato momento, ao Supremo Tribunal Federal, ao Ministério Público, à Polícia Federal e a todos os órgãos competentes, acelerem essa investigação. Acelerem aqueles, deem os nomes daqueles que estão envolvidos nesse escândalo do BRB Master. Sigam os fatos e protejam o que é missão de vocês, o interesse público. Assegurem à população do Distrito Federal o direito da verdade, da transparência. Não está acontecendo. E ela precisa acontecer. Porque quando crimes de grande magnitude permanecem sem respostas, o dano ultrapassa o aspecto financeiro, meus amigos. A confiança, ela é destruída. A esperança, ela é corroída. E a crença nas instituições, ela é enfraquecida. E nós não podemos aceitar isso. O BRB, ele pertence ao povo do Distrito Federal. Os recursos que estão sendo negociados agora para pagar essa dívida absurda é da população do Distrito Federal. E quem trai essa confiança, a confiança do eleitor que votou, que acreditou, precisa responder por isso. E sem blindagem. Não o que está acontecendo aqui, que isso é vergonhoso o que está acontecendo aqui. Uma blindagem escancarada de gente muito poderosa, mas que traiu a população do Distrito Federal.
1: Pela ordem.
0: E nos colocou no caos.
1: Pela ordem não, né? Uma parte. É.
0: Isso não pode e nós não podemos aceitar. Então, eu quero que essas pessoas, e vou trabalhar muito o tempo que eu ficar nesse Senado, para que essas pessoas, esses nomes, essas caras, elas apareçam e que elas paguem por colocar o nome do Distrito Federal nesse absurdo que está acontecendo aqui com relação ao BRB. Colocar o Distrito Federal no caos, as nossas contas públicas e toda a prestação de serviço, inclusive o dinheiro que é nosso, para pagar um rombo que eles que fizeram dentro do Banco BRB, do BRB, o Banco Regional do Distrito de Brasília. Então, assim, senhor presidente, eu peço desculpas aos colegas, porque quem me conhece sabe que eu vou segurando, vou segurando, vou segurando, chega uma hora que não dá. E o que a gente tem visto é um governo que causou o que causou e que agora se põe de bom samaritano, salvador da pátria, colocando a conta no colo de todos nós do Distrito Federal. Nós não podemos aceitar e não vamos aceitar. Obrigado, senhor presidente.
2: Presidente, só para cumprimentar a senadora Leila.
3: Com a palavra o senador obrigado. Eduardo Girão.
2: Obrigado, presidente. É só para lhe cumprimentar, tá, senadora Leila, o desabafo dos justos, a indignação dos justos. E eu quero dizer para a senhora que eu me assustei quando vi uma matéria, eu acho que ontem, hoje, dizendo que o STF estava se metendo nessa negociação. Onde é que o STF tem que se meter nisso aí? Tem que se meter para fazer logo a investigação e revelar. Aí tudo bem, entendeu? Então, a senhora está coberta de razão, é um negócio escandaloso esse troço. E não é só o povo de Brasília que quer uma resolução sobre isso, é o povo do Brasil, o povo brasileiro. Porque só o que o Vorcaro deve devolver aí são 60 bi, né? Segundo se fala nas delações. 60 bilhões de reais. Você imagina o que é que isso significa, né? A maior fraude do sistema financeiro do mundo. Isso não dito por mim, não, tá? Isso dito pelo presidente da Comissão de Assuntos Sociais do Senado, que foi presidente da casa aqui, senador Renan Calheiros. Do mundo, 60 bi. Você imagina quem é que vai pagar essa conta? Imagina, é o povo que vai ter taxa de juro maior, que vai ter taxa de banco maior. Né? Então, a senhora, eu quero lhe cumprimentar, foi uma das primeiras que assinou a CPI nossa, desde o ano passado, completou 6 meses essa semana, do Banco Master, que está judicializada. Né? E a gente está cobrando lá que o ministro, olha só, está na mão de 2 ministros, qualquer um pode deliberar. A minha, CPI, a nossa, está nas mãos do Nunes Marques. E a outra dos senadores e deputados, a CPMI, está na mão de André Mendonça. Já está há muito tempo na mão dos dois. O Nunes Marques já tem quase 2 meses e o ministro André Mendonça já tem 40 dias. Então, eu espero que a gente possa ter a verdade toda vinda à tona.
1: Senadora Leila, eu quero cumprimentar pela coragem, porque em sendo Vossa Excelência da base do governo, normalmente esse tema, eles se calam. E eles aprenderam a ir agora. Eles, para esconder os encontros de Lula com Vorcaro e com a presença do Galípolo antes de assumir o Banco Central, os encontros cabulosos que acabaram por destruir e colocar nessa situação deprimente o BRB junto com o Master, Vossa Excelência, eu quero louvar a sua coragem de vir e assumir postura diante desse crime e desses criminosos em nome das pessoas que lhe colocaram aqui.
4: Obrigada, senador.
1: Independente disso. E eu fico olhando para o plenário e olhando com muita tristeza de ver homens e mulheres que sabem do crime, da barbaridade do crime, acobertado por um covil de abutres que se falar a palavra STF e se tocar no nome, Alexandre de Moraes tocou no meu nome e está ofendendo a instituição, como se ele fosse uma instituição. Ele pode ser uma instituição de demônio, de outra coisa não é. De outra coisa não é. Sendo acobertado, isso é um coluio nojento que envolve Master, envolve BRB. E o que Vossa Excelência está querendo dizer é que quem ajudou a destruir e armar todo esse esquema todo, agora se apresenta num processo eleitoral como o cara que pode salvar e pode fechar o buraco que ele mesmo abriu. Então, parabéns pela coragem, sabe? E com bandido é tempo ruim o tempo inteiro.
0: Obrigado, senhor presidente.
3: Senadora Leila, Vossa Excelência deseja ainda? Deixa eu fazer uma consulta aqui.
5: Passa a palavra para mim, Girão. Nós dois falando, nós dois.
3: Eu vou encerrar a deliberação aqui. Temos alguns senadores que não conseguiram votar. Nós já estamos em processo de votação há mais de 40 minutos. 45 minutos. Há o entendimento de todos os senadores que orientaram e dos líderes partidários de apoiamento. Precisa ter 41 sim, tem 70 votantes. Já esperamos aqui no... Vou encerrar a votação. Está encerrada a votação em turno único. Determina a Secretaria-Geral da Mesa que mostre no painel o resultado. Votaram sim 69 senadores, não nenhum. Está aprovado o projeto com as emendas número 8 a 11. O parecer da comissão diretora oferecendo a redação final será publicado na forma regimental. Em discussão, a redação final. Cerrada a discussão, em votação. As senadoras e os senadores que aprovam permaneçam como se encontram. Está aprovada a redação final. A matéria vai à Câmara dos Deputados. Item extra-pauta, requerimento 414 de 2026, de iniciativa dos líderes partidários, que solicita a realização de sessão de debates temáticos destinada a discutir os impactos sociais, econômicos e produtivos da proposta de emenda à Constituição número 221 de 2019, que trata da redução da jornada de trabalho e do fim da chamada escala 6x1 no Brasil. Submeto à votação requerimento. As senadoras e os senadores que o aprovam permaneçam como se encontram. Está aprovado o requerimento. A sessão será agendada pela Secretaria-Geral da Mesa. Cumprida a finalidade desta sessão deliberativa ordinária semipresencial do Senado Federal, a presidência declara o seu encerramento.
4: Boa noite em Brasília, 7 horas e 18 minutos. Você ouviu o senador Davi Alcolumbre, que encerrou a sessão deliberativa do Senado Federal desta quarta-feira, dia 27 de maio de 2026. Durante a ordem do dia, os senadores aprovaram algumas mudanças da Câmara ao projeto de lei do Senado que incentiva a contratação de jovens no primeiro emprego. A proposta foi a sanção presidencial. Aprovado o projeto de decreto legislativo que trata da adesão do Brasil às regras internacionais que pagam indenizações mais amplas aos prejudicados por derramamento de óleo no meio ambiente. O plenário aprovou e segue para sanção o projeto que estabelece regras para a Copa do Mundo Feminina de Futebol de 2027, que acontecerá no Brasil. Também aprovada a proposta que destina um prêmio financeiro às jogadoras da seleção brasileira de futebol feminino que participaram da Copa do Mundo de 1995. O projeto seguiu para análise da Câmara dos Deputados. Os senadores aprovaram um projeto que cria, no âmbito do Conselho Nacional de Justiça, o Departamento de Monitoramento e Fiscalização das Decisões dos Sistemas Internacionais de Direitos Humanos, DDH. O texto foi a sanção. Aprovado o projeto de lei que cria a Política Nacional para Estudantes com Altas Habilidades ou Superdotação, incluindo um cadastro nacional. A ideia é promover a identificação precoce, o atendimento educacional especializado e o desenvolvimento integral desses alunos. O projeto foi a sanção. Aprovado o projeto de resolução que institui a Frente Parlamentar Mista em defesa da liberdade religiosa dos psicólogos cristãos. Os senadores aprovaram o projeto de lei complementar que retoma autorização para que determinadas entidades sem fins lucrativos tenham acesso a incentivos e benefícios tributários reduzidos pela Lei Complementar 224 de 2025. Agora o projeto será analisado pela Câmara dos Deputados. Mais notícias sobre a sessão plenária de hoje você acompanha ao longo da nossa programação ou pela nossa página na internet em senado.leg.br/rádio. 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
4: Excelente noite para você, ouvinte da Rádio Senado. Obrigada pela sintonia. Eu sou Regina Pinheiro e na programação musical de Carlos Andrade, a gente ouve Max de Castro.

0: Esse foi Erlon Chaves, Cosa Nostra, Paula Lima, É Isso Aí. Também tivemos Max de Castro, Sonho de Verão.
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2: Em Brasília, 7h34.
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6: Tô sentindo um negócio que tá vindo de...
0: Na sequência, Mariana Aidar.

0: Rádio Senado, você ouviu Luci Alves, Gotas de Amor e Ó Chuva, Benegão e Omulu, Ribuliço Ridim e ainda Mariana Aidar, Condução.
1: A Comissão de Assuntos Sociais promoveu um debate sobre o consumo de alimentos ultraprocessados. Especialistas defenderam uma regulação sobre o tema, mas a indústria se posicionou contra. Repórter Lana Dias.
2: Especialistas ouvidos pela Comissão de Assuntos Sociais defenderam a regulação sobre os alimentos ultraprocessados, especialmente pelo risco à saúde dos jovens. O consumo excessivo pode causar problemas no sistema cardiovascular, diabetes tipo 2, hipertensão e outras doenças crônicas. A compra e ingestão de ultraprocessados é muitas vezes impulsionada pela ampla publicidade e falta de educação nutricional, como explicou a senadora doutora Eudócia do PSDB de Alagoas, que é médica.
3: Os jovens são grandes consumidores de ultraprocessados e a falta de educação nutricional faz com que esses jovens tenham acesso mais fácil aos alimentos ultraprocessados, que não são considerados alimentos de verdade.
2: Mas o consumo nem sempre é por livre escolha. Um estudo do Ministério do Desenvolvimento Social e Combate à Fome identificou que a comida saudável não está disponível para moradores de diversas cidades com mais de 300 mil habitantes. A coordenadora de apoio às ações de promoção de alimentação saudável, Bruna Pitazzi, explicou que essa falta é marcada pela desigualdade.
4: Desigualdade de raça, cor, desigualdade socioeconômica, desigualdade de trabalho, emprego e renda, que vão afetar também esse consumo de alimentos ultraprocessados pela população mais jovem.
2: No entanto, representantes da indústria apresentaram um posicionamento divergente pela definição sobre o que seria considerado ultraprocessado. A descrição, segundo eles, é ampla e pouco objetiva, o que dificultaria uma possível legislação. A classificação atual diz que são substâncias que incluem aditivos como corantes e aromatizantes para deixar o produto mais palatável e pequena porcentagem de alimento in natura. Alguns exemplos são refrigerantes e salgadinhos de pacote. Mas para Gustavo Beduschi, diretor executivo da Viva Lácteos, Associação Brasileira de Laticínios, é necessário observar outros fatores nos hábitos da população, como estilo de vida e sedentarismo, antes de generalizar o problema na alimentação. Os participantes ainda ressaltaram que o impacto dos ultraprocessados também atinge o meio ambiente, especialmente pela produção de embalagens de plástico.
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6: Em Brasília, 7h48.
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Que maravilha, né? Começando por aqui mais um Love Hits para ouvir e amar. Hoje já é quarta-feira, meu amigo, minha amiga. Quarta-feira, dia 27 de maio 2026. A partir de agora aqui na minha companhia, Vicente Kersu, aquele cara que gosta muito de você. Até às 11 a gente vai bater um papo legal, tá bom? Liga pra mim, 669-9244-7878 e 3401-6788. São os telefones aqui da VAR. É só flashback nacional e internacional, mas até às 11 aqui na minha companhia, tá bom? Olha, daqui a pouquinho tem tradução da noite e tem um toque de amor. E pra começar muito bem com Emotion e Emotion, Rico Case aqui.

Que legal, começando muito bem com o Rico. Quem é isso aqui? Emoção. A emoção em movimento, né? Aqui na Fale. Também tem Tina Turner, We Don't Need Another Hero.

Que legal, né? O Idonia do Another Hero. Nós não precisamos de herói. Tema do filme Mad Max, Tina Turner, que não vai. A Zelane Vidal tá lá na Vila Maria, também já tá participando comigo. Ô Zelane, tá tudo bem contigo? Minha linda ligou pra cá, pediu o Fábio Júnior. Mandando pra toda a galera que curte a Vale, né, Zelane? Boa noite.

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1: É, que legal, né? Agora já 8 horas mais 26 minutinhos aqui na Vale. Quarta-feira, né? Já tá na metade da semana, tá acabando, né? Tá acabando o mês.

que legal, né? Por aqui o grupo ABBA, The Winner Take It All, O Vencedor Leva Tudo. Também é Lua e Flor, Oswaldo Montenegro. Até às 11 aqui na minha companhia Love Hits para ouvir e amar.

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11: 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Falar com Meu Celi.

que maravilha, já tá chegando o finalzão de semana. Hoje já é quarta-feira, minha amiga. Sabadão tem karaokê lá no Plantão do Mondes. Sabadão e domingão karaokê, né? E sabadão tem bailão lá com o Fernando Del Monte, lá no Palácio Forró. Amor, já vai preparando aí, finalzão de semana já tá chegando.

É, que legal, né? Agora já 8 horas mais 47 minutinhos. Olha, um abração pra toda a galera que tá lá no bar do Mutuca. Ô, Mutuquinha, tá tudo bem por aí? Netinha, como é que você tá? Tá tudo bem? Lá na CBM, distribuidora de bebida, Carlinho Coyote, a sua esposa, Joãozinho Mineiro, Caburé, Papagaio, o Sérgio, o Jorjão, o Fernando, a Ziane, o Jonter, todo mundo reunido aí, né, Carlinho? Toda a galera aí tá fazendo aquele aquecimento, é muito bom, né? O Jorjão tá lá em Aragaças também fazendo aquecimento lá do Jorjão, né? O Jorjão tá lá na, tá lá na CBM ou tá lá na área 51? O Jorjão fica pra lá e pra cá, né? A Isavânia, o Gilmar lá na área 51, o Adão no bar do Adão, o Paulão lá no bar do Paulão, lá no Palmares, também tá comigo o Antônio lá no Bale Avenida, no São José. Todo mundo ligado comigo nessa noite, né? É o Love Hits para ouvir e amar. Eu estou apaixonado a música do João Paulo e Daniel, aqui com o Vando, né? O Vando... Pra matar saudade.

Que legal, né? Centurinha Novel, aqui na Vale. Remember, I love you, Jim Diamond. Daqui a pouquinho tem tradução da noite aqui na Vale. É para ouvir e amar.

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